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0: 9:34.
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0: 10h33.
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0: 112.
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Louvado seja nosso Senhor Jesus Cristo, para sempre seja louvado. Queridos filhos e filhas, e como foi seu final de semana? Feliz Pentecostes a todos! Ontem, domingo de Pentecostes, um derramamento do Espírito Santo sobre todos nós. Amado povo de Deus, quero saudar a todos e dizer, se você foi à missa, louvado seja Deus, a semana será de fato abençoada. Ainda mais neste Espírito Santo derramado sobre todos nós. Derrama, Senhor, tuas bênçãos. Derrama teu Espírito, Senhor. Quero lembrar que nós estamos em plena novena de Santa Rita de Cássia, sétimo dia. Santa Rita, rogai por nós. Santa Rita de Cássia, intercedei por nós. Filhos queridos, e hoje, um dia depois de Pentecostes, se celebra a bem-aventurada Virgem Maria, Mãe da Igreja. Exatamente. Por quê? Porque Maria esteve junto com os apóstolos no Pentecostes. E hoje, um dia depois de Pentecostes, se celebra ela como Mãe da Igreja. Quero saudar a todos a partir da Rádio Evangelizar, de onde tudo começa. As rádios irmãs, cujos nomes cito neste momento. Rádio Atual FM 105.1, de Vitória de Santo Antão, Pernambuco. Evangelizar, sinal digital em todo o país, em várias cidades, canal aberto. Pelo YouTube, Padre Manzotti Oficial. Saúdo a você, querido filho, querida filha. Pelo aplicativo da Associação Evangelizar é Preciso e todas as plataformas digitais. Vamos juntos. Segunda-feira, depois de Pentecostes, Maria, Mãe da Igreja, naturalmente, em nome do Pai, do Filho, do Espírito Santo. Amém. Naquele tempo, diz o Evangelho de hoje, perto da cruz de Jesus, estavam de pé sua mãe, a irmã de sua mãe, Maria de Cléofas, e Maria Madalena. Jesus, ao ver sua mãe e ao lado dela, o discípulo que ele amava, disse à mãe: mulher, este é teu filho. Depois disse ao discípulo: esta é tua mãe. Daquela hora em diante, o discípulo a acolheu consigo. Depois disso, Jesus, sabendo que

0: tudo estava consumado, e para que a escritura se cumprisse até o fim, disse: tenho sede. Havia ali uma jarra cheia de vinagre. Amarraram numa vara uma esponja bebida em vinagre e levaram-no à boca de Jesus. Ele tomou o vinagre e disse: tudo está consumado. Inclinando a cabeça, entregou o Espírito. Fiquemos com a primeira parte desse evangelho, que inclusive segue um pouco mais. Ao pé da cruz de Jesus estava sua mãe, a irmã de sua mãe, Maria de Cleófas e Maria Madalena. Jesus, ao ver sua mãe e ao lado dela o discípulo que ele amava, disse à mulher: mulher, eis aí teu filho. É o último testamento de Jesus, não há mais nada a ser dado. Um desapego total, uma oblação por inteiro. Mas ainda lembra de deixar sua mãe como nossa mãe. Mulher, eis aí teu filho. Esse filho significa todos nós. Mãe da igreja, mãe de todos nós.
1: Aqui é o lugar.
0: Por isso celebramos hoje a memória da bem-aventurada Virgem Maria, mãe da igreja, a maternidade divina de Maria, por desejo de Jesus, a maternidade humana, a própria igreja, mediante o ato de consagração. Queridos irmãos, irmãs, é hora de rezar. Ao pé da cruz estava Maria. É um verbo que indica presença, continuidade, um modo de participar. Ao contrário dos discípulos, Maria acompanhou o filho ao longo da via sacra. Não fugiu, estava lá. Maria é convidada para o seu filho a dizer de novo: eis-me aqui. É o eis-me aqui da anunciação que se repete. Reze comigo, ajudai-me, ó mãe, a nossa fé. Abriu o nosso ouvido à palavra para reconhecermos a voz de Deus e ao seu chamado. Despertar em nós o desejo de seguir seus passos, mãe, saindo da nossa terra e acolhendo a promessa. Ajudai-nos a deixar tocar pelo seu amor, mãe, para podermos tocá-lo com fé. Ajudai-nos a confiar-nos plenamente a Ele, a crer no seu amor, sobretudo nos momentos de tribulação na cruz. Recordai-nos, mãe, que quem crê nunca está sozinho. Ensinai-nos a ver com os olhos de Jesus. Nossa Senhora, mãe da igreja, nós rezamos hoje pelo Santo Padre, o Papa Leão XIV. Rezamos, e eu gostaria que você citasse o bispo da sua diocese. Você deve saber, aqui eu cito Dom Peruso. Cite o seu bispo. Rezar pelo seu pároco. Diga o nome do padre da sua paróquia. E rezar, mãe, pela igreja, povo de Deus, pelas lideranças, por todos os voluntários nas paróquias, nos movimentos. Nós pedimos pela igreja, povo de Deus, que trabalha, que luta, pelos catequistas, pelos ministros, pelos que servem à mesa, pelos que agem na caridade, pelos que atendem os idosos. Nossa Senhora, mãe da igreja, nós rezamos pela igreja espalhada no mundo inteiro, a igreja que sofre, a igreja perseguida, a igreja mártir, a igreja que está sofrendo nos dias atuais grandes perseguições, pela igreja que está sendo cada vez mais esquecida e cada vez mais pessoas descomprometidas, não se sentindo igreja, não se sentindo parte. não tendo essa pertença. Nossa Senhora, Mãe da Igreja, rogai por nós. Nossa Senhora, Mãe da Igreja, intercedei por nós. Nossa Senhora, rogai por nós. Nós só começamos o programa e você entendeu por que hoje é dia Mãe da Igreja, não é? Um dia depois de Pentecostes, Nossa Senhora estava com os apóstolos. Quem está vendo pela televisão, vê a imagem Maria Mãe da Igreja, junto com os apóstolos recebendo o Espírito Santo. Eu volto já, volte comigo.

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0: eu vou direto. Franciele, que a paz de Jesus esteja com você, filha.
1: Bom dia, padre, sua bênção.
0: Bom dia, Deus abençoe. De onde você fala, Franciele?
1: De Mauá da Serra, Paraná.
0: Meu abraço, Mauá da Serra. Como é que você me acompanha ali em Mauá da Serra?
1: Eu acompanho para a Rádio Colmeia e o aplicativo Evangelizar.
0: Tá certo. Diga lá, minha querida.
1: Padre, que sonho estar falando com o senhor. O senhor não tem ideia. Eu tô tão nervosa.
0: Hoje é seu dia. Seja bem-vinda. Fique calma e abra teu coração.
1: Padre, tive a graça de ir no retiro com meu esposo.
0: Opa,
1: esse ano.
0: E gostou do retiro?
1: Maravilhoso, padre.
0: Meu primeiro amor é Jesus, não foi?
1: Isso. Estava querendo desistir, padre.
0: Opa. Por quê?
1: A gente passa tanta coisa na vida. Eu não tenho... A única família que eu tenho hoje é meu esposo e meus filhos.
0: Certo.
1: Sabe, minha mãe, assim, me abandonou, morei com a minha avó. Depois, sim, que eu... É muita coisa, padre. Vou dar resumindo, porque se eu falar muito pro senhor, não estende o horário.
0: Tá.
1: Só que assim, depois assim, que eu casei, teve toda a tribulância, tudo. Tenho minha camininha agora. Fui atrás da minha mãe, levei os meninos pra ela conhecer. Daí depois que eu fui no retiro, assim, eu perdoei, tô com meu coração, sabe, leve. Só que eu queria um aconselhamento.
0: Certo, então. Vamos devagar, eu já vou no aconselhamento, mas louvado seja Deus que o retiro valeu a pena, porque você conseguiu perdoar sua mãe por ela ter te abandonado. E louvado seja Deus. Então já diga assim, antes de continuar, obrigado, Jesus.
1: Obrigado, Jesus.
0: Por me ajudar a perdoar.
1: Por me ajudar a perdoar.
0: Por que você está chorando?
1: Ai, padre. Fazem tanta coisa na minha vida. E faz 9 anos que eu conheci a Evangelizar. O trabalho do senhor é maravilhoso.
0: Amém.
1: Hoje, minha palavra é gratidão.
0: Certo.
1: Meu sonho era ter um esposo para ir para a igreja. Servir ao senhor, meus filhos. Eu tive o privilégio de ter o sonho de ter casado, tanto de ouvir a programação de uma mulher dando testemunho que pedia todo dia a Deus, porque meu esposo no começo ele era bem arrogante, bem assim, sabe, pra lá de casar.
0: Sim.
1: Deus é livre, casar pra quê? Nós já mora junto?
0: Entendi.
1: E era um sonho. Daí tinha escutado um testemunho um dia de uma mulher falando que Deus preparou tudo. E isso foi o que aconteceu comigo.
0: Amém.
1: Temos a graça dia 23/7/2022, a graça do casamento.
0: Amém. Que maravilha.
1: Padre.
0: Oi.
1: Foi do simples, mas se eu pudesse voltar o dia, foi maravilhoso.
0: Que bom.
1: Deus preparou tudo.
0: Que bom, filha. É gostoso isso, ouvir isso. Louvado seja Deus. Realmente, a salvação entrou na sua casa. Mas você disse que queria um aconselhamento. Em que sentido?
1: Assim, padre, igual eu, assim, quando os menininhos, o Luiz Otávio tá com 13 e o João Miguel tá com 10, vai fazer 11.
0: Tá.
1: E eu levei eles lá, eles tinham uns 2 aninhos, eu tive o convívio com ela.
0: Tá.
1: Só que daí teve o afastamento, sabe? Eu
0: Sim.
1: fiz a minha parte.
0: Sim.
1: Só que sempre que a gente tá por perto, eu vi, assim, que ela não gostava de mim e não gostava do jeito que eu tava. Daí
0: Sim.
1: eu tive o afastamento, só que nunca mais ela me ligou e distanciamos.
0: Entendi. Qual a sua... O que é que te inquieta?
1: Inquieta, padre. Daí eu tinha ido, como eu contamos, até a família queria desistir de tudo antes de eu ir pro retiro. E quando o senhor lançou aquela música, Meu Primeiro Amor, Jesus... Eu vi que Deus é na minha vida.
0: Entendi.
1: E assim, hoje eu tô muito aliviada. Eu só queria um aconselhamento. Qual que é a direção que eu faço?
0: Em relação a?
1: A minha mãe.
0: Eu entendi, mas é que eu quero... O que que passa dentro do seu coração?
1: Ai, padre, passa muita coisa. A vontade é de ir atrás. Na minha memória que dava aquela vontade, eu lembro as coisas do passado, já me desanima.
0: Quando você procurou ela, você falou que está perdoado, mas ela se mostrou feliz de ter te encontrado? Ela se mostrou se interessar pelos seus filhos, pelos netos? Ou não?
1: Não, padre. Não, só no começo.
0: Então, filho...
1: Os menininhos... Só tem a mãe do meu esposo, que é a única que bera muito eles, tem um amor.
0: Olha, o que eu te digo é assim, filha. Você fez a parte mais importante, você procurou. Não feche teu coração para ela. Dentro do possível, mantenha aberto, mas não crie expectativas, senão você vai se frustrar. Não crie expectativa de que ela vai ser aquela mãezona que nunca foi, e nunca vai ser aquela avó querida que nunca foi. Fica mais fácil você se proteger um pouco. Não é isolar. É simplesmente respeitar o jeito dela querer viver. Porque senão você vai viver uma expectativa frustrada, sempre. Você vai sempre criar, eu quero a minha mãe, aquela mãezona. Não vai. E você vai criar nos teus filhos uma impressão que eles vão sempre comparar uma avó com outra. Então, o mais importante é você não desejar mal. Se um dia ela precisar de você, que olha, a vida dá muitas voltas. A vida dá muitas voltas. Está preparada para ir além do sentimento e ajudar. E Deus, entrega para Deus. Não é à toa que hoje é dia de Nossa Senhora, Mãe da Igreja. Vamos pedir, reza comigo, Nossa Senhora.
1: Nossa Senhora.
0: Ajudai-me sempre.
1: Me ajudai sempre.
0: A perdoar minha mãe.
1: A perdoar minha mãe.
0: Que todas as minhas lembranças...
1: Que todas as minhas lembranças
0: não me causem dor.
1: Não me cause dor.
0: Eu decido perdoá-la.
1: Eu decido a perdoá-la.
0: Ajudai-me, Nossa Senhora.
1: Me ajudai, Nossa Senhora.
0: A ser uma boa mãe.
1: A ser uma boa
0: mãe.
1: A
0: não repetir com meus filhos.
1: A não repetir com meus filhos.
0: O que a minha mãe me fez.
1: O que a minha mãe me fez.
0: Nossa Senhora.
1: Nossa Senhora.
0: Mostre teu amor para comigo.
1: Mostre teu amor para comigo.
0: Como eu sinto falta da minha mãe.
1: Como eu sinto falta da minha mãe.
0: Seja minha mãe sempre próxima.
1: Seja minha mãe sempre próxima.
0: E cure as minhas dores.
1: E cure as minhas dores.
0: E os meus traumas.
1: Os meus traumas.
0: Obrigado, Deus.
1: Obrigado, Deus.
0: Pela família que tenho.
1: Pela família que eu tenho.
0: Amém.
1: Amém.
0: Deus abençoe. Deus abençoe Franciele de Mauá da Serra, Paraná. Olha que transformação de vida, né? Louvado seja Deus. Ela falou a Rádio Colmeia, deve ser de Maringá FM, Padre Vinícius. Mauá da Serra tem a Rádio Mauá FM, Nilson Gonçalves. E o bispo Dom Carlos José de Oliveira, da diocese de Apucarana. Filhos queridos, escute esse testemunho bem rapidinho, por favor, sacristão.
2: Meu nome é Adriana e sou de Timóteo, Vale do Aço.
0: Opa.
2: Minas Gerais. E aqui vim deixar o meu testemunho, onde a minha oração começou.
0: Opa.
2: Às 24 horas do ano passado. Eu estava pedindo que minha filha tivesse a oportunidade de uma vaga em medicina. E hoje a graça veio. A minha filha conseguiu a vaga em medicina, onde vai começar.
0: Louvado seja Deus.
2: 24 horas eu estarei também.
0: Opa!
2: Participando.
0: Bem-vinda.
2: Na minha própria casa, em agradecimento. Muito obrigado, Jesus das Santas Chagas. Graças recebida, graça testemunhada.
0: Louvado seja Deus e seja bem-vindo nas 24 horas. Sempre é o último final de semana do mês de junho. Meu abraço, Adriana de Timóteo, Minas Gerais, Intervalo FM, José Júlio e Itabira, Coronel Fabriciano. Eu volto já, volte comigo com a leitura orante. Voltamos já. Música.

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0: Filho querido, você já escutou, já decorou, já aprendeu inabalável? Música inabalável, Padre Reginaldo Manzotti. Um clipe feito com muito carinho, uma música que brotou também do livro. Tudo isso de Jó, gente. Inclusive, você pode, em todas as plataformas, você tem essa música inabalável, Padre Reginaldo Manzotti. E tem o clipe que você acompanha no YouTube, Padre Manzotti. Lembrando que este livro inabalável você encontra em todas as livrarias do Brasil, em as principais livrarias. Se não tivesse, chega lá e diga assim: cadê o livro inabalável? Você sabe por quê? É um livro que eu indico. Indico que você vê que como eu estou usando aqui. E na verdade, o que me provocou esse livro foi ler o Jó, uma leitura que eu tinha feito pessoal. Por isso que eu estou trabalhando o Jó agora, que é um dos livros, é uma novela, né? É algo impressionante você perceber as conversas, os diálogos, a forma como joga-se na cara e Jó, ele é inabalável na fé em Deus. Sobe o som, sacristão. Oh, bem junto aí, ó. Inabalável, música inabalável. Filhos amados, povo querido, se você está gostando de Jó, aproveite 41-3221-6060, mande o seu áudio. Quando eu retornar, vou escutar tudo, pode crer. E o que for, vou colocar no programa. E o que for pergunta, se der sim, senão eu gravo a parte. Mas, vamos lá? Bíblia aberta, cartilha de oração.
1: A palavra do Senhor quando chegou.
0: E hoje, Jó, capítulo 16, de 1 a 4, de 15 a 21. A resposta de Jó a quem? A resposta de Jó, aquele que falou ontem, ele faz. Ontem, ele faz. Padre, eu perdi ontem. Ontem não, perdão. Sábado. Perdi. O que foi que ele faz? Falou, não vou voltar agora. Você vai lá no YouTube, Padre Manzotti, tá lá, leitura orante de sábado. O discurso de ele faz. Ele foi nada menos que cruel. Pensa num cara cruel, que colocou um duplo peso nas costas de Jó. Só falo isso por hora. Agora vamos lá. Então, Jó disse, vamos colocar aqui a quem? A Elifaz. O primeiro que tinha falado é o primeiro que recebe agora a resposta. Já ouvi tudo isso antes. Em vez de me consolarem, vocês me atormentam. Será que essas palavras ocas não têm fim? Por que vocês não param de me provocar? Jó respondendo ao ataque de Elifaz. Se vocês estivessem no meu lugar, eu também poderia dizer o que estão dizendo. Eu balançaria a cabeça com jeito de sábio e os esmagaria com um montão de palavras. Jó respondendo à altura. Versículo 5. Eu poderia dizer palavras de ânimo e consolo, ou poderia dizer palavras de ânimo e consolo para diminuir vossos sofrimentos. Mas se falo, a minha dor não se acalma. E se me calo, o sofrimento não diminui. Jó responde a Elifaz. Vocês vêm de novo com essas palavras ocas. Parem de me provocar. Se vocês estivessem no meu lugar, eu faria o mesmo. Mas eu poderia destruí-los com as palavras, mas eu também poderia dizer palavras de ânimo, de consolo, para diminuir os seus sofrimentos. Jó lança um questionamento. Vocês estão me provocando? Não deveriam vocês me animar ou tentar me consolar, mas vocês me acusam? Vamos para o versículo 15. Em sinal de tristeza, vestiu uma roupa feita de pano grosseiro e, humilhado, sentei-me no pó. Tenho chorado tanto. Coloque a imagem de Jó. E vou ler o versículo 15. Em sinal de tristeza, vestiu uma roupa feita de pano grosseiro e, humilhado, sentei-me ao pó. Tenho chorado tanto que o meu rosto está queimando e com olheiras fundas e escuras. No entanto, nunca fui violento e as minhas orações sempre foram sinceras. Vou repetir esses versículos. Em sinal de tristeza, vestiu uma roupa feita de pano grosseiro e, humilhado, sentei-me no pó. Tenho chorado tanto que o meu rosto está queimando. Estou com olheiras fundas e escuras. Versículo 17 é o coroamento de tudo. No entanto, nunca fui violento e minhas orações sempre foram sinceras. Ó terra, não esconda as injustiças que fizeram contra mim. Não deixes que seja abafado o meu grito pedindo justiça. Eu sei que do céu, olha a oração de Jó, eu sei que do céu tenho quem me defende. O meu advogado está lá. Versículo 19. Grave bem o versículo 17 e o 19. Eu sei que do céu tenho quem me defenda. Meu advogado está lá. Os amigos, os meus amigos zombam de mim. Versículo 20. E eu volto para Deus com lágrimas nos olhos. Assim como alguém defende o seu amigo, eu preciso de quem defenda o meu direito diante de Deus. Os meus anos de vida estão contados e eu vou pelo caminho que não tem retorno. Olha a convicção que Jó tinha. Os amigos riem de mim. Eles usam de palavras difíceis, pesadas. Sou escárnio para eles. No entanto, nunca fui violento e minhas orações sempre foram sinceras. Eu sei que no céu tenho quem me defende. O meu advogado está lá. Os meus amigos zombam de mim e me volto para Deus. Reflita um pouco mais na página 108, que diz assim: 108 do livro Inabalável. Hoje sugiro esta leitura. Se guardarmos esses três fatores essenciais: humildade diante do mistério, confiança na providência divina e compromisso com o bem. Eu volto ainda refletindo e depois rezando. Volte comigo.

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0: e ainda na leitura orante, volta inabalável, 108. Leia só esse parágrafo hoje. Se guardarmos esses três fatores essenciais de Jó: humildade diante do mistério. Segundo ponto, confiança na providência divina e compromisso com o bem. O sofrimento, o mal, a injustiça tornam-se assim campos de encontro com Deus. Você prestou atenção na letra? Sofrimento, o mal e a injustiça tornam-se campos de encontro com Deus. Espaço de amadurecimento e oportunidade de testemunho. Aqui me vem quando os apóstolos, logo depois que receberam Pentecostes, Espíritos passaram pelo Pentecostes, o Espírito Santo, eles foram levados, apanharam de varas e foram presos. E Lucas escreve nos Atos dos Apóstolos assim, me está vindo essa imagem, que eles estavam felizes por terem apanhado. Você vai falar que loucura, não, diziam eles, por termos tido a oportunidade de testemunhar nossa fé. Senhor, na leitura orante de hoje, me vem isto, que eu compreenda as palavras duras que me são lançadas, as incompreensões que eu também tenho sobre mim mesmo, a minha parte humana, sensível, frágil, seja um espaço de encontro contigo. Que os sofrimentos eu entenda, as provações como um espaço, um momento de maturidade. E que eu possa ser feliz por dar testemunho na fé. Ser feliz por dar testemunho na fé. Amém. Como eu queria que você entendesse o que eu acabei de rezar ou descobrir com você na leitura orante. Você já tinha lido esse Jó, o texto de hoje? Retome o que eu li. Se você gostou, vai estar lá a leitura orante, mande para alguém. Talvez falte a pessoa saber que o que ela está passando, a provação que ela está passando, é um espaço de encontro com Deus, de maturidade e uma feliz oportunidade de dar testemunho na fé. Ah, Senhor, essa foi a leitura orante de hoje. Amém. Cláudia.
1: Alô, padre.
0: Deus,
1: bom dia.
0: Bom dia, Deus boa abençoe. Bênção. Você fala de onde, Cláudia?
1: Eu falo do interior do Rio de Janeiro, da cidade de Itaperuna.
0: Itaperuna, Rio de Janeiro. Como é que você me acompanha?
1: Pelo YouTube.
0: Certo. Diga lá, minha querida.
1: O padre, eu tenho um testemunho para falar. E desde 2024, eu descobri um câncer de mama.
0: Certo.
1: Aí, em 2024... em outubro eu descobri, ele estava com 8 centímetros. Aí em 2025 eu entrei na quimioterapia, fiz o ano todo de 2025 de quimioterapia, fazendo 3 vezes na semana, durante um mês, o outro mês era 2 vezes, o outro mês era 1 vez. E assim foi. E com a graça de Deus, no dia 24 de fevereiro desse ano de 2006, eu fiz a minha cirurgia. E o tumor estava com 1,4 milímetro.
0: Louvado seja Deus.
1: De 8 centímetros, ele estava em 1,4 milímetro.
0: E como você está hoje?
1: Olha, padre, em recuperação. fazendo Sim. rádio e quimio também. Certo. Mas, graças a Deus, pela honra e glória do nosso Senhor Jesus Cristo, eu estou curada.
0: Vamos rezar juntos?
1: Sim.
0: Você aceita?
1: Aceito.
0: Então diga, Jesus.
1: Jesus.
0: Pelas tuas santas chagas.
1: Pelas tuas santas chagas.
0: Dolorosas e gloriosas.
1: Dolorosas e gloriosas.
0: Derrame uma gota.
1: Derrame uma gota.
0: Do seu preciosíssimo sangue.
1: Do teu preciosíssimo sangue.
0: Sobre mim.
1: Sobre mim.
0: E que esta gota do teu sangue.
1: Esta gota do teu sangue
0: possa curar todas as células cancerígenas.
1: Possa me curar de todas as células cancerígenas.
0: Eu creio, Jesus.
1: Eu creio, Jesus.
0: E proclamo esta graça.
1: Eu proclamo esta graça.
0: Amém.
1: Amém.
0: Quer deixar alguém orar? Fala, querida.
1: Eu quero pedir uma oração pelo meu filho Rafael,
0: tá,
1: que hoje ele se encontra na cidade aí do Paraná, no seminário Palocene.
0: Opa, louvado seja Deus, um vocacionado, como é que é o nome dele? Rafael?
1: Rafael.
0: Quando você falar com ele, fala que nós vamos rezar para ele perseverar na vocação sacerdotal, tá bom, Cláudia?
1: Tá bom, tá.
0: Que Deus abençoe. Cláudia, Itaperuna, Rio de Janeiro. Dom Roberto Francisco Ferreira Paz, da Diocese de Campos. Escute esse testemunho, por favor, povo de Deus.
2: Aqui quem fala é Larissa. Eu falo de Patos de Minas, Minas
0: pois
2: Gerais.
0: Não.
2: Eu tenho 26 anos e minha vida é o meu maior testemunho. Durante 6 anos, padre, eu andei na vida errada, trazendo desgosto, né, aos meus pais e a Deus, né, principalmente. Mas graças a Deus e as orações da minha mãe, eu consegui sair dessa.
0: Deus,
2: mas mesmo assim,
0: louvado.
2: Eu era uma pessoa que não tinha presença, né, na missa ali, não tinha interesse nas coisas de Deus, não rezava tanto. Até que 1 ano e meio atrás, eu sofri um acidente muito feio. Eu perdi o controle da moto que eu estava dirigindo e eu ralei uma distância de 5 lotes de casa. Aí
0: meu Deus.
2: Eu fiquei com diversos ferimentos, né, pelo corpo, ralei a cara toda, machuquei. Eu dei traumatismo craniano leve. Do jeito que foi o acidente ali, naquele momento eu percebi que isso foi um milagre. Eu ter sobrevivido a esse acidente não tem explicação. E nos momentos ali, né, da limpeza das feridas, no momento de maior dor, de dor extrema, era onde eu mais sentia a presença de Deus.
0: Olha aí.
2: O quanto ele foi misericordioso.
0: Deus seja louvado.
2: E por estar num momento ali de dor extrema, né, eu sentia muito a presença dele. É inexplicável. Como se eu entrasse em transe mesmo. Não sei se essa nem é o termo certo de falar.
0: Entendi.
2: Mas é como se fosse isso.
0: Entendi.
2: E após isso, né, eu comecei a frequentar mais a igreja e na missa. Me fortifiquei, né, vamos dizer dessa forma. E eu até cheguei a passar por momentos difíceis mesmo após esse acidente.
0: Sim.
2: Mas por eu estar na presença de Deus, estar buscando a Deus, eu me vi uma pessoa muito forte para passar por determinadas situações. É como se fosse o livro, né, que você lançou recentemente, Inabalável.
0: Inabalável.
2: Com fé, a tempestade vai passar. Porque eu me vejo nesse livro. Embora eu não goste de ler, eu senti muito a vontade de comprar esse livro e ler.
0: Que
2: graça
0: bom.
2: Alcançada é graça testemunhada, né? Não podemos deixar de falar.
0: Isso.
2: Muito obrigado, padre, pela oportunidade.
0: Amém. E agora, com a música, né? Você vê, Deus foi muito generoso. Deus me inspirou o livro Inabalável. Que eu, ó, você escutou o que a Larissa falou. Ela não gosta muito de ler, não. Mas esse sentiu vontade. E é um livro realmente que me tocou tanto, que inspirou a música. Então, uma fé inabalável. É isso. Meu abraço ao som dessa música. Larissa de Patos de Minas. TV Evangelizar, canal 15.1. Rádio Super Patos FM, Hilton de Queiroz, Dom Cláudio Normstuns, da Diocese de Patos de Minas. Gente, adquira o livro Inabalável, escute a música Inabalável. YouTube Padre Manzotti, você já se inscreveu? Gente, sempre tem novidade lá e vem mais coisa nova por aí. YouTube Padre Manzotti, se inscreva. Eu vou pro intervalo e volto com a novena de Santa Rita de Cássia. Volte comigo. Música.

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0: 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Filhos amados, quero lembrar Corpus Christi, dia 4 de junho, Curitiba. Missa ao meio-dia, no Santuário de Nossa Senhora de Guadalupe, Jesus das Santas Chagas, onde nós teremos o tapete solidário. Não esqueça de levar um acolchoado, uma coberta, uma roupa, um agasalho, um quilo de alimento. Depois, à tarde, estarei. Às 13h30 tem um show Colo de Deus. Eu entro às 14h30 para a animação, a Santa Missa, presidida por Dom José Antônio Peruso. Depois a procissão e depois a bênção do Santíssimo, que acontecerá na Praça Nossa Senhora de Salete, no Palácio Iguaçu. Estarei lá e convido você para juntos gravarmos um clipe. Qual música, padre? Falo depois. 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Filhos queridos, eu quero, antes da novena, rezar uma Ave Maria. Maria, Mãe da Igreja. Vamos rezar por toda a igreja. Você reze pela sua paróquia, reze pela sua capela. Ave Maria, cheia de graça, o Senhor é convosco. Bendita sois vós entre as mulheres e bendito é o fruto do vosso ventre, Jesus. Santa Maria, Mãe de Deus, rogai por nós, pecadores, agora e na hora de nossa morte. Amém. Nossa Senhora, Mãe da Igreja, rogai por nós. Nossa Senhora, Mãe da Igreja, rogai por nós. Nossa Senhora, Mãe da Igreja, rogai por nós. Amém. Novena de Santa Rita de Cássia. Sétimo dia. Ó poderosa e gloriosa Santa Rita, chamada Santa das Causas Impossíveis, advogada dos casos desesperados, auxiliadora da última hora, refúgio e abrigo da dor, que arrasta para o abismo do pecado e da desesperança. Com toda a confiança em vosso poder, junto ao coração sagrado de Jesus, a vós recorro no caso difícil e imprevisto que dolorosamente oprime o meu coração. Qual o seu pedido?
1: E no silêncio que tortura,
0: obtenha a graça que desejo, pois sendo-me necessária, eu a quero. Apresentada por vós a minha oração, o meu pedido, por vós, que sois tão amada por Deus, certamente serei atendido. Dizei a nosso Senhor que me valerei da graça para melhorar a minha vida e os meus costumes, e para cantar na terra e no céu a divina misericórdia. Santa Rita das causas impossíveis, rogai por nós. Santa Rita das causas impossíveis, intercedei por nós. Amém. O Senhor esteja convosco. Ele está no meio de nós. Abençoai, Senhor, a água, a roupa dos enfermos, as fotos de família. Por intercessão de Nossa Senhora do Carmo, São Pio de Pietrelcina, nos méritos das santas chagas, e depois beba dessa água, dê aos doentes dessa água, para a família inteira. Em nome do Pai, do Filho, do Espírito Santo. Amém. E eu me despeço com um clipe inabalável. Hoje, muito forte. Curta. 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

0: 3 e 2.
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2: Toca, Senhor.
3: Bom dia, queridos filhos e filhas, terça-feira. Toca, Senhor, com teu amor. Toca aqueles que estão nos hospitais, nas UTIs, nas enfermarias. Aqueles que estão esperando a oportunidade de uma consulta ou a resposta de um exame. Mande as suas intenções através do site www.padrereginaldomanzotti.com.br. Missas serão celebradas na sua intenção. Em nome do Pai, do Filho e do Espírito Santo. Amém. Amado Jesus, o despertar de um dia, o nascer do sol, o canto dos pássaros, é um louvor da criação ao Criador. Senhor Jesus, o meu dia é feito de muitas horas, de muitos acontecimentos. Coisas boas e ruins poderão acontecer. Passarei por momentos difíceis. Mas, Senhor, eu creio que, como ressuscitado e vivo, me acompanharás em todos os momentos e em todas as situações. Por isso, eu desperto animado, alegre, feliz, porque eu tenho a certeza, amado Jesus, que se Deus é por nós, quem será contra nós? Senhor, que essa determinação em meu coração me faça ter uma fé, mesmo que como um grão de mostarda, mas capaz de dizer não ao erro, de renunciar ao pecado, de ser uma pessoa boa, Senhor, no dia de hoje. Amado Jesus, coloque em mim os teus sentimentos, humildade, mansidão, paz. Amado Senhor, eu peço pela força da Eucaristia, que eu esteja tão fortalecido de Deus, que nada me afaste da tua presença. Jesus, que quiseste se fazer alimento, comida e bebida, alimente a minha vontade, sustenta-me na busca do bem, dai-me forças para peregrinar por todo este dia. Jesus, fonte inesgotável de graça, abençoe cada minuto, cada hora deste dia. Esteja ao meu lado, Senhor. Pai nosso que estais no céu, santificado seja o vosso nome. Venha a nós o vosso reino. Seja feita a vossa vontade, assim na terra como no céu. O pão nosso de cada dia nos dai hoje. Perdoai-nos nas nossas ofensas, assim como nós perdoamos a quem nos tem ofendido. E não nos deixeis cair em tentação, mas livrai-nos do mal. Amém. Graças e louvores se deem a todo momento ao Santíssimo e Diviníssimo Sacramento. Um bom dia na presença de Jesus para todos.
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0: Bom dia, meu irmão. Bom dia, minha irmã. Bom dia, você, cliente. Você, adolescente. Você, pessoas desencontradas com a felicidade. 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Bom dia.
1: Oração da Batalha. Pai eterno, me dê forças, Jesus Cristo, me dê poder, Nossa Senhora, me ajude a essa batalha vencer. Sem morrer, sem me abater, sem meu juízo perder, Deus quer, Deus pode, eu irei de vencer. Amém.
2: Adekojuyeye miura.
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1: Um pai tinha um filho que era muito preguiçoso. Ele não gostava de fazer os seus deveres, as suas obrigações, não gostava de arrumar o seu quarto, ele não gostava de estudar, de se preparar. Ele gostava de ficar assim, sem fazer nada, só na rua. Um dia este pai chamou o filho e falou assim: meu filho, eu tenho uma tarefa importante para você fazer. Sabe aquele terreno vazio que tem aqui na rua? O único terreno vazio que tem aqui na rua? Vai até lá, dá uma boa olhada no terreno, vê tudo o que tem lá dentro e volta aqui para me falar. E o menino foi. Ele conhecia bem aquele terreno, afinal de contas, ele sempre passava horas e horas ali com os meninos, ficava fumando, aprendendo a fumar, né? Eles ficavam ali sempre naquele campinho, naquele terreno, faziam guerra de mamona, brincavam muito. Então, ele conhecia o terreno, foi lá, deu uma boa olhada, aí ele voltou e falou: pai, já olhei bem o terreno, tô com uma lista das coisas que tem lá dentro. Aí o pai falou assim: me faz um resumo, me fala o que tem lá dentro, o que você viu? Aí o menino falou: olha pai, eu vi lá muita sujeira, muito mato crescido, tem cacos de vidro, tem garrafas inteiras, tem latas enferrujadas, eu vi até cobra, eu vi até sapo, rato, eu vi muita sujeira, eu vi muita porcaria, papelão, jornal velho, eu vi muito lixo lá dentro. Aí o pai perguntou para aquele filho: você acha que aquele terreno presta para alguma coisa? Presta não, pai. Aquilo lá só tem coisa que não presta. Ah, agora me faz um outro favor, meu filho. Vai pela rua inteira, e vai olhando todos os outros terrenos. Observe bem o que tem em cada um deles e volte aqui para me fazer um relatório. Aí o menino foi e voltou. E ele disse: pai, eu dei uma olhada, os outros terrenos, eles têm, assim, casas com famílias morando dentro, não tem nenhuma casa desocupada, tem gente morando. Muitas casas têm jardins com flores e alguns desses terrenos têm até hortas. Eu vi, assim, terrenos com pés de tomate, pés de alface, almeirão. E vi também outros terrenos, até alguns que tinham pé de goiaba, pé de mexerica, pé de laranja. E o pai perguntou para o filho: que coisa interessante. Por que será então que esse terreno vazio só tem porcaria dentro dele? Aí o filho respondeu: ah, pai, é lógico, ele está vazio. Não está sendo aproveitado por ninguém, não está sendo aproveitado por nada. Aí o pai falou: é, meu filho, você está compreendendo? Esse terreno representa a nossa vida. Se você souber aproveitar bem a sua vida, o seu tempo, então você vai fazer coisas boas. Mas se você não souber aproveitar o seu tempo, a sua vida, você só vai acumular coisas ruins, coisas inúteis, coisas que não prestam. Eu estou te contando essa história para te lembrar a você que o domingo é o dia do Senhor. E, no entanto, o domingo é o dia mais desperdiçado da semana. Então, alguém aproveita o domingo para ficar dormindo até meio-dia, uma hora da tarde. É ou não é? Não tira nem o pijama, acorda e vai direto. Nem sai de casa. Outros aproveitam o domingo para ficar estatelado no sofá, vendo televisão sem parar, o dia inteiro vendo televisão, direto. Outros aproveitam o domingo para ir beber. Fica o dia inteiro no bar, tomando cerveja, bebendo pinga. Então a pessoa está aproveitando mal um dia importantíssimo, porque o domingo é o dia mais importante da semana. E, no entanto, apesar de ser um dia tão fecundo, está sendo mal aproveitado. Se está acontecendo com você, veja o que diz o Evangelho a respeito disso. Eu vou ler agora um trecho que está escrito na carta que Paulo escreveu aos Efésios, capítulo 5, a partir do versículo 14. Eu vou ler até o 18. Veja só como vai falar direitinho com você que não está aproveitando bem o seu tempo, não aproveitando bem o seu domingo. Diz assim, ó, versículo 14. Ó tu que dormes, e levanta-te dentre os mortos, e Cristo te esclarecerá. Essa é para você que fica dormindo até o meio-dia no domingo. Versículo 15. Portanto, vede prudentemente como andais, não como nécios, mas como sábios. É a pessoa que fica agindo como tola, na frente de uma TV, mudando de canal em canal, sentindo aquele tédio, fazendo coisa nenhuma, só na preguiça. Esta pessoa está agindo como nécio e não como sábio. Versículo 16 diz assim: remindo o tempo, porquanto os dias são maus. Nós estamos vivendo uma época difícil. O Evangelho está dizendo que você tem que aproveitar bem o seu tempo, remir o tempo. E o versículo 17 diz o seguinte: pelo que não sejais insensatos, mas entendei qual seja a vontade do Senhor. Versículo 18. E não vos embriagueis com vinho, em que há contenda, mas enchei-vos do Espírito. Desculpe, não leva mal. Essa é para você que fica o domingo inteiro bebendo. E você está ocupando esse seu tempo precioso, fecundo, você está ocupando com coisas inúteis. E aquele terreno abandonado, aquele terreno vazio. Mas a Bíblia, o Evangelho está dizendo: enchei-vos do Espírito. Deus quer encher você até transbordar. Deus quer encher você de coisas boas. Deus quer encher você de ânimo, de vontade, de disposição. Deus quer encher você de sabedoria. Ele quer encher você do Espírito Santo. Então você que está vazio, venha para paz e vida. Você que está se sentindo vazio, vazia, esteja na paz e vida. E você vai ser cheio do Espírito Santo. E você vai remir o tempo. E você vai ser igual aquele terreno produtivo, que está limpo, que tem utilidade, que tem coisas boas, que consegue abrigar outras pessoas, proteger outras pessoas e consegue dar frutos. E o fruto que você vai produzir é o fruto do Espírito de Deus. A sua vida vai ser uma bênção. Através de você, toda a sua casa, toda a sua família e todas as pessoas que estão à sua volta serão poderosamente abençoadas.
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0: do relógio da atual 6 horas e 2 minutos. Que a luz de Deus ilumine cada passo do seu caminho hoje, trazendo paz à sua alma, força ao seu coração e bênção sem medida à sua vida.
1: Obrigado, Senhor.
0: Obrigado, Senhor, por mais um dia.
1: Obrigado, Senhor, por mais um dia.
0: Bom dia, meu amigo. Bom dia, minha amiga. Bom dia, meu Brasil.
1: Obrigado,
0: bom dia,
1: Senhor,
0: meu Pernambuco.
1: Mais um dia. Obrigado,
0: bom dia, Vitória de Santo Antão e de toda a região.
1: Obrigado, Senhor, por mais um dia.
0: Obrigado, Senhor, por mais uma terça-feira. 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

0: felicidade pra você que acordou agora. E aqui, senhoras e senhores, seguimos com muita fé.
1: Irmão, vamos seguir.
0: Vamos sim.
1: Tudo que ensinou o homem de Nazaré.
0: Que esse dia seja repleto de paz e luz e proteção de vida. Vamos.

0: 26 de maio de 2026. E atenção para os destaques do programa.
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0: Governo de Pernambuco investe mais de 8 milhões de reais em nova área de lazer no Parque do Cordeiro. Arcebispo de Olinda e Recife faz alerta contra a propaganda política em paróquias. Transnordestina, governo e empresários assinam manifesto pela conclusão do trecho Salgueiro-Suape. Defesa Civil interdita 17 imóveis após incêndio e que destruiu lojas no centro do Recife. Grupo de trabalho vai discutir alternativas para o polo de confecções e do Agreste com o fim da taxa das blusinhas. Prazo para declarar imposto de renda termina nesta sexta-feira. Neoenergia

0: da Olimpíada Internacional de Matemática da Comunidade dos Países de Língua Portuguesa. Cinco deputados de Pernambuco assinaram proposta que permite carga de até 52 horas semanais, a escala 6x1. Anderson Ferreira recua do Senado e deve disputar a Câmara Federal. 6h07, outros manchetes em destaques com Keila Paulino.
1: Escala 6x1, Mota e Lula fecham acordo para reduzir jornada. Cadastro de agressores pode conter violência até o feminicídio. Embarque Digital oferece 250 vagas em cursos gratuitos de tecnologia no Recife. STJ garante continuidade de turma de medicina da UFPE para beneficiários da reforma agrária. 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
0: Pois é, Keila Paulino vem com esses e outros destaques também dentro do Cidade Ação. Faustão é internado em Hospital de São Paulo para novo procedimento. Casal transforma barraca de pastel em fábrica e fatura 270 mil reais por mês. O que as leis internacionais dizem sobre a ameaça de Trump de invadir Cuba?

pagamentos do PCC para Deolane. Para Del, BES e mensagens indicam pagamentos do PCC para Deolane. Forças dos Estados Unidos realizam ataques no sul do Irã. Alta dos combustíveis, governo publica decreto que fixa em 44 centavos subsídio por litro da gasolina.

0: 6:09.
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0: Nogueira Júnior, repórter do Vivo, vem com as manchetes policiais.
3: Dupla em moto executa homem a tiros no centro de Limoeiro. Foragido por furto é preso durante operação da delegacia de Lajedo. E homem morre em colisão entre duas motos na BR-101 em Gamileira. Esses são os destaques de casos de polícia desta terça-feira. 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
0: Pois é, Nogueira, vem Júnior, vem com esses e outros destaques em casos de polícia. É a violência na cidade que não para.
4: Violência na cidade, brother, tanta criminalidade.
0: E vai colocando criminalidade nisso aí.
4: Violência na cidade, oh, oh, brother.
0: Ilha usada como centro logístico do crime organizado é alvo de operação no Recife.
4: Tanta violência.
0: A ação dura 3 dias.

0: Fica em tentativa de homicídio no bairro das Três Marias, lá em Capina. Criminalidade. Delegado conclui inquérito também sobre denúncia de abuso sexual envolvendo motorista por aplicativo em Capina.
1: Tanta criminalidade.
0: Homem preso pela Rocam após denúncia de

0: jovem é assassinado após perseguição com mais de 20 tiros. E porteiro de unidade de saúde é morto a tiros na calçada do trabalho em Jaboatão dos Guararapes. Ainda hoje também tem a Lenivaldo Pereira com o balanço das últimas 24 horas em Pernambuco. 6 e 12.
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0: Do relógio do atual, 6 horas e 16 minutos. Aqui vamos nós, senhoras e senhores, até as 9 horas da manhã.
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0: Bom dia para você que acordou agora, meu amigo e minha amiga. Vou de casa, bom dia para você, meu amigo e minha amiga. E aqui o povo também tem vez e voz.

0: A gente deixa o povo falar mesmo aí.
1: O povo falar, deixa o povo falar o que é que tem.
0: Agora o que é que tem? Muita bronca na cidade. Muita bronca nesse país chamado Brasil. Então vai lá, meu amigo ou minha amiga, pega o teu celular. Você pode enviar sua mensagem de texto, seu áudio. E diga o que é que está acontecendo aí na sua rua, no seu bairro, na sua cidade. 3526-4083, esse é o nosso WhatsApp, não vale ligar. 3526-4083, mensagem de texto ou áudio. É importante dizer o nome da rua, do bairro, como também da sua cidade.
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0: Que faça chuva, faça sol.

0: Faça chuva, faça sol, vamos saber como é que fica o tempo para esta terça-feira em Pernambuco.
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2: A terça-feira em Pernambuco tem previsão de chuva com aviso meteorológico para a região metropolitana do Recife e as zonas da Mata Norte e Sul. De acordo com a Agência Pernambucana de Águas e Clima, o dia deve ser nublado a parcialmente nublado nessas áreas, com pancadas de chuva de intensidade moderada. A APAC alerta a população para ficar atenta às atualizações da previsão do tempo e seguir com as orientações da Defesa Civil local. Ao longo do dia, as temperaturas nestas regiões devem variar entre mínima de 22 e a máxima de 28 graus. Para o agreste do estado, o dia também deve ser com muitas nuvens, com chuva de intensidade fraca que pode aumentar ao longo do dia. A máxima chega a 29 graus, com uma mínima podendo cair para 18 graus. Já nas regiões sertanejas, as chuvas concentram mais à tarde e à noite, com intensidade fraca. A máxima atinge os 33 graus e a mínima prevista é de 15 graus Celsius. Para o arquipélago de Fernando de Noronha, estão previstas pancadas de chuva de intensidade fraca ao longo do dia. A máxima será de 29 graus, com a mínima de 24 graus. Para acompanhar a previsão do tempo completa em Pernambuco, acesse o endereço apac.pe.gov.br. Da agência Rádio CN Notícias, Danilo Duarte.
0: Obrigado, hein, Danilo Duarte, pelas informações e um ótimo trabalho para você desta terça-feira. Às 6h20, vamos trazer daqui a pouco as oportunidades de emprego, né? Trazer as oportunidades de emprego daqui a pouco com o Danilo Duarte. Mas vamos fazer o seguinte, vamos fazer logo conexão Brasília. Aí 6h20, Yuri Hudson fala sobre a escala 6x1. Hugo Mota e Lula fecham um acordo para reduzir jornada.
3: A proposta que acaba com a escala 6x1 avançou nesta segunda-feira após um acordo fechado entre o governo federal e a Câmara dos Deputados. O texto da PEC deve prever redução da jornada semanal de 44 horas para 40 horas sem corte salarial em um período de transição que deve durar um ano. Essa definição ocorreu após uma reunião entre o presidente Luiz Inácio Lula da Silva e o presidente da Câmara, Hugo Mota, nesta segunda-feira. Pelo modelo acertado, a jornada cairá inicialmente para 42 horas, 60 dias após a promulgação da PEC. Depois de um ano, haverá uma nova redução até atingir as 40 horas semanais. Após o encontro, Mota afirmou que os principais pontos da proposta já estão consolidados.
4: 2 horas, imediatamente, 60 dias após a promulgação da PEC. E após 12 meses, mais 2 horas. Então a transição se dará dentro de um ano, não mais do que isso. Nós faremos a redução de 44 horas para 40 em um ano após essa primeira redução de 2 horas. Isso atende um apelo da classe trabalhadora, também escuta o setor produtivo, dá um tempo para que os setores possam se organizar e nós vamos com isso garantir essa transição que se falou muito, que seria em tantos anos, tal, mas a posição final da Câmara dos Deputados, em consenso com o governo, é de poder fazer essa transição em um ano.
3: Além da redução da jornada, o acordo também prevê mudança para microempreendedores individuais. A Câmara discute ampliar o teto do MEI dos atuais 80 mil para 120 mil reais e permitir a contratação de mais funcionários para compensar os impactos da nova escala de trabalho. O parecer do relator deputado Léo Prates foi apresentado nesta segunda na Comissão Especial da Câmara. A expectativa é votar o texto na comissão até quarta-feira e levar a proposta ao plenário na quinta. Para ser aprovada, a PEC precisa de pelo menos 308 votos favoráveis em 2 turnos antes de seguir para análise no Senado Federal. Agência Rádio Web, de Brasília. Yuri Hudson.
0: Meu muito obrigado, Yuri Hudson, pelas informações em direto de Brasília, capital dos Três Poderes. Um ótimo trabalho para você nesta terça-feira. Deixa eu chamar o Danilo Duarte mais uma vez. Agora ele vem com as oportunidades de emprego para Recife, São Lourenço da Mata, Goiânia, Pesqueira e Petrolina.
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5: Nesta terça-feira, no Recife, são ofertadas 10 vagas para carpinteiro de obras com salário de R$ 3.100. As vagas exigem ensino fundamental e pelo menos 6 meses de experiência. Em São Lourenço da Mata, na região metropolitana do Recife, estão disponíveis 30 vagas para atendente balconista. A única exigência é o ensino fundamental completo. Em Goiânia, na zona da Mata Norte do estado, a agência reservou uma vaga exclusiva para pessoas com deficiência para auxiliar de almoxerifado. A remuneração é de R$ 1.716 e é necessário o ensino médio completo. Em Pesqueira, no Agreste, há 15 oportunidades para auxiliar de linha de produção. As vagas exigem apenas o ensino médio completo. Já em Petrolina, no sertão do estado, foram reservadas 7 vagas para motorista e entregador. É necessário experiência de, no mínimo, 6 meses e o ensino fundamental completo. Para localizar a agência do trabalho mais próxima de você, acesse o site da Secretaria de Desenvolvimento Profissional e Empreendedorismo no endereço sedep.pe.gov.br. Da agência Rádio Ceará Notícias, Danilo Duarte.
0: Obrigado, Danilo Duarte, pelas informações e um ótimo trabalho para você. E mais uma vez, nesta terça-feira, 6h26. Futebol. 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Cristian de Souza exalta bola parada, exposição física do Santa. Técnico aponta também empate com Maringá como divisor de água na disputa da Série C. Perde o Anderson para clássico contra a equipe do Sport pela Série B. Pois é, aproveitando a boa fase, busca revanche. E tem pela frente agora o clássico dos clássicos, valorizado. Vai enfrentar o Náutico, jogo entre Sport e Náutico, duelam na Ilha do Retiro por liderança da Série B. Tudo isso e muito mais você vai ficar sabendo a partir das 7h30 da manhã no Conexão Esportiva. 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Alô, mamãe! Alô, papai! Alô, vovó! É hora de acordar a criançada, é hora de acordar o bebê, né?
6: Acorda, meu Bruguelo.
0: É hora de acordar o Bruguelo. Porque continua sendo bebezinho, não é mesmo, né? Com a idade lá em cima, continua sendo bebezinho.

0: Pois é, legal estudar, brincar também é bom. Que Deus te abençoe, te proteja, te faça companhia. E que você, criançada, tenha um lindo dia e uma vida super abençoada. E que Deus abençoe todas as crianças do meu Brasil e do mundo inteiro.
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0: 6:29.
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0: Seis horas e 32 minutos na Atual.
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0: E aqui eu digo que a violência

do Playmoto executa homem a tiros em Limoeiro. O jovem ele foi assassinado após perseguição com mais de 20 tiros.

0: criminalidade disso aí.
1: Tanta violência na cidade.
0: Porteiro de unidade de saúde é morto a tiros na calçada do trabalho em Jaboatão dos Guararapes.

0: Homem é preso pela Rocam após denúncia de agressão contra a mulher lá em Carpida. Mandou ele, né? Delegado conclui inquérito sobre denúncia de abuso sexual envolvendo motorista e por aplicativo em Carpida. 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Nogueira Júnior, repórter do Vivo, vem com os destaques da polícia. Bom dia para você.
1: Bom dia, Mauri, e a todos que acompanham a Rádio Atua FM. Em destaques em casos de polícia, nós iremos trazer informações sobre uma dupla em uma moto que executou um homem a tiros no centro de Limoeiro, no Agreste do Estado. Já em Lajedo, um foragido por furto foi preso durante uma operação da Polícia Civil. E em Gamileira, um homem morreu em uma colisão entre duas motos na BR-101. Mas agora a gente traz informações sobre dois homens em uma moto que acabaram assassinando outro homem a tiros na manhã do último domingo, na Rua das Flores, no centro de Limoeiro, no Agreste de Pernambuco. De acordo com a polícia, a vítima foi identificada como Tarcísio Williams da Silva, e segundo ainda a corporação, ele caminhava acompanhado de uma testemunha, quando foi surpreendido pelos criminosos, que efetuaram diversos disparos de arma de fogo calibre 9mm. Tarcísio não resistiu aos ferimentos e morreu ainda no local, antes de receber qualquer tipo de atendimento médico. De acordo com a Polícia Militar, várias cápsulas de pistola foram encontradas próximas ao corpo. A testemunha informou que não conseguiu identificar as características da moto utilizada pelos autores do crime. A área foi isolada para os trabalhos da Polícia Civil e do Instituto de Criminalística. O corpo da vítima foi recolhido e encaminhado para o Instituto de Medicina Legal. A Polícia Civil agora vai investigar a autoria e a motivação do crime. E daqui a pouco a gente volta com mais casos de polícia para falar de um homem que foi preso durante uma operação da delegacia de Lajedo, que foi deflagrada na manhã desta segunda-feira. 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
0: Pois é, Nogueira Júnior, daqui a pouco vem com esses e outros destaques dentro do Cidade de Ação em casos de polícia. Um jovem ele foi assassinado após perseguição com mais de 20 tiros. Caso que aconteceu na capital pernambucana, não é isso, Keila? Bom dia para você.
2: Bom dia, Mauri Júnior. Bom dia aos ouvintes do Cidade em Ação. Isso mesmo, Mauri. Aconteceu lá no bairro do Cordeiro, na zona oeste do Recife. O crime foi registrado por uma câmera de segurança e na filmagem é possível ouvir ao menos 20 disparos de arma de fogo durante a perseguição. Nas imagens, é possível ver um grupo de pessoas correndo e um carro branco passando em alta velocidade. Uma das pessoas cai no meio da pista, se levanta e corre para fora do ângulo da câmera. Depois, um homem aparece gritando e outro atira contra ele. No vídeo aparecem vários atiradores. Ao menos 3 homens parecem apontar armas enquanto correm pela rua. A vítima, que não teve o nome divulgado, foi encontrada morta no meio da rua pelos policiais que foram acionados para a ocorrência. Em nota, a Polícia Militar informou que, segundo testemunhas, indivíduos chegaram em um automóvel e efetuaram disparos de arma de fogo contra o jovem. A Polícia Civil registrou o caso por meio da Força-Tarefa de Homicídios da capital. O caso está sendo investigado, mas até o momento ninguém foi preso. E daqui a pouco, Mauri, eu volto para falar que um porteiro de unidade de saúde é morto a tiros na calçada do trabalho, lá em Jaboatão dos Guararapes. 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
0: Pois é, rapaz, é a violência que não para, a bandidagem que não para. Daqui a pouco também tem Lidevaldo Pereira com o balanço das últimas 24 horas em Pernambuco.

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3: Do relógio da Atual, 6:43. Vou de casa, bom dia meu amigo, bom dia minha amiga, para você que acordou agora, ouvindo o Atual FM, jornalismo com qualidade, a notícia do dia a dia, é a notícia da sua vida e daqui a pouco vamos ouvir o povo.
4: O povo fala,
3: então porque aqui o povo fala mesmo, hein?
4: O povo fala, deixa o povo falar o que é que
3: agora tem. O que é que tem? Muita bronca na cidade,
4: então
3: muita bronca nesse país chamado Brasil. Então se você não denunciar, vai ficar disso a pior.
4: Deixa o povo.
3: Crie coragem e denuncie o que é que está acontecendo aí na sua rua, é no seu bairro, na sua cidade. Vai lá, pega o teu celular, se você ainda não enviou, pegue o seu celular, envie sua mensagem para o nosso WhatsApp, o seu áudio para o nosso WhatsApp, que é o 3526-4083, 3526-4083, para você denunciar.
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3: Falar aqui sobre Neoenergia, lança campanha com condições especiais para clientes com contas em atraso.
6: A Neoenergia Pernambuco está realizando a campanha de negociação 2026, que oferece condições especiais para clientes com contas de energia em atraso. A ação segue até o dia 31 de julho e permite a regularização de débitos com descontos que podem chegar a 90%, além de opções facilitadas de pagamento. Outro destaque da iniciativa é a praticidade. As negociações poderão ser realizadas de forma 100% online ou presencial em qualquer loja de atendimento. Caroline Albuquerque, analista comercial da Neo Energia, explica como participar da campanha.
7: A campanha tem o diferencial de ter o suporte 100% online. Então, os clientes eles podem fazer essa negociação via site, através de um computador ou até mesmo do celular. Para isso, foi criado um portal exclusivo para a campanha, que é o neope.negocionline.com.br. O site ele pode ser acessado com as informações de CPF, código do cliente. O código do cliente você consegue encontrar na sua fatura, na parte superior da sua fatura. No site você vai ter acesso aos seus débitos em aberto e as condições de desconto que a Neo Energia está oferecendo para você. Também você pode fazer a negociação através de uma das nossas lojas de atendimento, que estão disponíveis aí em todo o estado. A negociação ela pode ser feita de três formas: pagamento à vista, via Pix, via boleto ou parcelado no cartão de crédito em até 21 vezes.
6: Além da redução de juros e multas, em alguns casos, a campanha também prevê desconto sobre o valor principal da dívida, tornando a negociação ainda mais vantajosa. Podem participar clientes de baixa tensão das classes residencial, comercial, rural e baixa renda que possuam débitos vencidos há mais de um ano com a distribuidora. De Caruaru, Jean Silva.
3: Obrigado, Jean Silva, aí pelas informações. Um ótimo trabalho para você. Você que está aí, contas atrasadas, né? Muita conta. Mas se atrasar, Deus, quanto o cara vai lá e conta, né? Não sei como é isso, mas a Neo Energia está fazendo aí, tentando, né? Junta e lança essa campanha com condições especiais para clientes com contas em atraso. Vamos falar de coisa boa, falar de economia, falar de preços baixos, não é isso, Keila?
8: Isso mesmo, Mauri. 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
3: Pois é, são 6 horas e 48 minutos. Falar aqui de grupo de trabalho. Vai discutir alternativas para o polo de confecções do Agreste com o fim da taxa das blusinhas.
9: A governadora Raquel Lira recebeu nesta segunda-feira, no Palácio do Campo das Princesas, empresários, sindicatos e entidades ligadas ao polo de confecções do Agreste. No encontro foram debatidas alternativas à medida provisória que zerou o imposto de importação para compras de até 50 dólares, que ficou conhecido como a taxa das blusinhas. A gestora também anunciou que será criado um grupo de trabalho para acompanhar e definir caminhos para o setor têxtil no estado.
10: Bem, é importante dizer que a partir da medida provisória em que houve a diminuição da taxação de valor de produtos asiáticos, o polo de confecções, junto, obviamente, as entidades empresariais e as lideranças políticas colocaram a preocupação da manutenção dos empregos. Há uma estimativa de que são cerca de 300 mil empregos gerados, além de 14 mil estabelecimentos formais e informais que produzem confecção no nosso estado. Não é que nós sejamos, obviamente, ninguém aqui é, contra a redução de impostos do que é comprado fora, mas há medidas que podem ser adotadas pelo governo federal. Houve uma reunião no último dia 20, entre as entidades empresariais, lideranças políticas, e apresentaram para nós uma agenda estratégica de fortalecimento do polo de confecções.
9: Foram apresentadas 6 propostas pelo setor, abrangendo os seguintes eixos: defesa tributária dos produtos de confecção, capacitação e encadeamento produtivo, implementação de políticas tributárias para o setor, a criação de uma Companhia Nacional de Promoção da Moda Pernambucana, uma nova pesquisa socioeconômica da cadeia têxtil e de confecção e a revisão das medidas anti-dumping sobre os tecidos de base de poliéster. Os tópicos apresentados buscam não só alternativas econômicas e tributárias para nivelar o setor ao mercado internacional, como ações de fomento, qualificação profissional e modernização do ecossistema produtivo. Nesta terça-feira, a Assembleia Legislativa de Pernambuco promove uma audiência pública com o setor para dar continuidade aos debates e buscar soluções em articulação conjunta com o Executivo Estadual. Da agência Rádio Seide de Notícias, Caroline Fernandes.
3: Obrigado, Caroline Fernandes, pelas informações. Um ótimo trabalho para você desta terça-feira. 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
11: Aqui a notícia não para.
3: Não para. Supremo Tribunal de Justiça reconhece Maria da Penha em agressão de mulher contra mulher.
12: A violência baseada em gênero também se aplica quando uma mulher agride outra mulher. A decisão é da sexta turma do Superior Tribunal de Justiça, STJ, que reconheceu que a qualificadora de lesão corporal nesses casos exige apenas que a vítima seja mulher, como determina a Lei Maria da Penha, não fazendo distinção ao gênero do agressor nem na disparidade física do agressor em relação à vítima. O caso concreto é de uma mulher acusada de insultar a ex-companheira durante uma discussão por ciúmes e agredi-la com puxões de cabelo, empurrões e chutes em Santa Catarina. O Ministério Público ofereceu denúncia pela prática de lesão corporal qualificada, por entender que a agressão foi cometida contra a mulher, em razão da condição do sexo feminino, em contexto de violência doméstica. No entanto, o juiz de primeiro grau condenou a agressora apenas por lesão corporal, sem reconhecer a qualificadora. Em recurso, o Tribunal de Justiça de Santa Catarina manteve a decisão. No STJ, revendo a sentença, o ministro Rogério Schietti afirmou que as mulheres, apesar de serem vítimas, podem, ainda que inconscientemente, internalizar os mesmos padrões de controle, subordinação e dominação característicos da violência de gênero e reproduzi-los em uma relação com outra mulher. Agência Rádio Web de Brasília, Alan Barbosa.
3: Pois é, Alan Barbosa, obrigado aí pelas informações, direto aí da capital, dos três poderes, 6h53.
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3: Seis horas e 56 minutos.
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3: É a violência na cidade que não para.
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3: Nogueira Júnior, repórter do Vivo, ele nos traz agora a respeito de um furto que aconteceu lá em Lajedo. Foragido por furto, é preso em Lajedo.
20: Pois é, Mauri, um homem foi preso durante uma operação da delegacia de Lajedo, no Agreste de Pernambuco. Essa operação aconteceu na manhã desta segunda-feira. Felipe Júnior Alcântara Silva era investigado pela prática do crime de furto e estava foragido desde outubro do ano passado. A ação foi realizada por policiais civis da delegacia de Lajedo sob o comando do delegado Cledinaldo Menezes. Após diligências e levantamentos investigativos, a equipe conseguiu localizar o paradeiro do suspeito e dar cumprimento à ordem judicial. Após a captura, Felipe Júnior Alcântara Silva foi conduzido à delegacia de polícia, onde foram adotadas todas as medidas legais cabíveis. Em seguida, ele ficou à disposição da justiça para a realização dos procedimentos processuais pertinentes ao caso. Com a prisão desse homem, a Polícia Civil disse que os números de furtos e arrombamentos tendem a diminuir nos próximos meses. E daqui a pouquinho a gente volta com mais casos de polícia aqui dentro do programa A Cidade em Ação. 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
3: Pois é, Nogueira Júnior daqui a pouco vem com outros destaques em casos de polícia. Porteiro de unidade de saúde é morto a tiros na calçada do trabalho. Caso que aconteceu lá em Jaboatão dos Guararapes, é isso, Keila?
8: Isso mesmo, Mauri. A vítima, de 59 anos, é identificada como Silvano Manuel Bezerra. Ele era funcionário terceirizado da prefeitura e trabalhava como porteiro da unidade de saúde da família Petrônio Portela. Segundo a prefeitura, Silvano foi morto na calçada da unidade de saúde logo após o fim do expediente. Imagens de câmera de segurança registraram o crime. Nas imagens é possível ver Silvano caminhando com a farda do trabalho. Em seguida, surgem dois homens numa motocicleta. Com a moto em movimento, um deles saca a arma e atira contra a vítima. Pelo menos 2 tiros foram disparados. O homem cai no chão e os criminosos seguem em fuga. Segundo a Polícia Civil, o crime foi registrado pela Força-Tarefa de Homicídios da região Metropolitana Sul. Não há informações sobre a motivação do assassinato. A corporação informou que o inquérito policial foi instaurado para apurar as circunstâncias do crime. Procurada, a Prefeitura de Jaboatão lamentou o caso e disse que mobilizou imediatamente as forças de segurança pública, como a Guarda Civil Municipal, Polícia Militar e também a Polícia Civil, por meio do Instituto de Criminalística responsável pela perícia no local. A gestão municipal se solidariza com familiares, amigos e colegas de trabalho neste momento de dor. A investigação sobre a motivação do crime está sob responsabilidade do Departamento de Homicídios e Proteção à Pessoa, diz a nota da Prefeitura. 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
3: Depois da Keila Paulina, a gente vai chamar ele de Valdo com o balanço das últimas 24 horas. 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Ele, Devaldo Pereira, balanço das últimas 24 horas.
0: 8 pessoas foram assassinadas nesta segunda-feira em Pernambuco. 3 crimes aconteceram no Grande Recife e 5 no interior. Neste mês de maio, são 182 homicídios. Este ano, de janeiro até agora, mataram no estado 1.129 pessoas. Em Caruaru, um homem morreu eletrocutado na tarde desta segunda-feira no bairro do Salgado. Linaldo Salles, de 52 anos, estava removendo fios em um galpão na rua Aprígio Maciel quando aconteceu o acidente doméstico. A vítima cortou um dos fios com alicate quando sofreu forte descarga elétrica e faleceu no local. Em São Lourenço da Mata, no Grande Recife, uma mulher morreu atropelada e arrastada por um ônibus após cair de uma caminhonete em movimento na BR-408. De acordo com a Polícia Rodoviária Federal, Ana Carolina Ferreira, de 23 anos, abriu a porta do veículo e se jogou na pista. Ela estava no banco de trás junto com outra mulher. A jovem foi arrastada por cerca de 100 metros. O motorista da caminhonete, de 34 anos, não tinha habilitação, havia bebido e foi preso. De Caruaru, Elenivaldo Pereira.
3: Pois é, Elenivaldo Pereira, trazendo aí informações do balanço das últimas 24 horas. Um ótimo trabalho para você desta terça-feira, 7h04. Vamos para a segunda hora do programa.

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3: Aqui vamos nós até as 9 horas da manhã.
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3: E daqui a pouco

0: Agora o que é que tem? Muita bronca na cidade. Muita bronca nesse país chamado Brasil. Então se você não enviou sua mensagem de texto, seu áudio, envie agora mesmo para o 3526-4083. Esse é o nosso WhatsApp para você dizer aí o que é que está acontecendo na sua rua e do seu bairro, da sua cidade.
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0: 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Manchetes dos principais jornais do Brasil, a gente começa pelo Correio Brasiliense. O que tem na primeira capa, hein, Keila?
1: BRB espera receber mais de 2,5 bilhões de reais até sexta-feira. Transição de um ano para jornada menor. Previsão de inflação ultrapassa os 5%. Argentino preso por racismo em Minas Gerais. O Papa faz um alerta sobre o uso da inteligência artificial. Fisiculturista teve morte súbita. A Legião Italiana de Carlos Ancelotti.
0: 7:13, em nome da 4G celular, o que tem na primeira capa da Folha de São Paulo, Keila?
1: Brasil é fraco e não pode ajudar Irã, diz professor ligado ao regime. PEC prevê transição para fim da 6x1 e teto salarial para controle de jornada. Flávio chega aos Estados Unidos sem confirmar agenda com Trump. Lula faz radioterapia após retirada de lesão de câncer de pele na cabeça. Big Techs criticam decretos do governo sobre redes sociais. Moradores tentam retirar da Lapa São Paulo casas para idosos. Professores aderem à greve de estudantes da USP. Open Inteligência Artificial, Folha e UOL fecham acordo inédito no Brasil. Devemos parar de ouvir quem diz que não precisa estudar, diz Gil do Vigor.
0: Em nome do que galeto, o menor galeto da cidade, o que tem na primeira capa do estado de São Paulo, Keila?
1: Acordo de Lula e Mota prevê jornada de 42 horas este ano e 40 horas em 2027. Flávio viaja aos Estados Unidos, presidente do PL descarta trocar candidato. Papa alerta para riscos da inteligência artificial e pede desculpas por escravidão. Estados Unidos afirmam ter atacado barcos e base de lançamento de mísseis do Irã. Dino dá 10 dias à União e Estados para que divulguem plano para El Nino.
0: 7:15, em nome do Muito Mais Mercadinhos, o que tem na primeira capa do Globo, Rio de Janeiro.
1: Papa Leão XIV alerta para uso excessivo ou indevido da inteligência artificial. Mudança no trabalho, fim do 6x1 prever 2 folgas por semana e jornada menor já este ano. Galípolo reclama de postura da Fazenda sobre impacto fiscal da autonomia do Banco Central. Especialistas criticam o uso do FGC para obter previdências. Lula se submete à radioterapia para tratar câncer de pele na cabeça. Disputa por candidaturas ao Senado racha e direita em ao menos 6 estados. Protestos testam democracia na Bolívia. Tratamentos com células-tronco dão alento contra o Parkinson. Governo se preparam para atenuar efeitos do Super El Niño.
0: São 7:16, deixa eu chamar o Diogo Bastos, falar que dá 2 Tretas Motres, quer comprar seu carro com qualidade, procedência e garantia, 2 Tretas Motres, se você ainda não comprou, vá para 2 Tretas 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Manchetes dos jornais de Pernambuco, Keila, a gente começa pela Folha de Pernambuco, o que é que tem?
1: Papa alerta sobre o uso da inteligência artificial. Manifesto pela conclusão da Transnordestina é assinado. Raquel Lira busca mitigar impactos com o fim da taxa das blusinhas.
0: E o que tem na primeira capa do Diário de Pernambuco?
1: Residências, Minha Casa Minha Vida lidera mercado imobiliário no Nordeste. PEC do fim da escala 6x1 prevê transição de um ano. Padres não podem usar ambiente religioso para apoiar candidatos, diz arcebispo. Capim Comel lança DVD para festejar os 30 anos de carreira. Copa do Nordeste, Sport aposta na Ilha Lotada na semifinal contra o Fortaleza. Após incêndio, centro do Recife tem 17 imóveis interditados.
0: Pois é, aquele Paulinho trouxe aí pra gente os jornais de Pernambuco. Jornal do Comércio, vamos saber como é que tem também. Ainda tem um Jornal do Comércio, né, Keila? O que tem na primeira capa?
1: Papa Leão XIV defende regulação da inteligência artificial e critica o uso bélico da tecnologia. Nordeste consolida posto de segundo melhor mercado de imóveis do Brasil. De olho nas eleições, Hugo Mota firma com Lula acordo para a PEC da escala 6x1. Polo de confecções pede incentivo ao Estado contra a fim da taxa das blusinhas. E projetos do BNDES para metrôs, VLTs e BRTs no Grande Recife vão custar até 15 bilhões de reais.
0: 7:18.
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0: Olha, 7h22. Eu não sei se a quem acompanha redes sociais, deu para perceber. Perceber não, quem acompanha redes sociais, que vive aí no WhatsApp, um sujeito furtando uma residência lá no bairro do Cuscuz. E já vinha já, né, furtando. O autor do furto lá no bairro do Cuscuz está no Hospital João Murilo. Ele foi agredido e está com o braço quebrado. Escapou de morrer. E vai ter que ser transferido para fazer cirurgia. Pois é, rapaz. Ele voltou, já tinha furtado. Aí foi pego. Uma caçambada de pau. Daqui a pouco o Nogueira vai trazer outras informações a respeito desse autor do furto. De uma casa lá no bairro do Cuscuz. Muita cara de pau, né? Você vê nas imagens. E parece até ter grade de proteção. Não sei se tem aquela. Não sei se tem. Aquela cerca. Tem uma cerca elétrica. Mas não tava funcionando, né? É porque o ladrão leva a sorte da morrinha, bandido. Leva a sorte da morrinha.
2: 7h24. Deixa eu falar aqui do governo de Pernambuco, que investe mais de 8 milhões de reais em nova área de lazer no Parque do Cordeiro.
7: O governo de Pernambuco autoriza nesta terça-feira a abertura da licitação para as obras de um novo espaço público multiuso no Parque de Exposições do Cordeiro, no Recife. A assinatura será feita pela governadora Raquel Lira no Palácio do Campo das Princesas. Com investimento de 8 milhões e meio de reais, o projeto vai ampliar as áreas de esporte, lazer e convivência, além de garantir a preservação ambiental do espaço. A iniciativa do governo do estado prevê a implantação da área de piquenique, parques infantis, pista de corrida, quadra esportiva, espaço para skate, jogos de mesa e parque das águas. O projeto foi desenvolvido pela Secretaria de Projetos Estratégicos em parceria com a Secretaria de Desenvolvimento Agrário, Agricultura, Pecuária e Pesca. Da agência Rádio Seide Notícias, Lilian Dias.
0: Obrigado, hein, Lilian Dias, aí mais uma vez aí pelas informações, ótimo trabalho. 7h25, vamos falar de coisa boa, Keila Paulino.
1: Vamos sim, Mauri. 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
0: Pois é, mandou bem, Keila Paulino, são 8726. Falar aqui é sobre quase metade dos adultos brasileiros estão, ou bem melhor, está com dívidas em atraso.
8: O Brasil registrou um novo recorde histórico de inadimplência em abril, segundo o levantamento da Confederação Nacional de Dirigentes Lojistas, CNDL, e do SPC Brasil. Quase 75 milhões de brasileiros estão com contas em atraso, o equivalente a quase 45% da população adulta do país. Em relação ao mesmo período de 2025, o número de dívidas cresceu 17%. Na passagem de março para abril, os inadimplentes aumentaram 0,81%. A especialista em finanças do CNDL, Merula Borges, aponta que os programas de renegociação têm tido um efeito limitado.
9: As dívidas concentradas entre 4 e 5 anos mostram que os programas de renegociação têm um alcance muito limitado e não conseguem resolver um problema que está muito mais estrutural. Muitos consumidores até conseguem renegociar ou limpar o nome temporariamente, mas eles voltam muito rápido à inadimplência porque eles continuam com uma renda insuficiente, com juros mais caros, com orçamentos comprometidos com contas básicas. É um efeito de porta giratória. E aí a negociação funciona muito como um alívio momentâneo, mas sem garantir uma estabilidade financeira duradoura.
8: O setor bancário concentra a maior parte das dívidas, com mais de 66% do total. Na sequência, aparecem água e luz, com 10%, e comércio, com 8%. O crescimento mais expressivo foi justamente nas contas de água e luz, com alta de 22% em relação a abril de 2025. Regionalmente, o Norte lidera tanto o crescimento de inadimplentes quanto o percentual de adultos negativados, praticamente a metade da população da região. A faixa etária mais afetada é a de 30 a 39 anos, com mais de 18 milhões de devedores. Merula indica o caminho para enfrentar o problema.
9: Para acabar com esse ciclo de endividamento, são necessárias medidas que vão muito além de uma renegociação pontual de dívidas. Programas como Desenrola são válidos, mas eles precisam de uma combinação maior de educação financeira, de controle emocional no consumo, de uma melhoria das condições econômicas do país. Também é importante enfrentar fatores modernos de pressão, como redes sociais, apostas online, estímulos constantes para compras imediatas. E aí, sem essas mudanças estruturais, culturais, a tendência é que o consumidor continue mesmo alternando períodos curtos de recuperação financeira com novos episódios de inadimplência.
8: Cada pessoa com dívida em atraso deve, em média, R$ 5.111, distribuídos entre pelo menos duas empresas credoras. Apesar da média alta, mais de 60% dos inadimplentes têm dívidas de até R$ 2.500. Agência Rádio Web, produção e reportagem, Eduardo Kowalewski.
2: Obrigado, Eduardo Kowalewski, pelas informações e um ótimo trabalho para você nesta terça-feira. 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
10: Aqui a notícia não para.
2: Não para. Prazo para declarar imposto de renda. Atenção, hein, gente. Termina nesta sexta-feira, hein?
11: Mais de 12 milhões de contribuintes ainda não declararam o Imposto de Renda da Pessoa Física de 2026, ano base 2025. O prazo termina nesta sexta-feira, 29 de maio, e a Receita Federal espera receber 44 milhões de declarações. Quem não enviar a declaração no prazo pagará multa. Para quem ainda precisa acertar as contas com o Leão, existe a opção da declaração pré-preenchida, como esclarece Arthur Campos, auditor e delegado da Receita Federal em Caruaru.
12: Se puder, não deixe de fazer a sua declaração pré-preenchida, pois é uma oportunidade de você mesmo verificar se os dados enviados pela sua empresa estão batendo com os dados que você tem no seu contra-cheque. Se não tiver igual, não tenha medo. Informe a sua empresa para que ela possa corrigir e coloque sempre os dados corretos que estão em seu contra-cheque. Importante é você não perder o prazo. Se você for obrigado a entregar e perder o prazo, infelizmente terá que pagar uma multa que pode variar entre R$ 165,74 até 20% do imposto devido, que pode ser bastante substancial.
11: A Receita Federal paga na próxima sexta-feira o primeiro lote da restituição do imposto de renda, contemplando também os residuais de anos anteriores. Este ano serão 4 lotes em vez de 5: 29 de maio, 30 de junho, 31 de julho e 28 de agosto. De Caruaru, Giovana Bernardino.
0: Obrigada, Giovana, mais uma vez aí pelas informações. Um ótimo trabalho, são 7h32.
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2: 7:37. 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
6: Estamos chegando com as esportivas. O Esporte Clube do Recife tem uma decisão nesta quarta-feira pela Copa do Nordeste. O Leão enfrenta o Fortaleza às 21h30 na Ilha do Retiro, na partida de volta pelas semifinais do Nordestão. O Esporte joga pelo empate por uma vitória simples, já que venceu o primeiro jogo por 2-1 na Arena Castelão. Caso passe pelo Fortaleza, o Esporte estará nas finais da competição para enfrentar ou Vitória ou o ABC. A tendência é enfrentar o Vitória, que venceu bem a primeira partida contra o ABC de Natal. E o Esporte divulgou parcial com mais de 20 mil ingressos vendidos para o jogo diante do Fortaleza. Sinal de casa cheia amanhã na Ilha do Retiro. O Esporte também divulgou o relatório trimestral detalhando o orçamento para 2026. O valor é de 82,7 milhões, que podem chegar a 120 milhões de reais no final da temporada.
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6: O Clube Náutico Capibaribe só volta a campo no próximo sábado para enfrentar o Esporte do Clássico dos Clássicos às 20h30 na Ilha do Retiro. Por ter a semana cheia para trabalhar, o elenco alvirrubro folgou no final de semana. Atletas do Timbu se representaram ontem, reiniciando os trabalhos visando o clássico de sábado. E o técnico Hélio dos Anjos enalteceu o futebol de Vinícius, afirmando que ele é essencial para o seu esquema de jogo. E o Náutico perde o meia Wenderson para o clássico de sábado. Atleta tomou o terceiro cartão amarelo e cumpre suspensão automática. O elenco alvirrubro volta aos trabalhos hoje pela manhã no CT da Guabiraba, sob o comando de Hélio e Guilherme dos Anjos. Apenas um expediente nesta terça-feira para o elenco do Náutico.
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6: O Santa Cruz Futebol Clube só volta a campo no próximo domingo para enfrentar a Ferroviária de Araraquara às 16 horas na Arena de Pernambuco. Por isso, o elenco que retornou do Paraná no domingo teve folga geral ontem. Elenco Coral volta aos trabalhos hoje à tarde no Arruda sob o comando do técnico Cristian de Souza. Nos últimos dois jogos, o Santa Cruz marcou gols de bola parada com cabeceios para a meta adversária. Com isso, o técnico Cristian de Souza afirma que é fruto de muito treinamento, muito trabalho e repetição dessas jogadas. O Santa Cruz demonstrou dificuldade na criação de jogadas de ataque com a ausência de um meia de articulação. No último jogo, Vitinho ficou de fora e o treinador não escalou Patrick Alain, o único que joga naquela posição. O único meia disponível seria o Patrick Alain. Por isso, a bola parada ganha importância no time Coral. Para o próximo jogo, o técnico Coral terá as voltas de Vitinho e do atacante Everaldo, que cumpriram suspensão automática pelo terceiro cartão amarelo.
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0: 7h45.
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0: Mas antes de eu trazer aqui o Nogueira Júnior com casos de polícia e outros destaques, deixa eu falar com você, meu amigo e minha amiga, é da Óticas Mercadótica. 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Nogueira Júnior vem aí com outros destaques, trazendo aí o balanço do complexo policial da cidade da Vitória de Santo Antão. Mais uma vez, Nogueira, bom dia para você.
3: Bom dia, Maurinho, bom dia para todo mundo que está acompanhando a rádio Atual FM na manhã desta terça-feira. Estamos de volta, Maurinho, para a gente falar do plantão policial das últimas 24 horas, tanto na área do 21º Batalhão, como também na área da 12ª Delegacia Seccional. Não tivemos registro nem de homicídio e nem de tentativa de homicídio, conforme foi apurado no plantão policial da Delegacia de Vitória de Santo Antão. No entanto, nós tivemos ontem uma ocorrência, uma movimentação que aconteceu ontem no Hospital João Murilo de Oliveira. Um homem que seria apontado por praticar uma série de furtos e arrombamentos a estabelecimentos comerciais e residências, mais precisamente ali no bairro da Matriz, bairro Universitário, Cuscuz. Esse homem, ele deu entrada ontem no Hospital João Murilo com ferimentos na região do braço e precisou de atendimento médico. Ele foi identificado como Geilton Francisco da Silva, que já possui passagem pelo mesmo ato criminoso. Ele que estava sendo investigado, pela prática de furtos e arrombamentos, tanto em estabelecimentos comerciais e residências. Ele disse que não sabe informar a origem das agressões que ele sofreu, apenas de que ele teria sido agredido por até então pessoas desconhecidas e acabou sendo encaminhado para o Hospital João Murilo de Oliveira e posteriormente foi encaminhado para um hospital da capital pernambucana devido aos ferimentos causados por conta dessas agressões.
0: Quer dizer que esse sujeito foi aquele que furtou uma residência também lá no bairro do Cuscuz, né? Isso, João Nogueira. Então ele foi agredido por populares, né?
3: A mesma pessoa que deu entrada ontem na emergência do Hospital João Murilo após ter sofrido algumas agressões por até então pessoas desconhecidas. Pronto. Apesar disso, a Polícia Militar foi acionada, foi até o local, fez o registro da ocorrência policial e o caso agora vai ser investigado pela Delegacia de Vitória de Santo Antão, que tem como delegado titular Bruno Azim.
0: Escapou de morrer, né? Vai ser transferido, como você bem falou, para fazer a cirurgia. O braço foi quebrado. Então, para sorte dele, ele está com vida, viu, Nogueira Júnior?
3: Segue adiante. Pois é, Maurinho. Por pouco, né? a população aí ou essas pessoas que praticaram essa agressão não fizeram justiça com as próprias mãos.
0: Pois é, não é brincadeira não, você ter lá trabalhando pra caramba, né? E o cara chega lá, né, na maior cara de pau, vai lá, furta, vai embora, isso não, né? Assim não fica, não tem que ficar por isso não. Ou leva uma caçambada de pau, ou então vai pra delegacia, pra cadeia, pra o presídio. Então, foi o que aconteceu e vai ter que responder, não sei se é em liberdade ou então atrás das grades. Então, o momento de ocorrências, fora esse, houve algo mais, Nogueira?
3: Não, Mori, por hora não houve nenhum outro registro de ocorrência policial nas últimas 24 horas, não só aqui em Vitória, mas também em toda a região, conforme a apuração feita pela nossa equipe de reportagem no plantão policial das últimas 24 horas.
0: Pois é, Nogueira, então tomara que ele bote, ou seja, crie juízo, já que eu levei uma caçambada e pau quebrado meu braço, por pouco eu não morri. Foi um grande livramento, ele pode dizer que foi um grande livramento, e ele agora tem que pensar, repensar e muito, para não voltar a cometer esses ilícitos que ele vinha cometendo aqui, esses roubos aqui em Vitória Santo Antão, e que ele possa realmente, é isso que a gente deseja para o próximo, né? Ele viveu uma nova vida, uma nova criatura, não é isso, Nogueira?
3: Pois é, Maurício, é o que a gente espera, né? Ele já era reincidente na prática delituosa, vamos ver agora se ele vai tomar jeito e vai parar de praticar essas ações criminosas após aí se recuperar desse episódio violento que aconteceu com ele ontem.
0: Pois é, quem sofre é a família. Nogueira, no mais tudo tranquilo, me traz aí as novidades do programa do Cidade Ação, que começa ao meio-dia na tela da TV Vitória.
3: Nós iremos trazer informações sobre a Operação Iara, que ainda continua acontecendo na comunidade do Detran, na região metropolitana do Recife. 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
0: Pois é, Nogueira Júnior, uma ótima terça-feira para você. Qualquer novidade é só chamar. Até mais.
3: Uma ótima terça-feira para todos nós. 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
0: São 7:53.

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2: Aqui o povo fala mesmo, bom dia!
3: Bom dia, Rádio Atual, vai aí, ó. Mais outro aí, ó. Lá no loteamento Bela Vista 2, ó. Mais outro aí, ó. Sei não, hum. Misericórdia. Tem que pegar esse bandido, essa bandida. Tem que pegar. Ó. Bom dia, Rádio Atual. Queria que você divulgasse isso aí, ó. Malvadeza estão fazendo o loteamento Bela Vista 2, ó. Matando os gatos envenenados. Veja aí, que malvadeza.
2: É, rapaz, solta aquele de ontem. A gente já recebia ontem uma denúncia. Solta aí pra gente aí.
3: Bom dia, Rádio Atual. Queria que você divulgasse isso aí, ó. Malvadeza estão fazendo o loteamento Bela Vista 2, ó. Matando os gatos envenenados. Veja aí, que malvadeza.
2: Já é o segundo gato, estão matando, né? Gato, os gatos estão envenenando os gatos da Bela Vista 2. Inclusive, cidadão, já foi comunicado via Amazvisa, até o pessoal da Guarda Municipal. Agora é preciso identificar esse nojento, essa nojenta, que estão envenenando os gatos aí na Bela Vista 2. Então, meus amigos, é lamentável. E é crime. É importante lembrar que envenenar animais é um ato criminoso no nosso país. Estabelece pena de 2 a 5 anos de reclusão, além de multa e proibição de guarda, para quem maus tratos também pratica, quem pratica maus tratos contra cães e gatos. E também casos de envenenamento intencional devem ser denunciados à polícia ambiental pelo número 190. Eu fico muito triste porque essa pessoa que está fazendo isso com os animais é uma pessoa que não merece respeito, não merece estar no meio da sociedade. É uma pessoa mal amada, é uma pessoa que ela não crê em Deus. Eu fico aqui pensando, não tem palavras. É uma lata enferrujada que não serve para nada. Você aí que está envenenando, você pode ser preso, meu amigo. Meu amigo não, que eu não tenho um amigo dessa qualidade. Você pode ser preso, Murrinho. Você pode ser preso, nojenta. É um nojento ou uma nojenta. É duas almas nojentas. É uma alma nojenta a pessoa que faz isso com o animal. Mais um gato envenenado na Bela Vista 2. Vamos ficar aqui na torcida para identificar esse bandido. Pessoal que tem câmeras aí, vê aí, ó. Vocês que tem circuito de câmeras, é para ver se o cara joga alguma coisa, né? Pode pegar aí uma iscazinha de veneno e colocar numa comida, para identificar essa alma nojenta, para ele pegar de 2 a 5 anos de reclusão. E lindo, né? Ontem foi um preto, hoje foi um branco. Pensa numa alma nojenta. Uma alma nojenta que não serve para nada. Pessoa mal amada. Quem acredita em Deus, quem tem fé em Deus, não maltrata. Não maltrata os animais. Eu sou mais um animal do que certas qualidades de gente. Ah, muita não é porque o cara. Se você cria seu passarinho, procura colocar ele num lugar aí, né? E até é proibido criar passarinho em gaiola. É, é proibido também, se é para você pegar. É. Que mal, até os animais, nem os animais estão escapando, gente. É muita crueldade, é muita maldade. Bom dia, Mauri. Gostaria de saber do secretário, do prefeito, quando é que vai cair o restante do salário. Já está chegando o final do mês de novo. Isso é uma vergonha para Vitória. Não quero me identificar porque trabalho na saúde. Eu sou um funcionário da saúde, né? Querendo saber, viu, prefeito, quando é que vão pagar? Você tá chegando no final do mês, aí você tem um cartão pro dia 10, 12, 15, sei lá. É juros mais juros. Aí você trabalha levando fé que vai receber dia 20. Aí, mas você ainda tem 5 dias ainda, né? Pela frente ainda, né? Mas hoje é quando? Hoje é 26. Eu não sei se a data é dia 20. Daí do pessoal da Secretaria de Saúde. Então, com a palavra, o secretário de saúde do município para ver aí o restante do salário. É dos funcionários, de alguns funcionários que trabalham na Secretaria de Saúde do município, é da cidade da Vitória, Santo Antão. É claro que não pode, quem trabalha não pode se identificar, né? É um absurdo o que vem acontecendo também, né? A falta de pagamento por parte de algumas repassões que presta serviço à Prefeitura Municipal da Vitória. Ainda bem que é o povo que está falando, né? A gente está aqui, está criando, inventando não, até porque não é do nosso feitio. Vamos ouvir mais um, porque aqui o povo fala mesmo. Bom dia.
4: Bom dia, Mauri. Bom dia. Eu gostaria, Mauri, de fazer uma reclamação. É aqui, perto da pastoral das crianças, por detrás da casa da sua mãe. É, tem um morador ali e solta os pitbull. Na hora, e os alunos estão largando da escola. Quando a gente passa, o cachorro pitbull fica na rua solto. Faça esse apelo aí, pelo amor de Deus. Cachorro desse não pode estar solto, né? Logo na hora das crianças largar da escola. E ontem ele estava solto. E ele mandou, o dono disse que a gente passasse, sem ter precisão. E a gente passa, a gente não é acostumado a ficar perto desses cachorros. Aí as crianças ficaram tudo com medo. E ele não, nem estava nem aí. Aí eu gostaria de fazer um apelo também. E a água do lotamento real, mais de meio, e a água nada, viu? Faça esse apelo aí, pelo amor de Deus. Se não for água da chuva.
2: Pois é, a senhora faz aí por trás da igreja pastoral. É, tem um cidadão que tem um pitbull, a gente chama a atenção do cidadão. Cidadão, não pode deixar, não, mesmo que ele seja manso para você. Mas a gente tem acompanhado casos, umas casas de pitbull. Então, o cidadão aí que mora aí atrás dessa da igreja pastoral, que tem um pitbull, e logo na hora que as crianças, na hora que larga, aí esse animal fica solto na rua, não pode. É, caso ele continue assim, é procurar a Masvisa, pessoal da Guarda Municipal, porque não pode chegar assim e deixar o animal solto, aí principalmente em pitbull. Vamos ouvir mais um, porque aqui o povo fala mesmo. Bom dia.
5: Oi, Mauri, bom dia. Eu dentro da tua FM. Aqui é a moradeira de Caçara 2. Faz um apelo aí, o gerente da Copesa, pra soltar água aqui pra gente, que a gente aqui tá tudo sem água, porque graças a Deus a barragem tá cheia, né? Manda água aqui pra gente, e não como só aqui, pelos bairros também. Viu? Que a gente tá sem água aqui, a gente tem idoso, tem uma idosa, tem criança. Entendeu? Eu agradeço a você, Mauri, e toda a tua FM. Tenha um dia abençoado por Jesus.
2: Amém. Estamos precisando de bênçãos mesmo, para você também. Tá aí esta senhora, ela faz o apelo aqui à Compesa, Caiçara 2 sem água. Atenção, senhor gerente da Compesa. Libera água para os moradores de Caiçara 2. Em Militina foi liberado ontem água, né? Eu soube que tem água aberta lá em Militina. Recebi ontem um áudio, um cidadão. Caiçara 2, água. Precisando de água. Loteamento real também, está faltando água. Atenção, senhor gerente da Compesa. Recebendo aqui no WhatsApp da atual. Bom dia, Mauri. Cadê a água do bairro novo? Já faz mais de 20 dias. Sem água no bairro novo. Atenção, Compesa. Bairro novo também precisando de água, os moradores. Caiçara 2 precisando de água, os moradores. E loteamento real também é precisando de água, do líquido precioso. Vamos ouvir mais um, porque aqui o povo fala mesmo. Bom dia.
6: Bom dia, bom dia. Aqui é Jacineiro do Jardim Piranga. Vem aqui, Amaury, para você divulgar aí. Meu marido é mototáxi, perdeu todos os documentos, identidade, CPF, documento da moto. O nome dele é João de Souza Leite. Quem achar, minha gente, por favor, entrega na rádio, que será bem gratificado. Obrigada, Amaury.
2: O esposo dela, né? Ele é mototaxista? Perdeu todos os seus documentos. João Souza Leite. Meu amigo, você que encontrou a carteira do João Souza Leite, envia um WhatsApp aqui para a Atual FM, que é o 3526-4083, ou então deixa aqui da Atual, 3526-4083. João Souza Leite, Jardim Piranga, né? Então, quem encontrou ou encontrar a carteira do João Souza Leite com todos os documentos, dá uma ligadinha aqui para o 3526-4083, ou então entregar aqui no estúdio da Rádio Atual. João Souza Leite perdeu todos os seus documentos. Então, com certeza, a gente vai ficar aqui na torcida para aparecer os documentos do João Souza Leite. João Souza Leite. 8:05, vamos para a última hora do programa.

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6: Oito horas e 12 minutos. Vamos falar aqui de mini reforma eleitoral, protege partidos e reduz também transparência.
7: O Senado

0: Quando vai avaliar a chamada mini reforma eleitoral aprovada de forma silenciosa na Câmara dos Deputados na semana passada? Caso passe e seja sancionada pelo presidente Luiz Inácio Lula da Silva, medida entre em vigor nas eleições deste ano. Entre as principais mudanças está a ampliação para até 180 meses o prazo de parcelamento de multas eleitorais determinadas pela Justiça Eleitoral. A medida vale, inclusive, para dívidas já em execução e para sanções transitadas em julgado. Proposta também impede que diretórios nacionais dos partidos sejam punidos por irregularidades cometidas por diretórios estaduais ou municipais. O cientista político Rodrigo Prando entende que o texto é uma forma de autoblindagem das legendas.
1: Especialmente quando a gente pensa que essa lei ela vai fragilizar mecanismos de controle sobre o uso dos fundos eleitoral e partidário, o que é um grave retrocesso para a sociedade brasileira. Além de tudo, né, estabelece uma outra blindagem que é o teto de multa, uma multa irrisória de até 30 mil, fora o parcelamento e a derrubada de mecanismos novamente de controle em relação aos partidos.
0: Professor Rodrigo Prando considera algumas propostas no texto irreais se for analisar o contexto do país. Ele aponta também falta de transparência.
1: Ninguém tem na sociedade brasileira, a não ser talvez os muito ricos que têm financiamento do BNDES para comprar helicóptero, teriam esta facilidade. Fora que tem uma outra questão, que é o disparo de mensagens em massas, né? E isso pode levar à desinformação, impactando a qualidade da eleição e a própria qualidade da democracia. Na verdade, né, essa tramitação foi uma tramitação bastante opaca, né? Bastante intransparente, porque justamente foi uma votação simbólica sem identificação individualizada dos votos desses parlamentares.
0: A chamada mini-reforma eleitoral ainda dispensa a comprovação dos trabalhadores efetivos de tarefas por dirigentes partidários. Os críticos entendem que isso abre caminho para a criação de funcionários fantasmas. O texto foi alvo de contestação por partidos como Novo, Missão e PSOL. Agência Rádio Web, produção e reportagem, Norberto Notari.
2: Obrigado, Norberto Notari, pelas informações. Um ótimo trabalho para você. 8h15. Vamos falar de coisa boa, Keila?
3: Vamos sim, Mauri. 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
2: Pois é, são 8 horas e 16 minutos. O TST reconhece gordofobia em demissão de trabalhadora.
4: A Justiça do Trabalho voltou a chamar a atenção para um problema que ainda faz parte da realidade de muitos brasileiros: a gordofobia no ambiente profissional. O Tribunal Superior do Trabalho identificou indícios de discriminação na demissão de uma trabalhadora com obesidade, dispensada pouco antes de uma cirurgia bariátrica. Os ministros entenderam que caberia à empresa provar que a demissão não teve relação com a condição de saúde da mulher. O processo agora volta para nova análise na segunda instância. De acordo com o juiz do trabalho, Cristiano Siqueira, a justiça tem avançado no reconhecimento das discriminações veladas dentro das empresas, que se dão por olhares, gestos e brincadeiras.
5: Há alguns anos, né, a Justiça do Trabalho impunha ao empregado o ônus de provar a intenção discriminatória. No entanto, a gente percebe uma evolução quando comparamos, né, decisões ou posicionamentos mais tradicionais com entendimentos mais recentes. É essencial desconstruir o estereótipo de que indivíduos obesos são menos produtivos ou indisciplinados, uma visão que o judiciário, à luz do controle de convencionalidade, não deve tolerar.
4: Patrícia Queiroz, psicóloga especialista em obesidade, alerta que a gordofobia traz consequências sérias para a vida de quem sofre esse tipo de discriminação.
6: Estudos mostram que a gordofobia, ela gera humor deprimido, baixa autoestima, ansiedade, aumento de risco de transtornos alimentares. O combate à gordofobia abre espaço para todo mundo ter oportunidade, para construir um espaço mais inclusivo, né, onde a pessoa ela seja valorizada pela competência dela, pelo que faz e não pelo tamanho do corpo dela.
4: A chamada dispensa discriminatória acontece quando o trabalhador é demitido por motivos ligados à condição de saúde, aparência física, deficiência, idade, raça, gênero ou qualquer característica que gere preconceito. Nesses casos, a Justiça do Trabalho pode determinar diferentes formas de reparação. Entre elas estão o pagamento de indenização por danos morais e, dependendo da situação, até a reintegração do funcionário ao emprego. Grupo Rádio Web 25 anos, áudio que amplifica conexões. Produção e reportagem, Valquíria Rios.
2: Obrigado, hein, Valquíria Rios, aí, pelas informações. Um ótimo trabalho para você. 8h19. 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
2: Não para. Trazer detalhes aí, são as 8 horas e 20 minutos a respeito da Anvisa, que aprova novo medicamento para a doença de Parkinson.
8: A Agência Nacional de Vigilância Sanitária aprovou nesta segunda-feira o registro do Vialeve como novo medicamento para a doença de Parkinson, uma condição neurológica degenerativa que afeta os movimentos do corpo. Segundo a Anvisa, o remédio é indicado para tratar flutuações motoras graves e debilitantes em pacientes em estágio avançado da doença, que não respondem aos tratamentos disponíveis. O Vialeve reduz as variações na resposta ao tratamento com alternância entre os momentos em que a medicação funciona bem e os períodos de retorno dos sintomas. O Parkinson ocorre devido à morte de células localizadas na substância negra do cérebro, responsáveis pela produção do neurotransmissor dopamina. Isso causa tremores, lentidão, desequilíbrio, além de outras alterações. De acordo com a Anvisa, os componentes do Vialeve, a foslevodopa e a foscarbidopa, atuam em conjunto para aumentar a quantidade de dopamina e reduzir os problemas de movimento. Da Rádio Nacional em Brasília, Renato Ribeiro.
2: Obrigado, Renato Ribeiro, aí pelas informações. 8h22. 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

0: Mas aqui o povo fala mesmo, hein? Bom dia.
1: Bom dia. Eu não sei se é a maioria que tá aí no ar, mas, rapaz, em relação à água aqui, chegou água aqui na Bela Vista, principalmente na Rua 6, que já tá uns 2 ou 3 dias que tem água, mas a água não sobe para a caixa d'água, porque só tem ar. Aquela água vindo com bolha, 3 dias, aí não consegue encher uma caixa d'água, enquanto isso resiste virado na gota serena, rodando, porque vem somente o ar e a água sem pressão. Entendeu? Aí eu gostaria de saber o que é que está acontecendo, porque tem semana que esses caras abrem a água vem com a pressão que é capaz de jogar as torneiras fora. E tem semana que acontece esse tipo de coisa. Saber aí, por favor, por gentileza aí, com alguém de acompanha aí, bota aí no ar aí, quem é que está fazendo a manobra essa semana e por que está acontecendo isso. Entendeu? Quando tem várias ruas que estão sem água e outras que estão acontecendo isso. Faça isso, por gentileza.
0: Pois agradeço. É. A sua denúncia já foi feita, amigo. Para a direção da Compesa ver esse problemão, né? Porque chega água para uns e para outros não chegam. Tem mês que liberam com pressão, tem outro mês que passa aí sem pressão, tem só bolha. E a situação, ela fica cada vez mais difícil para a população vitoriense. Não é só na Bela Vista 2, hein, gente? Caiçara Doce também está precisando de água. Real Vitória precisando de água. Bairro Novo também precisando de água. Com a palavra o gerente da Compesa. Vamos ouvir mais um, porque aqui o povo fala mesmo. Bom dia.
2: Bom dia, Maurício Júnior. Real Vitória está 54 dias sem água aqui. Viu? Quase 2 meses vai fazer que não chegou uma gota d'água aqui. A Compesa não solta água para esse bairro. O povo está ferrado, meu amigo. Esse povo da Compesa, o que é que estão fazendo, viu? E uma também na Rua Fluminense, depois do Edu Candário, poste com a luz queimada. Botaram a luz de LED aqui, já está apagada já. Entendeu? Que é a lâmpada recondicionada. Muito obrigado, tenha um bom dia, um bom trabalho para você.
0: Pois é, o cidadão ele faz apelo aqui em relação à água. Loteamento Real Vitória, mais de 50 dias sem água. 54 dias, de acordo com o cidadão. E até agora não chegou água, hein, senhor gerente da Compesa? Liberar, vê aí o que é que está acontecendo. 54 dias, 20, 30 dias, cara, meu Deus do céu, será 54 dias? Aí colocaram uma lâmpada lá na Rua Fluminense do poste, né? Só pode ser lâmpada recondicionada, que me desculpe vocês aí do departamento de iluminação, que não tem culpa. Se a lâmpada vem recondicionada para o meu setor, eu não tenho culpa, vou lá e coloco. Se a lâmpada acende no mesmo dia, no outro dia não acende, a culpa é de quem? Quem mandou recondicionar. Compra coisa nova. Porque acende num dia, no outro dia não acende. Ah, mas não é. A gente tem recebido aqui inúmeras denúncias a respeito da iluminação. A falta de compromisso com as pessoas, que todo mundo paga a taxa de iluminação, não paga? Todo mundo paga. E não tem iluminação na rua. Vamos ouvir mais um? Bom dia.
3: Olá, bom dia, Mauri. Bom dia a todos da Rádio Atual. A Mauri, venho relatar aqui alguns problemas que são problemas crônicos aqui da comunidade do Cajueiro. Faço aí 2 apelos. O primeiro é o Departamento de Iluminação Pública, dos postes com lâmpadas queimadas na Rua 1, aqui na comunidade do Cajueiro. Devido a uma queda de energia, eles não acenderam mais as lâmpadas. E o outro problema é a falta de água, né? A Compesa, ela entra ano, sai ano, e ela é o mesmo procedimento, o mesmo sistema de trabalhar, deixando a desejar, no abastecimento de água.
0: Tá aí, portanto, bairro do Cajueiro, água e iluminação. Atenção, Compesa, água. Já vai fazer mais de um mês sem água, bairro do Cajueiro. Fizeram lá a reposição de lâmpadas lá na praça ali no bairro do Cajueiro, mas me parece que houve um breakout e não acendeu mais as lâmpadas. Então, com a palavra do Departamento de Iluminação da Prefeitura Municipal da Vitória. Agora isso é boa noite, vocês têm que fazer esse trabalho à noite, né? Ou qual é a rua que está escura? Porque você paga a taxa de iluminação e não tem iluminação. É bronca. 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

0: bronca na cidade, muita bronca nesse país chamado Brasil. Quem me ouve? Bom dia.
1: Bom dia, Maria Júlio. Aqui me chama Paulo. Eu moro aqui no Amparo, na parte alta, próxima à Igreja Católica. Aqui vai fazer 30 dias sem água. Graças a Deus, Jesus mandou água. As barragens tudo cheias. Pelo amor de Deus, o que é que está acontecendo com essa Compesa? Porque eles prendem tanta essa água, que benção de Deus que tem água, as barragens estão cheias. Graças a Deus. Por gentileza, fala aí, por favor, para essa Compesa liberar água, que o Amparo aqui está sem água, eu já estou sem água aqui em casa.
0: Tá aí, seu Paulo, fazendo apelo à Compesa. Atenção, senhor gerente da Compesa, mais uma denúncia vindo do Amparo. Também aqui no WhatsApp da Atual, bom dia, Mauri. Já faz mais de 30 dias sem água. Daqui a pouco vai fazer 2 meses, isso é um absurdo. A conta não atrasa, mas o fornecimento é precário, de acordo com a mensagem de texto que foi nos enviados para o nosso WhatsApp. Vamos ouvir mais um, bom dia.
2: Bom dia, Mauri. Cadê a água do Amparo também, que a gente está precisando, que não chegou essa água abençoada, essa água ainda.
0: Água, mais uma moradora do Céu do Amparo. Vamos ouvir mais um, bom dia.
3: Bom dia. Eu gostaria de saber quando vai chegar essa água aqui. Alto nosso Céu do Amparo. Alto nosso Céu do Amparo.
0: Pois é, mais uma moradora do Céu do Amparo fazendo apelo aqui à Compesa. Atenção, senhor gerente da Compesa. Libera água para os moradores do Céu do Amparo. Loteamento Real, que está com 54 dias sem água. Libera água para Caiçara 2, né? Para o pessoal da Bela Vista, para o pessoal também do bairro Novo, sem água. E bairro Cajueiro também, sem água. Uma palavra Compesa, 8h32.
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0: Do relógio da atual 8h36. Pois é, 8 horas e 36 minutos. O nosso WhatsApp é 3526-4083. 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Cadastro de agressores pode conter violência até o feminicídio.
5: O presidente Lula sancionou na última quarta-feira o Cadastro Nacional de Agressores para fortalecer a proteção de mulheres vítimas de violência. A medida deve reunir em um banco de dados informações como o nome do agressor, documentos pessoais, fotografia, impressões digitais e endereço de condenados por violência contra as mulheres, que poderá ser acessado por forças de segurança de todo o país. Isabela Samarco, advogada especialista em direito das mulheres e liderança jurídica nacional do projeto Justiceiras, explica a efetividade da proposta.
6: Porque permite a integração entre o Poder Judiciário, o Ministério Público, a polícia e os demais órgãos da rede de proteção. Muitas vezes o agressor cometeu um crime em outro estado, em outra cidade, e antes eles não conseguiam integrar o sistema e saber se ele tinha um grande potencial de periculosidade, de reincidência, né? E essas informações nem sempre são facilmente acessadas. Agora, com esse sistema integrado, as autoridades podem identificar situações de risco com mais rapidez e adotar as medidas protetivas mais adequadas.
5: A advogada explica ainda que o cadastro pode contribuir para a redução da escalada de violência até o feminicídio, além do monitoramento de casos e redução da reincidência. Mas reforça que equilibrar a proteção das vítimas com as garantias constitucionais será um desafio.
6: Eles têm que observar muito o devido processo legal, a presunção de inocência e a proteção de dados pessoais, princípios previstos na Constituição e na LGPD, que é a Lei Geral de Proteção de Dados. Porque se esses dados vazarem de alguma maneira, se não tiver uma segurança muito rígida em cima desses dados, eles podem ser usados indevidamente. Agora, se ele for estruturado de uma forma responsável, ele não vai violar direitos e vai ser sim um instrumento legítimo de proteção e prevenção da violência.
5: Serão incluídos no Cadastro Nacional de Agressores os condenados com trânsito em julgado, quando não há mais possibilidade de recurso, pelos crimes de feminicídio, estupro, inclusive de vulnerável, assédio sexual e importunação sexual, lesão corporal, perseguição, violência psicológica, violação sexual mediante fraude e registro não autorizado da intimidade sexual. Rede por Elas. Informar é proteger. Denunciar é salvar. Uma campanha do Grupo Rádio Web. Produção e reportagem, Cassie Balog.
0: Oi, Cassie Balog, obrigado aí pelas informações e um ótimo trabalho para você. 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
7: Aqui a notícia não para.
0: Não para. Prêmio coloca pequenos negócios femininos no radar do mercado.
8: Um carrinho de churrasco comprado para presentear um cunhado desempregado acabou se transformando em um negócio reconhecido nacionalmente. A baiana Verônica Dourado, fundadora do O Farofeiro, venceu a categoria MEI do Prêmio Sebrae Mulher de Negócios da edição de 2024 e conta que a premiação mudou a forma como o mercado passou a enxergar a empresa.
9: Antes de tudo, veio a visibilidade. Uma visibilidade que talvez demorássemos anos para conquistarmos sozinhos, mas as pessoas começaram a enxergar o farofeiro de forma diferenciada. A sensação é que elas deixaram de nos ver como um churrasquinho, um espetinho, e passaram a nos ver como uma marca mesmo. Uma empresa reconhecida, um negócio inovador, premiado, com propósito.
8: As inscrições para a edição 2026 seguem abertas até o dia 19 de junho e podem participar mulheres empreendedoras, maiores de 18 anos, donas de pequenos negócios formalizados. A premiação contempla categorias como MEI, pequenos negócios, produtora rural e artesanato, ciência e tecnologia e negócios internacionais. A gerente de empreendedorismo feminino, diversidade e inclusão do Sebrae Nacional, Georgia Nunes, destaca que o prêmio vai além da competição entre empresas.
10: O impacto do prêmio na prática é fazer com que a mulher pare tudo que está fazendo para olhar para si, olhar para o seu trabalho, olhar para o seu produto, olhar para o seu serviço, se conhecer um pouco mais, aprender a vender, contar a sua história e inspirar outras pessoas. Faz com que elas olhem para os seus negócios com um olhar de fora, com um olhar diferenciado e valorizem ainda mais as suas trajetórias, as suas histórias e o que elas fazem e como isso impacta na vida de muita gente.
8: As inscrições são gratuitas e devem ser feitas na plataforma oficial do Prêmio Sebrae Mulher de Negócios. Agência Rádio Web, produção e reportagem, Virgínia Alves.
0: Obrigado, Virgínia Alves, aí pelas informações. São 8h42. 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São 8 horas e 44 minutos. A gente traz informações aqui sobre o caso Master. Não colocou em risco o sistema financeiro, diz Banco Central.
11: A crise do Banco Master não colocou em risco o sistema financeiro nacional, segundo o Banco Central, que divulgou o relatório nesta segunda-feira. De acordo com o documento, não há risco relevante para a estabilidade financeira. A rentabilidade do sistema permaneceu praticamente estável no segundo semestre do ano passado, o que demonstra resiliência. Além disso, os testes de estresse e de liquidez demonstraram a robustez do sistema bancário. A liquidação extrajudicial do conglomerado Master não gerou efeitos sistêmicos no sistema financeiro nacional, de acordo com o Banco Central. Os clientes ressarcidos pelo FGC, Fundo Garantidor de Créditos, levaram os recursos principalmente para instituições financeiras de maior porte e relevância. O economista César Bergo avalia que era esperado que o Master, por ser um banco pequeno, não causasse tantos problemas.
12: Então, não era de se esperar que um banco pequeno causasse tantos problemas. Infelizmente, o que houve foi uma questão de regulação e acompanhamento e fiscalização que permitiu que as fraudes alcançassem valores estratosféricos, né? Criando um prejuízo só para o Fundo Garantidor de Crédito de 50 bilhões, fora os outros investidores que têm valores acima de 250 mil também, que estão aguardando o resultado da liquidação do Banco Master, né?
11: O Banco Master foi liquidado em novembro do ano passado pelo Banco Central, após as fraudes descobertas pela Operação Compliance Zero, que ainda resultou na prisão de Daniel Vorcaro, dono da instituição. Da Rádio Nacional em Brasília, Gabriel Brum.
0: Obrigado, Gabriel Brum, pelas informações. 8h45. 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
0: São 8 horas e 50 minutos. Alcolumbre e Fachin debatem projeto que limita salário de magistrado.
19: O presidente do Senado, Davi Alcolumbre, se reuniu com o presidente do Supremo Tribunal Federal, Edson Fachin, nesta segunda-feira. Na pauta, o rascunho de um projeto sobre a remuneração de magistrados. É a questão dos penduricalhos, das verbas indenizatórias, o que entra e o que não entra, isso depois do corte desses pagamentos, que podem ser gratificações, adicionais ou abonos, e o impacto disso nos cofres públicos. Após o encontro, tanto o STF quanto o Senado divulgaram um comunicado falando em solução legislativa ampla, capaz de preservar a valorização das carreiras públicas. Lembrando que em março o STF já tinha decidido que o pagamento de verbas adicionais deve ser limitado a 35% do teto constitucional, que hoje é de R$ 46.366,19. Na época, ficou decidido também que o STF iria encaminhar uma proposta após conversar com o Legislativo, um anteprojeto regulando esse assunto. Ainda sobre o pagamento de magistrados, o Conselho Nacional de Justiça vai discutir na reunião desta terça-feira uma proposta do próprio Fachin de adotar um contra-cheque único para fiscalizar os pagamentos a juízes de todo o país. Serão contra-cheques padronizados para evitar o pagamento de verbas que não foram autorizadas pelo STF, justamente dentro dessa decisão que limitou o pagamento dos penduricalhos. Se for aprovada, vai acabar com a emissão de contra-cheques paralelos com outras verbas não previstas no pagamento principal. Da Rádio Nacional em Brasília, Priscila Mazenotti.
0: Obrigado, Priscila, mais uma vez aí pelas informações. 8h52, Giselda Tavares. Bom dia para você, Giselda.
20: Bom dia, Mauri. Um abraço aos amigos do programa Cidade em Ação.
0: E o que temos para hoje?
20: A Polícia Federal trabalhando, né, Mauri? Está aí.
0: Tem que trabalhar, né?
20: Trabalhando bastante. Sempre trabalha, né? Mas nesses últimos tempos, o que a Polícia Federal tem trabalhado, tem visitado casa de gente. Hoje foi a vez do ex-governador Cláudio Castro, do Rio de Janeiro. A polícia está fazendo ali uma busca e apreensão.
0: Uma varredura, né?
20: Encontrando indícios, né, de que houve aporte de 3 bilhões, né, de reais para o Banco Master do Rio Preve, né, que é aquela previdência, né, que do servidor público. Então, 3 bilhões, né, foi o aporte que a Polícia Federal indica que foi feito, então, pelo governador, ex-governador Cláudio Castro, tá certo? No Rio Preve, né? Então, mais um, tá certo, que vai sendo, né, apurado, mais um caso que vai sendo apurado, fora tantos outros que estão ligados, tá certo, à questão do Banco Master. Há quem aportou, há quem pegou, né? Há quem se beneficiou, ficaram cada vez mais, digamos assim, enrolado, porque demora, né, num requisito de delação, de oferecer fatos novos, né, à Polícia Federal, à PGR, né, para que ele possa realmente validar, então, a sua delação premiada. Então, quanto mais ele vai demorando, a polícia vai buscando os fatos novos, ele vai não tendo nem muita coisa o que acrescentar e acaba perdendo, tá certo, alguns benefícios, né, que possa ter se ele realmente fechar a delação premiada. Então, segue, né, o rito, tudo gira hoje, né, em torno dessa questão do Banco Master, porque estamos no ano eleitoral e muita gente, né, graúda, né, mas bota graúda nisso, né, políticos de nome e renome envolvidíssimos, tá certo, com essa fraude desse Banco Master, né, de mais de 50 bilhões de reais. Bom, todo mundo aguardando, né, a expectativa por aqui das atrações do São João. Já tivemos várias cidades do estado de Pernambuco divulgando, né, logicamente, as suas atrações. Vitória ainda não divulgou como vai ser as atrações do São João de Pé de Serra, tá certo? Há datas, mas não há ainda, né, a confirmação, né? Há especulação, mas não é a confirmação. Mas claro que a gente, como todo bom, né, nordestino, aguardamos então essa divulgação. Bom, saiu a pesquisa para o governo do estado ontem, né, por volta de 11 horas, meio-dia, da Múltipla, né, o Instituto Múltipla divulgou aí a pesquisa. A Raquel tem 43% das intenções de votos, o João Campos com 39% das intenções de votos. Há um empate técnico nessa pesquisa, porque há aí erro, né, de 3 pontos percentuais, né, para mais ou para menos. Então, há nessa pesquisa da Múltipla, né, esse empate técnico. Mas, na intenção de voto, né, Raquel sai na frente, né, com 43 pela Múltipla. Ela, segundo a Múltipla, né, dessa última pesquisa que foi realizada, a Raquel cresceu aí 14% em relação à última que ele realizou, né, lá em abril, tá certo? Então, 43% para Raquel, 39% para João Campos, tá certo? Então, temos aí tem um requisito rejeição. Raquel tem uma rejeição maior do que, nessa pesquisa, maior do que a de João Campos, né? Então, ela tem 36 contra 30 de João Campos. Então, aquelas pessoas que dizem, eu não votaria, eu não voto nela de jeito nenhum. Aí é uma rejeição. Eu não votaria nela em João, né, de jeito nenhum. Então, Raquel tem uma rejeição nessa pesquisa da Múltipla um pouco maior do que a de João, são 36 e João com 30, tá certo? Foram entrevistados 1.070 eleitores, né? Então, como eu falei, é um erro percentual aí, tá certo? 3 pontos percentuais para mais ou para menos, mas já é um grande avanço, né? Vem mostrando isso nas pesquisas que se sucedem, né? Um avanço de Raquel, que estava muito atrás de João há um ano atrás, né? Mas muito mesmo, né? Se fosse para sentar na cadeira, João dizia, eu já sou eleito governador de Pernambuco. Então, você veja como as coisas mudam. A Raquel começou a se movimentar mais, né? Foi buscar realmente mais parcerias e consegue, então, tá certo? Tecnicamente está empatada, né, nessa pesquisa da Múltipla, né, na frente aí. Claro que sairão outras pesquisas, todo mundo, né, vai se movimentar, ainda mais do que já se movimenta, né? O tabuleiro do xadrez apenas está começando. A eleição, ela acontece no dia 4 de outubro, o seu primeiro turno, né? E há muita expectativa, tá certo, do que possa vir por aí. Então, todo mundo agregando valores, procurando parcerias, né, e buscando. Mas a Raquel, né, deu um avanço muito grande, tá certo, no seu eleitorado, né, pelo que vem desenvolvendo, fazendo, tá certo, e mostrando trabalho, tá certo, aqui no estado de Pernambuco. Bom, aqui em Vitória de Santo Antão, a reclamação, como sempre, da iluminação, né, falta realmente de reposição de lâmpadas, né, de conexões que estão, digamos assim, defeituosas, né, em muitos, né, dos postes aqui da cidade, principalmente na periferia, né, então, nos bairros aí onde as pessoas precisam. Agora a gente está no outono, vamos nos aproximando do inverno, né? A noite, né, vai ficando mais longa, os dias mais curtos, tá certo? Ou seja, vai escurecer mais cedo, né, e vai clarear mais tarde, né? As noites ficam, teoricamente, né, mais longas, tá? Mas os dias continuam com as mesmas 24 horas, tá? É só a posição da Terra em relação ao Sol. Então, o nosso hemisfério aqui sul, ele passa a receber menos, né, iluminação. Então, teremos, então, né, a mudança de estação, né, estamos no outono, iremos para o inverno, que são, né, os dias mais longos, aliás, as noites mais longas, tá certo, do ano em termos de iluminação. Então, a iluminação, ela é primordial para a segurança das pessoas que saem, precisam trabalhar à noite, que vai a uma igreja, igreja, tá certo? Que vai fazer uma caminhada, que precisa sair mais cedo, 4, 4:30, né? 3 horas da manhã. Então, precisa realmente ter esse conforto, né? Essa segurança de iluminação. Então, muita reclamação em relação à iluminação aqui, tá certo? Da nossa cidade, não é de hoje, tá bom? E também a gente quer fazer aqui, né? Mais uma vez aí, foi dito aqui, gente que não tem amor no coração, né? Gente maldosa, colocando veneno para os gatos, né? Lá na Bela Vista 2, né? E pode ter certeza, não só é lá não, viu? Tem outros lugares também. Quando seria ou será mais fácil, né, fazer uma campanha via prefeitura, via, né, a própria comunidade, tentar castração, para que não haja a proliferação, né, de gatinhos. Me parece que é de 3 a 4 meses que há uma gestação aí de gato, né? Então, geralmente não nasce 1, 2, 3, né, 4 e por aí vai. Cachorro nem se fala. Então, minha gente, acaba essa história. Isso é muita maldade, colocar veneno, né, para os gatos, tá certo? Ou qualquer outro tipo de animal. Qualquer tipo de animal. Maus tratos, tem leis severas, tá certo? E as pessoas são passivas, né, de realmente responder, desde que seja provado que é aquela pessoa que está fazendo aquela maldade. Então, aí atenção, pessoal da Bela Vista 2, identificar essa pessoa, né, denunciar, né, aos órgãos competentes, para que não tenhamos, então, os bichinhos que não tem nada a ver, quando o trabalho tem que ser feito, né, um trabalho preventivo, tá certo? Se não dá para... que é uma responsabilidade pública, mas, né, a comunidade ela pode se unir e ajudar, tá certo? A castração e tudo mais, para que se possa resolver problemas, tá certo? Dessa espécie. Aqui a gente deixa um bom dia, forte abraço e a gente volta amanhã.
0: Vem na sequência Keila Paulino para comandar a primeira edição do Bom Dia Atual aqui na Tua FM. Uma rádio diferente das outras. Empreendimento José Aglailson, Zé do Povo, Aglailson Júnior, Romero Queralbres e Aglailson Vitor, a todos uma ótima terça-feira e até amanhã, se Deus quiser.
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0: Muito bom dia para você aí do outro lado do rádio. Hoje é terça-feira, dia 26 de maio de 2026.
1: Opa! Bom dia!
0: Começando a partir de agora aqui na sua atual, muita música, informação. Também teremos o horóscopo do dia para você acompanhar aí as previsões astrológicas.
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0: O nosso WhatsApp já está liberado para você pedir sua música, mandar seu beijo para quem você quiser. 3526-4083, fique à vontade.
1: Bom dia!
0: E vamos começar a nossa terça-feirona com Caso Sem Nome, Simone Mendes.

dia 26 de maio de 2026. Eu sou a Suzy Luiz. Tô chegando com as previsões astrais para esse dia 26. Vida longa para quem dá mais um giro em torno do Sol. E quem nasce no dia 26 de maio é do signo de Gêmeos, com a personalidade do signo de Aquário. Pessoas que têm a mente brilhante, são curiosas, inteligentes, expansivas. Tudo de bom para você que faz aniversário hoje, 26 de maio. Áries, Touro e Gêmeos. Oi, Áries, nascidos de 21 de março a 20 de abril. Áries, hoje você começa com a chegada da lua cheia e não vai faltar disposição para trabalhar pelas suas ambições. Você vai mostrar mais habilidade para conciliar interesses e somar forças com quem convive. Cor para você hoje, violeta, números da sorte 59, 23 e 05. Touro, nascidos de 21 de abril a 20 de maio, Touro, a lua cheia deixa sua vitalidade física e mental no auge e você não vai pensar duas vezes para pegar firme no serviço. Cor para hoje, rosa, números da sorte 18, 02 e 47. Gêmeos, nascidos de 21 de maio a 20 de junho, Gêmeos, hoje você vai dar um show de carisma. Vai contar com o apoio total da lua, que promete um dia perfeito para você realizar os seus planos e suas ambições. A cor para você hoje é o preto e os números da sorte 22, 31 e 49. Eu já volto e falo com Câncer, Leão e Virgem com mais um bloco de previsões.

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Previsões astrais de volta por aqui, Câncer, Leão e Virgem. Oi, Câncer, nascidos de 21 de junho a 21 de julho. Câncer, a sua atenção fica voltada para os interesses do lar. Os astros reafirmam a importância que os parentes têm na sua vida. A cor para você hoje é o creme e os números da sorte 44, 08 e 53. Leão, nascidos de 22 de julho a 22 de agosto, Leão, a lua cheia garante que a sua energia física e mental fique tinindo. Vai sobrar ânimo para você fazer tudo o que pretende, graças ao seu traquejo e à sua habilidade de interagir. Cor para você hoje, vermelho. Números da sorte 46, 27 e 19. Virgem, nascidos de 23 de agosto a 22 de setembro. Virgem, a lua manda um baita incentivo para os seus interesses financeiros e você tem que aproveitar as oportunidades para incrementar os seus ganhos. Hoje é a chance de você sair no lucro. Cor para você é o azul, números da sorte 40, 05 e 04. Eu já volto, gente. Falo com Libra, Escorpião e Sagitário em mais um bloco de previsões.

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2: 9:34. Quero mandar um beijão pra Branca, que está participando comigo, pede música e vai curtir agora aqui na Atual. Vamos que vamos com o Thiaguinho.
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Oi, tô de volta nessa terça-feira, mais um bloco de previsões astrais, Libra, Escorpião e Sagitário. Libra, nascidos de 23 de setembro a 22 de outubro, aproveite essas vibes da lua cheia para destacar os seus encantos, ousar nas suas iniciativas e explorar a energia para subir na vida. O astral é mais quente e vibrante no amor. A cor para você, Libra, verde, números da sorte 17, 15 e 08. Escorpião, nascidos de 23 de outubro a 21 de novembro, Escorpião, a lua muda essa fase, mas ainda está no seu inferno astral. Então tenha mais atenção com os seus compromissos, com as finanças, com a saúde. A cor para hoje é o Lilás e os números da sorte 34, 25 e 20. Sagitário, nascidos de 22 de novembro a 21 de dezembro. Sagitário, a lua muda de fase e ela promete um dia perfeito para você ir atrás dos seus objetivos, realizar seus planos e as suas esperanças. Climinha gostoso no amor, cor para você, Sagitário marrom. Números da sorte 24, 51 e 53. Eu já volto com o último bloco e falo com Capricórnio, Aquário e Peixes.

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6: 9 horas e 54 minutos. Temos participação aqui no nosso WhatsApp. Olá, muito bom dia para você.
7: Bom dia, querida. Meu nome é Sérgio Gonçalves da Silva. Moro aqui no loteamento Luiz Gonzalez. Gostaria de ouvir uma música com Amado Batista, Toda Seca, para oferecer a minha esposa Irineide para todos aí da rádio. Então, bom dia.
6: Bom dia para você.

E a última de hoje, 10 de setembro, com Maiara e Maraísa e a participação de Marília Mendonça. Muito obrigada pela sua audiência. Continue aqui na Atual FM. Vem aí o programa Experiência de Deus com o Padre Reginaldo Manzotti. Muito obrigada. Fiquem todos com Deus e até amanhã.

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Louvado seja nosso Senhor Jesus Cristo, para sempre seja louvado, queridos filhos e filhas. Hoje é terça-feira das Santas Chagas de nosso Senhor Jesus Cristo e quero saudar a todos. Ofereço este programa a todos os mensageiros e mensageiras das capelinhas de Jesus das Santas Chagas, a todas as famílias que recebem as capelinhas e, de modo geral, a todos que rezam o terço das Santas Chagas, sozinhos ou comigo, todos os dias às 15 horas. Amado povo de Deus, hoje nós estamos no oitavo dia da novena de Santa Rita de Cássia, oitavo dia, a Santa das Causas Impossíveis, e hoje também é São Filipe de Neri. Falaremos sobre isso no momento oportuno. Saúdo a todos, a partir da Rádio Evangelizar, de onde tudo começa, as rádios irmãs, cujos nomes cito neste momento: Rádio Atual FM 105.1, de Vitória de Santo Antão, Pernambuco. Sim, pela TV Evangelizar, sinal digital em todo o país, em várias cidades, canal aberto. Pelo YouTube, Padre Manzotti Oficial, isso mesmo, se inscreva. 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É tão importante você se inscrever. 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E todas as plataformas digitais. Queridos filhos e filhas, nos unamos aos líderes mensageiros das capelinhas, às casas que recebem as capelinhas, nos unamos aos devotos e devotas das Santas Chagas, onde nós vamos hoje pedir: Senhor Jesus, venha derramar o seu sangue de redentor, em nome do Pai, do Filho e do Espírito Santo. Amém. Naquele tempo, começou Pedro a dizer a Jesus: eis que nós deixamos tudo e te seguimos. Respondeu Jesus: em verdade vos digo, quem tiver deixado casa, irmãos, irmãs, mães, pai, filhos, campos, por causa de mim e do Evangelho, receberá 100 vezes mais agora durante esta vida. Casa, irmãos, irmãs, mães, filhos e campos com perseguições. Com perseguições. Escutou? Ou só escutou que vai receber tudo? Vai receber tudo, mas com perseguição. E no mundo futuro, a vida eterna. Muitos que agora são os primeiros serão os últimos, e muitos que agora são os últimos serão os primeiros. Senhor, como entender isso? No teu reino, Senhor, não são os grandes deste mundo, ricos, poderosos, influentes, que são os importantes. Os importantes no teu reino são aqueles que servem, que amam, que fazem a caridade. São aqueles que, de fato, entenderam aquilo que disseste: estive nu, me deste de vestir, comer, visitar quando enfermo, na prisão. Estes são os valiosos aos olhos de Deus. Então, Senhor, dá para compreender o Evangelho que diz: neste mundo tereis perseguições. Senhor, se esta perseguição vier fruto do seu discipulado, eu os aceito. Eu as aceito. Eu aceito as perseguições, porque sei que não são contra mim, mas aquele a quem represento, aquilo que eu busco, aquele que amo. Senhor Jesus, porque eu sei que no futuro terei a vida eterna. Não que eu despreze este mundo. Estou no mundo, assim rezaste. Eles estão no mundo e não os tira do mundo. Mas que nós não nos iludamos com vanglória.
Venha derramar o teu sangue redentor, Jesus. Venha derramar, curar nossas feridas nesta terça-feira. Venha derramar, Jesus. Peça, onde você quer pedir este sangue redentor do Senhor? Onde você suplica esse sangue que venha curar as feridas, as células cancerígenas, os órgãos que não estão respondendo, os órgãos que estão parando? Senhor, venha derramar o teu sangue redentor nesta pessoa que não aceita ajuda, que não aceita ser trabalhado, não aceita ser internado por causa do alcoolismo. Senhor, são os teus filhos prediletos. Então derrama uma gota do teu sangue redentor, Senhor. Uma gota do teu sangue redentor por estes casais que estão sentindo o casamento se desfazerem pela traição, pela mentira, pela discórdia. Quero entregar o mundo que está violento, Senhor, guerra sem fim. O mundo anseia por restauração, então eu te entrego o mundo, entrego os líderes, o Papa, entrego os bispos, sacerdotes, o povo de Deus. Ah, Senhor, aqueles que mais precisam, na escuridão da fé. Então canta comigo, aumenta o volume do rádio. Teu sangue redentor, derrama em mim também, Senhor, eu preciso desta graça. Derrama em mim o teu sangue redentor. Põe a mão no teu peito e diga: uma gota do teu sangue me cura, uma gota do teu sangue me liberta. Vem, ó sangue redentor.

0: Jesus derramando graças e bênçãos sobre todas as líderes mensageiras das capelinhas que incessantemente levam esta devoção, as casas que as recebem. De amor, eu creio, Senhor, nas chagas de amor, nas tuas santas chagas de amor. E eu já sinto uma gota do teu sangue recair sobre mim e aliviar o meu pesar. Filhos queridos, povo amado, nós só começamos o programa. Ah, hoje tem tanta coisa. Convida teu amigo, tua amiga. Nós temos Santa Rita das Causas Impossíveis, oitavo dia. Nós temos São Felipe de Neri, a leitura orante. Ah, de Jó, você vai perder? Volte comigo, eu volto já.
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Filhos e filhas, já é dia 26 e quero lembrar que dia 4 de junho você já tem uma programação? Que dia é 4 de junho? É um feriado de Corpus Christi, do Corpo de Deus. Qual vai ser a programação, padre? Eu celebrarei, presidirei a Santa Missa às 12 horas e convido você.

0: Você que estiver no Santuário de Nossa Senhora de Guadalupe, que traga um agasalho, que traga um cobertor, traga uma roupa, traga um alimento, porque nós faremos o tapete solidário que já fazemos há anos. São todos colocados no chão, nos corredores do santuário, por onde Jesus passa abençoando. Isso ao meio-dia, às 12 horas, e você acompanha pela TV Evangelizar, pelo YouTube. Mas atenção, toca o sino, sacristão. Atenção para a programação da Arquidiocese. E eu sempre estou junto nesta programação. Às 13h30, em frente à Catedral Basílica, acontecerá o show do Colo de Deus. Às 14h30, eu estarei conduzindo o acolhimento e a animação para a Santa Missa. Às 15 horas, missa presidida por Dom José Antônio Peruso, seus auxiliares, muitos, inúmeros sacerdotes, ministros da Eucaristia. Depois teremos a procissão, mais de 1 quilômetro de procissão, com tapete decorado para Jesus sacramentado. Às 17, a chegada. Também na Praça Nossa Senhora de Salete, o grande momento da bênção do Santíssimo Sacramento. Você pode acompanhar tudo pela TV Evangelizar, pelo YouTube Padre Manzotti. E vou lhe dizer que nesse dia estarei gravando lá, durante o show final, um clipe especial. Convido de modo especial a juventude. Isso mesmo, a juventude comigo. Vejo as imagens, são grandiosas, porque grandioso é o dia e majestoso é Jesus. Filho de Deus, que a paz de Jesus esteja com você. Filho de Deus, bom dia.
1: Alô. Bom dia, Padre.
0: Deus o abençoe. Você pediu anonimato, de onde você fala, filho de Deus?
1: Eu falo do estado do Paraná.
0: Tá. Filho de Deus do estado do Paraná. Você pediu anonimato, o que está acontecendo, filho?
1: Padre, na verdade,
0: fala mais alto.
1: Eu queria uma oração, um conselho.
0: Tá.
1: Eu passei por uma situação há poucos dias, faz um mês mais ou menos. Eu peguei umas conversas da minha esposa, uma outra pessoa, e foi antes da gente ter a nossa filha. E eu saí de casa, mas eu não consigo ficar longe da minha filha, entende?
0: Deixa eu ver se eu entendi. Me ajude. Você pegou uma conversa, mas que ela teve antes e depois vocês tiveram um filho. Me ajuda a entender isso direito. Alô? Alô, filho? Filho? Alô? Oh, meu Deus. Caiu a ligação, mas fica aí. Será que não conseguem restabelecer? Vamos tentar. Na verdade, eu só estava confuso se eles tiveram um filho e depois de ter o filho, ele descobriu de conversas antes. Talvez acho que seja isso. E ele ia falar de oração. Eles estão tentando restabelecer. Enquanto isso, eu gostaria de lembrar a você, restabelecer, porque parece-me que o problema é aqui. Talvez eles consigam só mudando a ilha. Nós estamos na 17ª campanha de Jesus das Santas Chagas. Na verdade, o livro ouro, 17ª parcela. 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E nesse mês de maio, finalzinho, gente, estamos caminhando para as 1000 Ave Marias que vão acontecer daqui a poucos dias. Daqui a poucos dias, contagem regressiva para as 1000 Ave Marias. 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Mas o fato é, 17ª, este livro será encadernado, será um livro físico e será levado na terra prometida. Imagina quantos terços, quantas orações, quantas preces. Então, eu vejo ali já sacristão, me mandou um sinal de que restabeleceu, mas de Maracanaú, Ceará. O grupo, olha aí, gente, o grupo Manzotinhas, Filhas de Jesus de Maracanaú, Fortaleza, Ceará. Meu abraço carinhoso às Manzotinhas de Maracanaú. Abraão Eduardo de Oliveira, de Pacajus, Ceará. Saúde, Abraão Eduardo. Depois, Sônia Donizete Ortiz de Barros, Santo Antônio do Posse, São Paulo. Faça sua doação, por favor, estamos no final do mês de maio. livrouro.com.br, faça sua doação hoje por Nossa Senhora, já caminhando para as 1000 Ave Marias. Filho de Deus, alô?
1: Alô?
0: Voltou, filho, graças a Deus, é que eu vi que o problema aqui era entre eu e o nosso sacristão. Conte para mim de novo.
1: Assim, padre, eu tenho um relacionamento há 13 anos e a gente começou a vida junto desde adolescente e estamos hoje casados há 13 anos. E há mais ou menos um mês eu peguei um celular antigo que nem ela nem usava mais, que era da minha casa, minha filha hoje, e eu peguei um print de conversa com uma outra pessoa, uma conversa mais acalorada, né? E ele a todo momento chamando ela de amor, isso às 10 horas da noite, meia-noite e pouco. E ela me disse que isso foi só uma conversa. E ela me garante isso. E eu falar com esse rapaz.
0: E ele?
1: Com esse rapaz também, ele me confirmou, que me falou a mesma versão, né? Que foi só uma conversa, não passou. E isso durou um ano, né? E daí agora a gente, mais ou menos, eu tenho uma filha de um ano e 8 meses.
0: Tá.
1: E ela me falou que isso aconteceu antes da nossa filha.
0: Certo.
1: Quando eu descobri, eu saí de casa, fiquei uma semana fora. Só que eu sou filho de pais separados.
0: Entendi.
1: E eu não quero que a minha filha sinta o que eu sinto pelo meu pai. Graças a Deus eu tenho um padrasto muito abençoado.
0: Certo.
1: E é mais que um pai pra mim. Só que eu não consigo ficar longe da minha filha de maneira nenhuma.
0: Entendi.
1: E eu tô lutando pela minha família. Então eu queria uma oração pra Deus tirar isso do meu coração, da minha cabeça.
0: Filho,
1: e um conselho, padre.
0: Filho, você ama tua esposa?
1: É uma pergunta difícil, eu ainda amo ela, mas é difícil confiar.
0: Eu não estou falando se você está machucado. Eu falei, você ama tua esposa?
1: Ama.
0: Ama. Filho, todo mundo tem o direito... Direito não. Todo mundo pode errar. Quem não tem pecado, atira a primeira pedra. Confie nela, confie que foi um desvaneio, confie que foi um momento de fraqueza. Ela é uma boa mãe, ela é uma boa esposa?
1: É.
0: Então, filho, se você ama, é capaz de perdoar. Você vai falar, mas como que eu vou confiar? Aí é outro processo, é um processo mais lento, que o diálogo entre vocês vai ter que ser para afirmar essa confiança. Mas você está certíssimo. Eu não quero dar à minha filha, ao meu filho, filho, né? O que eu passei, filha, o que eu passei com os meu pai. Fique na linha, já que a gente perdeu e voltou, eu volto falando com você. Você pode aguardar?
1: Eu aguardo, sim.
0: Pessoal, não mexe em nada para não cair a ligação. Eu volto já.
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0: Nós vamos daqui a pouco a Jó capítulo 18, o segundo diálogo de Bildade. Mas eu falo depois, agora eu estou com o Filho de Deus. Filho de Deus, então eu vou voltar ao assunto. Você vai dizer, mas hoje você está machucado. Há quanto tempo que você descobriu isso?
1: Faz mais ou menos um mês.
0: Tá. Filho.
1: E a...
0: fale.
1: Sim, padre, eu... Para ser bem sincero, quando eu descobri, eu pensei em fazer alguma coisa para ela, fazer alguma coisa para esse cara. É, depois de uns 2-3 dias, eu pensei em fazer alguma coisa comigo mesmo. Só que a única coisa que me defende foi a minha filha, assim, que a gente já estava passando por uma turbulência. Entendi. Eu viajava com um caminhão para fora e ela trabalhava, e não tinha filha. Então eu acredito, e a gente estava se separando quando essa minha filha nasceu. Quando ela veio, quando a gente começou, quando a gente descobriu que ela estava grávida, no caso. Então eu ia para salvar, e daí eu não faço nada, não tenho coisa pela minha filha mesmo. Eu tô nesse relacionamento pela minha filha.
0: Não, então Não, você vai. Eu vou corrigir você. Primeiro, prometa pra mim que você não vai fazer nada contra a tua esposa.
1: Nada, prometo.
0: Diga assim, eu prometo. Diga assim, eu prometo.
1: Prometo.
0: Diante de Deus. Repita.
1: Eu prometo diante de Deus.
0: Que não farei nada.
1: Que não farei nada.
0: Para vingar.
1: Para vingar
0: a minha honra,
1: contra
0: minha esposa.
1: Contra minha esposa.
0: Eu prometo, Jesus.
1: Eu prometo, Jesus.
0: Que não farei nada contra a minha vida.
1: Que não farei nada contra a minha vida.
0: Peço a graça, Jesus.
1: Peço a graça, Jesus.
0: De perdoar.
1: De perdoar.
0: E de buscar a reconciliação.
1: De buscar a reconciliação.
0: Filho, pela tua filha sim, mas por você também. Não é só pela tua filha. Você merece ser feliz. Tua esposa merece ser feliz. Você ainda está fora de casa?
1: Não, já voltei porque eu fiquei uma semana longe e não consegui.
0: Você tem que, toda vez que vier essa, eu diria assim, uma certa raiva que te dá, não dá? Não dá uma frustração, uma sensação de raiva? Por que isso? Você vai pedir a Deus.
1: É uma sensação que como o mundo tivesse desmoronado, né? Porque 13 anos, né? Não é uma história.
0: Então você vai pedir, Deus, tira isso do coração. Você vai chamar a tua esposa, vocês vão fazer um retiro de casais e vão... Você precisa de um retiro de casal com a sua esposa. Para que... Você vai falar assim, mas por quê? Porque vocês precisam se perdoar. E perdoando, buscar o sacramento do matrimônio, que vocês não são casados na igreja, né?
1: Nós somos casados.
0: Ah, vocês são casados, então, melhor... Oi? Alô?
1: Isso aconteceu, padre. A primeira conversa que eu vi foi um mês depois que a gente tinha casado.
0: Foi uma fraqueza, filho. Foi uma fraqueza. Tenha coragem de perdoar. Você vai falar, mas e a confiança? Aí você tem que dizer para ela, mulher, eu te perdoo, mas me ajude a confiar em você. Porque se eu descobrir de novo, não terá a segunda vez. Me ajude a confiar em você. Você continua sendo caminhoneiro?
1: Não. Eu
0: isso. Você tem, consegue trabalhar esse perdão? Que Deus abençoe você, sua esposa, sua filha. E que Deus te derrame uma gota do seu preciosíssimo sangue. Não desista do matrimônio, filho. Por favor, faça o que eu estou pedindo. Procure um retiro de casais ali na sua cidade. Você vai tentar?
1: Vou, sim.
0: Tá bom.
1: Certeza.
0: Deus abençoe e te proteja. Amém. Filhos queridos, você tem gostado da leitura orante de Jó? Hoje eu vou atender menos, hein, gente? Pessoas. Mas... Jó, você tem gostado? Mande para mim um áudio. Quando eu retornar, e estou chegando, 41-3221-6060, eu vou colocando no ar os que eu consigo. Se você ficou com dúvidas, me mande a dúvida, que eu faço um programa à parte, se preciso for, para responder as dúvidas. Mas agora chegou Bíblia aberta, cartilha de oração!
2: A palavra do Senhor é bem firmada.
0: de hoje é maravilhoso. Maravilhoso, gente. Capítulo 18, versículo 1 de Jó. Já está com o livro inabalável na mão? Pega as duas coisas, a Bíblia e o livro. Só para contextualizar, é o segundo discurso de Beldade. Ele fez o primeiro, agora é a segunda fala. Cada amigo fala uma vez, Jó responde, e depois o amigo fala uma segunda vez e Jó responde. Nós estamos na segunda fala de Bildade. Em linhas gerais, ele começa assim: preste atenção, cale-se, Jó, e preste atenção. Caramba, fala isso para um homem, bota a foto dele, coloca a foto de Jó. Cale-se, Jó, preste atenção. Jó, por que você não pode, não para de falar? Cale-se, preste atenção. Então poderemos conversar. Por que você pensa que não temos juízo? Porque essa foi o que Jó falou ontem. Vocês não têm juízo o que vocês estão falando. Por que você pensa que somos como animais? Com sua raiva, olha a palavra. Com sua raiva, olha a palavra que surge. Com sua raiva, você está se ferindo. Será que por você estar zangado, o mundo vai virar um deserto? Cala-te, Jó, escute. Por causa da tua raiva, você está se ferindo. Será que por sua causa a montanha vai mudar de lugar? Versículo 5. A vida, Jó. Escute isso. A vida, Dona Maria. A vida, seu José. A vida do perverso se acabará como a luz que se apaga, como as chamas do fogo que deixa de queimar, a lamparina da sua casa que não brilhará mais. Ele está descrevendo a vida de um perverso. Eu quero uma amarela. A vida de um perverso se acabará. Como? Aí ele vai dando exemplos. Parece poesia, mas de poético não tem nada. É uma desgraceira. Se acabará como a luz que se apaga, como as chamas do fogo que deixam de queimar, como a lamparina de sua casa que não brilhará mais. Em vez de luz, haverá escuridão. O perverso andará com passos firmes, mas agora está tropeçando em seus próprios planos para cair. Olha o que ele diz para Jó. Dê um salto, por favor. Por favor, versículo 18. Ele será expulso do mundo dos vivos, e da luz será jogado na escuridão. Jó! Ô Jó! Você não deixará filhos nem netos. Você lembra o que aconteceu com Jó, né? Os filhos dele morreram. Não terá descendente quem fique com a sua casa. Em toda parte, os que ouvirem falar do seu fim tremerão de medo e pavor. É esse o fim dos maus, daqueles que não querem saber de Deus. Cala-te, Jó, escute. Eu volto ainda na leitura orante, volte comigo.
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6: Cala-te, Jó. Você é culpado, sim. Por acaso o mundo muda porque você sofre? Reflita um pouco e, para quem tem o livro, Inabalável, página 85. Jó me tocou muito, viu, gente? E eu escrevi este livro a partir da leitura de Jó. Por isso, se eu parar para explicar, Jó para mim é um exemplo de perseverança, mas de muito sofrimento. Por isso, se você tem o livro, me deixa guiá-lo agora. Na página 85, quantas vezes já ouvimos ou dissemos coisas parecidas como Bildade? O que que Bildade disse? Foi a vontade de Deus? Ou ainda, você precisa ter mais fé. Deus está te castigando. Você está pagando alguma coisa. Gente, às vezes nós não somos tão descarados de falar, mas somos terríveis em pensar. Quantas vezes a gente usa, fala ou pensa isso quando vê uma pessoa na miséria ou no sofrimento? Página 85. Quantas vezes já ouvimos ou dizemos coisas parecidas como: foi a vontade de Deus? Ou ainda, você precisa ter mais fé. Deus está te castigando, você está pagando alguma coisa. São palavras que mais ferem do que consolam. Quantas vezes, na dor, tudo o que desejamos é que alguém diga: eu não sei explicar, mas eu estou ao seu lado. Quantas vezes nós gostaríamos que alguém dissesse: eu não sei explicar o que você está passando, mas eu estou do seu lado, rezando por você. Conte comigo, Senhor. Ajude-me. Nunca julgar e nunca colocar em questionamento o pecado dos outros. Mas, Senhor, me dê serenidade, sabedoria, discernimento de estar perto da pessoa que sofre, de que a minha presença seja o alento, o consolo. Dai-me esta graça, Senhor. Amém. Esta foi a leitura orante de hoje. Forte, né? Pelo menos eu me arrepio cada vez que eu rezo com você. Não sei como você sente isso. Alzira, que a paz de Jesus esteja com você, Alzira.
7: Amém, bença, padre.
6: Deus abençoe. Você fala de onde, Alzira?
7: Eu falo de Santa Bárbara do Oeste, estado de São Paulo. Ouço pela Rádio Magnífica.
6: Meu abraço à Rádio Magnífica e meu abraço a todos de Santa Bárbara do Oeste. Por favor, pode falar.
7: Primeiro eu quero dizer que sou uma sócia.
6: Obrigado.
7: Há muitos anos que nem me lembro de quando.
6: Eu só tenho a dizer então, muito obrigado.
7: E também recebo a capelinha das Santas Chagas.
6: Toca a corneta para ela, hoje é o dia, daqui a pouco eu vou falar dos líderes. Diga,
7: então,
6: filha.
7: Então, padre, eu quero contar um testemunho que para mim é a coisa mais linda do mundo.
6: Conte.
7: A minha filha nunca conseguiu ser mãe, apesar de viver muitos anos em oração com você e tudo, mas ela nunca conseguiu ser mãe.
6: Sim.
7: E há sete anos atrás, ela pegou e falou, mãe, eu vou adotar, porque ela sempre dizia que ela iria adotar se ela não tivesse.
6: Sim.
7: Aí ela entrou na fila da adoção. Aí chega lá, é uma burocracia, tanta pergunta, tanta coisa. Ela falou para mim, mãe, são listas enormes de pergunta, eu não vou escolher. Quem vai escolher para mim, Deus vai dar para mim.
6: Olha
7: aquilo
6: aí
7: que eu merecer.
6: Que lindo!
7: Aí ela só falou assim, ela não escolheu nem cor, nem menino ou menina.
6: Nem sexo, nem cor dos olhos.
7: Não. Nem cor, ainda ela brincava, nossa, eu sou pé frio, mas não sobra nem um africano para mim, ela brincava, sabe?
6: Que desprendimento, que coisa linda,
7: então,
6: desprendimento.
7: Ela só pediu assim, que ela queria de 3 anos para baixo, que ela queria cuidar de uma criança,
6: claro,
7: né?
6: Claro.
7: E aí, padre, há 2 anos atrás, chegou para nós uma menina de 8 meses.
6: Oh, meu Deus!
7: A coisa mais lindinha do mundo. E nas minhas orações, que a gente ficou 6 anos orando por ela, eu falava assim, Senhor, a minha filha não escolheu, eu também não vou escolher. Mas eu queria pedir para o Senhor, se fosse uma menininha, se o Senhor der uma menininha para nós, o Senhor dá de cabelinho cacheado? Padre, quando ela veio, ela era carequinha, mas ela tem uns cachos, que é a coisa mais linda do mundo.
6: Como é que é o nome da criança, da neta?
7: Ela chama Mel.
6: Mel?
7: Mel.
6: Que nome bonito, que bonito.
7: E aí, padre, então eu sempre cuidando dela, né?
6: Sim.
7: E orando, e a gente é muito da igreja, graças a Deus.
6: Que bom.
7: Mas ela tem um amor tão grande nos santos,
6: olha,
7: em Nossa Senhora das Graças. Tive que comprar biscuit de santinho, porque ela quer carregar na bolsinha para ir para a missa.
6: Que maravilha!
7: Se o senhor ver ela se ajoelhar na frente do altar, parece gente grande.
6: Ô, filha, louvado seja Deus. Então foi uma...
7: 2 anos e meio.
6: Um presente de Deus, uma dádiva de Deus, não foi?
7: Foi um presente de Deus. Inteligente, uma criança sábia, uma criança amorosa. Ela canta Mãezinha do Céu e chora, enche os olhinhos de lágrima.
6: Ô, vó coruja, meu Deus do céu. Mas
7: não, padre,
6: tô brincando, querida.
7: Eu sei, mas ela é uma criança de encantar mesmo.
6: Eu sei. Então diga assim, obrigado, Jesus.
7: Ela vira pra mamãe e fala assim, vamos à missa, mamãe.
6: Diga assim, obrigado, Jesus.
7: Muito obrigado. Mil vezes obrigado, Jesus. Milhão de vezes. Porque veio trazer uma vida nova para nós.
6: Amém.
7: E olha, padre, eu quero dizer uma coisa. Tem pessoas que, né, às vezes não tem coragem de adotar, mas eu acho que adotar
6: é muito mais
7: do que ser mãe de verdade.
6: É verdade, ser mãe duas vezes, né? Mãe
7: eu
6: do coração,
7: padre,
6: vó do coração.
7: É, eu precisei, eu e a minha filha, fazer um encontro, porque todo mundo queria ver a Mel.
6: Olha aí, que maravilha.
7: A igreja inteira, o bairro inteiro.
6: Que bom.
7: Queria ver a Mel.
6: Então fica aí o teu apelo a todos, gente. Se não, façam adoção. É tão importante a adoção.
7: Gente, é maravilhoso.
6: Meu grande abraço, Alzira.
7: Outro padre.
6: Um abraço no coração. Graça recebida.
7: Graça testemunhada.
6: Toca o sino, sacristão.
7: O sino, a corneta, tudo que tem direito.
6: Dê um beijo no rostinho da Mel por mim.
7: Sim, padre.
6: Um abraço a Alzira, Santa Bárbara do Oeste, São Paulo. Estarei por essa região ali ainda esse ano. Rádio Brasil de Limeira FM, Diácono Ricardo, Santa Bárbara do Oeste, Rádio Brasil, Paulo César, Dom Devair Araújo da Fonseca de Piracicaba. 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Eu vou para o intervalo, eu volto já. Volte comigo, gente. Voltamos já.

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0: filhos queridos, hoje é aniversário da Rádio Califórnia FM, Califórnia Paraná, Grande Lago AM, Santa Helena Paraná, Solares FM, Santo Antônio Prado, Rio Grande do Sul e Tapajós FM, Santarém, Pará. E hoje, aniversário do nosso, meu querido afilhado, Matias Pinheiro Tormena. Já é um jovem, já é um adolescente. Matias, todo carinho, um beijo do Dindo, que Deus o abençoe com muitas graças e bênçãos. Matias Pinheiro Tormena, muito próximo de mim, muito carinhoso. Gente, eu quero falar e obrigado àqueles que mandaram as fotos. Nós vamos para Santa Rita de Cássia, mas antes, 41, mande a foto da sua, do seu grupo. 419-8791-2787, fica no GC. Ana Maria da Conceição de Picos, Piauí, meu abraço ali ao pessoal de Picos. Deus seja louvado, quanta imagem de Jesus das Santas Chagas. Valdirene Amâncio da Silva, Matupá, Mato Grosso, minha saudação. Crianças, adolescentes, jovens, idosos. Violanta de Barros, dos Estados Unidos. Agosto estou aí, hein? Nos Estados Unidos, para o Retiro Nacional e alguns lugares visitando. Neuza Borges de Oliveira Campos, de Tomazina, Paraná. Estão na igreja, olha aí, todos com camiseta, uniformizados. Deus seja louvado. Gracilene de Oliveira Alves, de Remígio, Paraíba. Olha aí, até com girassol, que coisa linda. Nossa Senhora de Fátima do lado, Deus seja louvado. Gisele da Fonseca, Nova Friburgo, Rio de Janeiro. Oh, meu Deus! Aí arrasou, hein, Gisele? Não dá nem para me contar daqui, mas eu sei que são inúmeras as pessoas. Ela deu um testemunho tão lindo no Segundo Evangelizar, Rio de Janeiro. Jurandir Soligo, de Concórdia, Santa Catarina. Ah, é a pastoral do caminhoneiro, gente. Toca a corneta, sacra. Gente, olhe para a televisão. E para quem está no rádio, eu descrevo. É um caminhão que leva uma capelinha no para-brisa. Aí, coisa boa, gente. Cileide Aparecida Santos Martins, de Itaquiraí, Mato Grosso do Sul. Olha, todos reunidos. Estão ali até fazendo umas doações. Parabéns. José Vilmar Alves, de Fortaleza, Ceará, meu abraço, filho de Deus, que bom que você é coordenador das capelinhas, Deus seja louvado. Idalina Mendes Veloso, de Monte Carmelo, Minas Gerais, ali na igreja, meu abraço ao povo mineiro. Lembrando que agora nós temos Belo Horizonte, atenção, você de Belo Horizonte, pelo canal 15.1, você de Belo Horizonte, além das rádios que nos transmite, você pode nos assistir pela televisão, canal aberto, 15.1. Sobre Felipe de Neri, eu gostaria só de dizer, até preparei todo o material, mas é o santo da felicidade, o santo que nos ensina que é preciso ser santo na caridade, ser feliz. Na caridade, ser feliz. Ele tem um lema para ele: o santo da alegria sem pecado. Olha que coisa mais forte, né? São Felipe de Neri, rogai por nós. E chegou a hora, povo santo de Deus, para a novena de Santa Rita de Cássia, oitavo dia. Ó poderosa e gloriosa Santa Rita, chamada Santa das Causas Impossíveis, advogada dos casos desesperados, auxiliadora da última hora, refúgio e abrigo da dor que arrasta para o abismo do pecado e da desesperança, com toda a confiança em vosso poder, junto ao coração sagrado de Jesus. A vós recorro nesse caso difícil e imprevisto que dolorosamente oprime meu coração. Coloque. O que é que hoje oprime teu coração? Dolorosamente oprime teu coração. Obtenha, ó Santa Rita de Cássia, a graça que desejo, pois sendo-me necessária, eu a quero, apresentada por vós, ó Santa Rita, minha oração, meu pedido, por vós, que sois tão amada por Deus, certamente serei atendido. Dizei a nosso Senhor Jesus Cristo que me valerei da graça para melhorar a minha vida, os meus costumes, e para cantar na terra e no céu a divina misericórdia. Santa Rita das causas impossíveis, rogai por nós. Santa Rita das causas impossíveis, rogai por nós. Santa Rita das causas impossíveis, rogai por nós. E agora, unido a todos os líderes mensageiros das capelinhas, todos os que rezam comigo às 3 horas da tarde, e todos os que recebem Eterno Pai, eu vos ofereço as santas chagas de nosso Senhor Jesus Cristo para curar as de nossas almas. Meu Jesus, perdão e misericórdia pelos méritos de vossas santas chagas. Meu Jesus, perdão e misericórdia pelos méritos de vossas santas chagas. Meu Jesus, perdão e misericórdia pelos méritos das santas chagas. O Senhor esteja convosco. Ele está no meio de nós. Abençoai, Senhor, a água. Tome, dê ao seu colaborador, seu funcionário, dê para sua patroa, para o seu patrão. Verdade, faça isso. Abençoai a água, a roupa dos enfermos, as crianças, as fotos de família. Abençoai os casais que estão em crise ou que estão com dificuldade de perdoar. Por intercessão de Nossa Senhora do Carmo, São Pio de Pietrelcina, nos méritos das Santas Chagas, Pai, Filho, Espírito Santo, amém. E eu me despeço com o clipe que eu estou apaixonado, inabalável, YouTube Padre Manzotti. Evangelizar é preciso.
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0: Bom dia, minha gente. Uma ótima, maravilhosa e nublada terça-feira para você, dia 26 de maio de 2026. Está começando a segunda edição do nosso Bom Dia Atual. Pois é, alegria, alegria. Vamos nessa. Você participa mandando sua mensagem de texto, mensagem de áudio.
1: WhatsApp Atual
0: 3526-4083 para você participar da nossa programação. Abraçar você que também está acompanhando no nosso site atual.fm.br, também através do aplicativo, lá na plataforma RádiosNet. Atual é líder também na plataforma RádiosNet. Que coisa boa, obrigado você, ouvinte Atual, que nos dá essa grande audiência. E vamos começar o som dele, Tarcísio do Acordeon.
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0: O nome da música é Irreal. E o real? Nada ainda.
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2: O Caminho da Sorte agora está com todas as extrações Lotep Paraíba disponível para os apostadores, pagando a mesma cotação da Federal. Agora vamos à extração Pernambuco das 11 horas. Primeiro prêmio, 73,95 veado. Segundo prêmio, 90,69 porco. Terceiro prêmio, 15,14 borboleta. Quarto prêmio, 98,53 gato. E quinto e último prêmio, 45,30 camelo. Extração das 11 horas.
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Começando o nosso momento de amor aqui na sua atual, a melhor escolha a você, uma excelente terça-feira, começando mais uma semana, né? Tá no início da semana, que você possa realizar todas as suas tarefas, né? No seu trabalho, na sua vida pessoal, esse é o nosso desejo. A mensagem de hoje é bem curtinha, e ela diz assim: amar faz bem para a alma e também para o coração. Já percebeu? Quando a gente ama, quando a gente é amado, a gente se sente melhor. Não aquela pessoa amarga, né? Que não aceita o amor, que às vezes se faz de durão, de durona, e acha que o amor acabou. Pelo contrário, o amor está aí. Basta você abrir seu coração, se abrir por amor. Então amar faz bem para nossa alma e para o nosso coração.

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0: Cheguei agora com o nosso WhatsApp atual e você participa.
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0: Manda seu áudio, manda o áudio, manda o áudio. 3526-4083 para você poder pedir a sua música, manda beijo, manda abraço para quem você quiser na programação. Mas neste horário a regra é clara. Ainda tem gente que... E tanto tempo ouvindo atual e ainda vai...
2: Errou!
0: Rapaz. Mas ó, grava o áudio aí, manda para nós. 3526-4083, fala o nome, bairro, a música que você quer ouvir. No finalzinho você diz atual FM, a melhor escolha. Aí vai rolar seu áudio e a sua música ao vivo, aqui na sua atual, a melhor escolha.

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0: Valeu!
1: Lindo.
0: Obrigado, gente.
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2: Gostaria de ouvir a música de Batista Lima, Atual FM, sua melhor escolha.

0: Oi, meu querido amigo Márcio, toque para mim a música com Gustavo Lima, Broqueado. Eu quero oferecer ao meu amigo Joab, Branca, do Sítio do Meio, Rádio Atual, 100% a melhor escolha. Fiquem com Deus e Nossa Senhora. Beijos para vocês.
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1: De volta aqui na programação da Atual, agora com o nosso Atual é Top. 1:04, início de mais uma tarde, né? A você, uma ótima tarde de terça-feira. Ó, se liga nos destaques do nosso Atual é Top de hoje. Já já dentro do nosso programa, subsídio para conter preço da gasolina será de 0,44 por litro. Já já o Renato Ribeiro traz essa informação para você. É bom para mim, para você que é motorista, né? Para todo mundo, né? O combustível influencia na alta dos preços dos alimentos, do próprio transporte, não é mesmo? Então já já tem essa matéria completa para você. E mais, Anvisa aprova a primeira caneta emagrecedora com semaglutida sintética. Pois é, já já você fica sabendo. Também o plantão policial das últimas 24 horas com René Macedo. E mais, ex-governador Cláudio Castro é alvo da PF em nova operação do caso Master. Ministro Alexandre de Moraes mantém prisão de acusados da participação na morte de Marielle Franco. E mais, adesivo inovador pode tratar câncer de pele de forma menos agressiva. Essas e outras notícias dentro do seu Atual é Top, aqui na sua Atual, música e muita informação no seu início e durante toda a sua tarde. Corta pro São João. Eita! Chega, Flávio José!

O governo federal publicou normas que estabelecem subsídio de 44 centavos por litro de gasolina. A ideia é tentar conter a alta dos combustíveis provocada pela guerra no Oriente Médio. A subvenção vale por 2 meses e terá impacto estimado de R$ 2,4 bilhões. As regras constam em decreto assinado nesta segunda-feira pelo presidente Lula e em portaria do Ministério da Fazenda. O subsídio será

0: Segundo o governo, os efeitos da guerra foram mais fortes no diesel do que na gasolina, o que permitiu uma compensação menor. Assim, os 44 centavos seriam hoje o valor por litro mais apropriado para a subvenção e suficientes para amortecer o choque nos preços da gasolina. No caso do diesel, a subvenção de 35 centavos vai entrar em vigor em junho, quando acaba a redução a zero dos tributos federais. Com informações da Agência Brasil, da Rádio Nacional em Brasília, Renato Ribeiro.
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2: O Caminho da Sorte agora está com todas as extrações Lotep Paraíba disponível para os apostadores pagando a mesma cotação da Federal. Agora vamos à extração Pernambuco das 12h40. Primeiro prêmio 18,45 elefante. Segundo prêmio 52,24 cabra. Terceiro prêmio 89,34 cobra. Quarto prêmio 32,62 leão. E quinto e último prêmio 95,12 burro. Extração das 12h40.
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0: promoção, vamos!
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3: A Anvisa aprovou a primeira caneta emagrecedora do país, com semaglutida sintética, nesta terça-feira. A resolução que autorizou o registro do medicamento OZIV foi publicada no Diário Oficial da União. O medicamento novo tem o mesmo princípio do Ozempic, que perdeu a patente em março. A diferença é que o original usa semaglutida biológica. O medicamento aprovado vai poder ser usado no tratamento de adultos com diabetes mellitus tipo 2, que ainda não foi controlado, como coadjuvante à dieta e exercícios. A utilização vai depender de prescrição de receita médica em duas vias. O OZIV funciona como solução injetável para ser aplicada semanalmente, segundo a Anvisa. A forma de conservação, no entanto, é diferente do Ozempic. O novo produto tem que ficar na geladeira em temperatura de 2 a 8 graus Celsius antes e depois de começar o tratamento. O pedido de registro foi feito pelo laboratório EMS em 2023 e passou pelo processo técnico de comprovação de eficácia, segurança e qualidade na Anvisa. Esse foi o primeiro pedido aprovado. Ainda há outros 6 medicamentos que incluem a semaglutida na fila de análise. Da Rádio Nacional em Brasília, Gabriel Brum.
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5: Isso é Galícia, pra tocar no coração.

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0: 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E você é um desses, Thiago André.
1: Você também é um vencedor, Gabriel Baiano. 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Te amo. 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
0: e honra.
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0: Nas últimas 24 horas, mataram 8 pessoas em Pernambuco. Mês de maio, já são 182 assassinatos no estado. E de 1º de janeiro até esta madrugada, já mataram 1.129 pessoas em Pernambuco. Em Garanhuns, um homem em situação de rua morreu atropelado. BR-424, nas proximidades do aterro sanitário. A vítima, Ailton da Silva Oliveira, 47 anos, chegou a ser atendido pelo SAMU, mas morreu no local. O motorista do caminhão permaneceu na cena do acidente e prestou esclarecimentos à polícia. No centro de Limoeiro, dois homens em uma motocicleta executaram a tiros, Tarcísio Ilames da Silva. A polícia civil investiga a autoria e motivação do crime. Em Petrolina, no sertão, Heleno do Nascimento Gomes foi assassinado em frente de casa, sítio Serrote Pelado, enquanto aguardava um amigo para seguir ao trabalho. A vítima morreu antes de receber socorro. A polícia civil de Pernambuco deflagrou na manhã de hoje no Recife a Operação Pista Zero, com cumprimento de 12 mandados de prisão e 13 de busca e apreensão contra uma organização criminosa investigada por tumulto, lesão corporal e roubos. 120 policiais participaram da ação. Em Senharó, William Charles Andrade Lima, 42 anos, morreu após a motocicleta que pilotava ser atingida por um veículo na BR-232. Corpo está no INL. E em Petrolândia, uma colisão entre duas motos na BR-316 matou Euripe José de Oliveira, de 62 anos. Outras três pessoas ficaram feridas. Na agência de rádio, Conexão Notícias, reportagem René Macedo.
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Bom, nosso Atualia Top continua, tá? Com muita música, muita informação para você. Então não mude de rádio, não mude de estação, não toque no seu rádio. Nem desconecte se você tá aí no nosso site, no nosso aplicativo, continue, porque o Atualia Top continua, tá bom? Às três o Leandro Silva chega para também continuar interagindo com você aqui na programação da sua atual. 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
1: Que linda!
2: Desde as primeiras horas da manhã, policiais federais cumprem 10 mandados de busca e apreensão no Rio de Janeiro e no Distrito Federal dentro da 8ª fase da Operação Compliance Zero. A ação é parte das investigações sobre a prática de crimes financeiros envolvendo o Rio Previdência, o Fundo de Previdência Social de centenas de milhares de servidores públicos civis e militares fluminenses. Entre os alvos está o ex-governador Cláudio Castro, que há menos de 15 dias foi alvo de outra operação da PF, envolvendo irregularidades no setor de combustíveis. Segundo a Polícia Federal, esta fase da Compliance Zero é um desdobramento da Operação Barco de Papel, que identificou aportes suspeitos do Rio Previdência em letras financeiras do Banco Master, que totalizaram cerca de R$ 970 milhões entre outubro de 2023 e julho de 2024. Na investigação atual, os policiais apuram aplicações de R$ 3 bilhões transferidos do Fundo de Previdência para o Master, sendo R$ 2 bilhões a partir de julho de 2024. A reportagem entrou em contato com a defesa de Cláudio Castro e aguarda retorno. A Operação Compliance Zero começou em novembro do ano passado e, além de crimes contra o Sistema Financeiro Nacional, investiga as relações do dono do Banco Master, Daniel Vorcaro, preso em março deste ano, com políticos, criminosos e servidores públicos de alto escalão. Em 6 meses de ações, mais de R$ 27 bilhões em bens e valores foram bloqueados ou sequestrados pela Justiça. Da Rádio Nacional no Rio de Janeiro, Priscila Tereza.
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ministro do Supremo Tribunal Federal, Alexandre de Moraes, decidiu manter a prisão dos acusados de participação nos assassinatos da vereadora Marielle Franco e do motorista Anderson Gomes, em 2018. Seguem presos preventivamente o conselheiro do Tribunal de Contas do Rio de Janeiro, Domingos Brazão, o ex-chefe da Polícia Civil do Estado, Rivaldo Barbosa, o major da Polícia Militar, Ronald de Paula, e o ex-PM, Robson Calisto. A decisão de Moraes, que é relator do caso, foi motivada por um pedido de soltura feito pelas defesas dos acusados. Em fevereiro, todos foram condenados pela primeira turma da corte. Os irmãos Domingos e Chiquinho Brazão, que é ex-deputado federal, receberam sentença de 76 anos de prisão por organização criminosa, duplo homicídio e tentativa de homicídio contra a vereadora de Marielle, Fernanda Chaves, que também estava no carro da vereadora no dia do atentado. Chiquinho está em prisão domiciliar por questões de saúde. Rivaldo recebeu pena de 18 anos pelos crimes de obstrução de justiça e corrupção. Ronald cumpre 56 anos de prisão e Robson Calisto foi condenado a 9 anos. Ainda cabe recurso contra as condenações. Com informações da Agência Brasil, da Rádio Nacional no Rio de Janeiro, Priscila Terezo. 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

0: Um produto inovador contra o câncer de pele não melanoma, o de maior incidência no Brasil, pode tornar o tratamento dos pacientes menos agressivo e mais seguro. A pesquisa é desenvolvida na Unicamp, a Universidade Estadual de Campinas, e os primeiros testes em humanos mostram resultados promissores. Hoje, o tratamento mais comum é a cirurgia para retirada do tumor, o que pode deixar cicatrizes profundas, principalmente em áreas sensíveis, como o rosto e nariz. O novo composto combina um metal e um anti-inflamatório. A oncologista da Unicamp, Carmen Lima, explica como funciona a tecnologia.
1: O novo tratamento, ele consiste na administração de um complexo formado por um metal, que é a prata, com um anti-inflamatório, que é a nimesulida. Ele é colocado em uma membrana, que é como uma gelatina. E esse complexo, prata, nimesulida, gelatina, é coberto por um adesivo. Tudo isso é colocado sobre o tumor de pele do paciente. Então, é como se fosse um band-aid colocado sobre o tumor. Esse curativo, ele é trocado por um novo a cada 2 dias, e a duração total do tratamento é de 3 semanas.
0: O curativo é inovador porque libera medicamento de forma controlada e contínua. A médica fala também sobre outras vantagens.
1: O complexo não é removido com os movimentos do dia a dia, como as lavagens de mãos, e não atinge áreas de pele normal. Então, lhe dá mais segurança para o paciente, para que o tratamento seja feito, de fato, apenas na região comprometida pelo tumor.
0: O tratamento em teste causa poucos efeitos indesejáveis, como queimaduras e irritação na pele, e é indicado apenas para tumores superficiais. O objetivo com a nova tecnologia é tratar o câncer sem a necessidade de procedimentos invasivos em áreas sensíveis, como explica Carmen Lima.
1: É muito comum que esses tumores sejam vistos no nariz e nos lábios. E a ressecção do tumor por cirurgia pode levar parte do nariz ou parte dos lábios, causando alterações estéticas e, principalmente, alterações funcionais, como comprometimento da fala, que depende da integridade dos lábios. E, assim, para tumores maiores, a cirurgia pode, sim, ser considerada um procedimento agressivo.
0: O composto também pode representar uma alternativa de baixo custo para o SUS.
1: O novo tratamento, ele tem potencial de custar menos do que a ressecção cirúrgica, que envolve vários gastos, como contrato de cirurgiões qualificados, com funcionamento de sala cirúrgica, com aquisição de equipamentos específicos, etc. E certamente ele terá custos muito menores do que a imunoterapia neste momento.
0: Os testes em humanos continuam ao longo deste ano e os resultados ainda vão passar por avaliação da Anvisa, a Agência Nacional de Vigilância Sanitária, antes de uma eventual inclusão no SUS. Segundo o INCA, o Instituto Nacional de Câncer, 220 mil novos casos de câncer de pele são registrados no Brasil por ano. E segundo especialistas, a prevenção continua sendo fundamental. Evitar exposição ao sol nos horários mais quentes do dia e usar protetor solar ajudam a reduzir os riscos da doença. Da Rádio Nacional em Brasília, Oussama El Ghawri.

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7: Oi, gente, muito boa tarde, galera. Olá, vocês. Estamos no ar. A partir de agora, hoje, dia 26 de maio de 2026, terçou, hein? Terça-feira maravilhosa, 3h05, ao vivo por aqui. Até as 5 da tarde vai rolar muita música boa. E é lógico que eu conto com a sua participação já a partir de agora. 3526-4083, começando aqui, ó, com Augusto César Filho. Guto César, encontro casual.

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4: Agradecer a você por sua audiência. Você que acompanha com a gente todos os dias aqui a Oração da Tarde com o Padre Reginaldo Manzotti ao vivo, aqui pela sua 105,1 Atual. Olha, sejamos maiores que a indiferença. Durante todo o nosso dia, cruzamos com inúmeras pessoas, sejam conhecidas ou desconhecidas, e certamente não nos relacionamos interpessoalmente com a maioria delas. Temos nossas vidas cheias de problemas a serem resolvidos um por um. Em casa, no trabalho, quase ninguém tem tempo de ouvir quem está ao lado. Somos seres tão pequenos que muitas vezes ignoramos a importância da comunicação com as diversas pessoas que nos rodeiam. Simplesmente por valorizarmos mais a nossa própria vida, que a de qualquer outra pessoa que esteja por perto, cada vez mais associamos a felicidade ao prazer pessoal, inutilizando completamente as inúmeras pessoas à nossa volta, que às vezes necessitam apenas de ouvir um bom dia, uma boa tarde, uma boa noite, para se sentir feliz. A indiferença é um dos sentimentos mais dolorosos. Já imaginou viver cercado de pessoas, sem ninguém direcionar nenhuma palavra a você? Milhares de pessoas vivem diariamente essa situação, se transformando em seres insignificantes para a sociedade, porque um simples diálogo não trará nenhum benefício material a quem doar um pouco do seu tempo com eles. Não sejamos indiferentes com as pessoas que nos rodeiam. Muitas vezes, receber um simples sorriso pode ser a única coisa que faltava para aquela pessoa conseguir seguir em frente. Oração da Tarde nesta terça-feira, 26 de maio, de 2026, aqui na Atual FM.
5: Boa tarde, queridos filhos e filhas, nesta terça-feira. A identidade de um cristão é a Santíssima Trindade. Por isso nossas orações começam no Pai, Filho e Espírito Santo. Vamos juntos rezar, pedir e suplicar pelos doentes, com os doentes. Pai, Filho e Espírito Santo. Amém. Santíssima Trindade, que invoco a cada início de oração, Pai, Filho e Espírito Santo, eu me coloco na tua presença, Trindade Santa, e peço, Pai Eterno, que eu continue nesta obra criadora e santificadora, que o mundo continue a ser construído e orientado para o bem. Jesus, que eu possa sentir, e a humanidade, a tua redenção. Que a redenção conquistada na morte e ressurreição seja proclamada e chegue a todos os povos. Divino Espírito Santo, nós clamamos a consolação, a santificação. Santíssima Trindade, fonte de união e de eterno amor, abençoai-nos. Nossa Senhora, a primeira a experimentar a força da Santíssima Trindade. Porque tendo sido criada pelo Pai, foi plena do Espírito e gerou Jesus Cristo. Nos ajude, Mãe, a mergulhar na Santíssima Trindade. Nossa Senhora, Mãe do Santíssimo Sacramento, abra nossos olhos para o Deus escondido na Hóstia Santa. Nossa Senhora do Santíssimo Sacramento, abra nossa mente para a divindade da Eucaristia. Como fruto desta Ave Maria, peça teu Filho por nós. Ave Maria, cheia de graça, o Senhor é convosco. Bendita sois vós entre as mulheres, e bendito é o fruto do vosso ventre, Jesus. Santa Maria, Mãe de Deus, rogai por nós, pecadores, agora e na hora de nossa morte. Amém. Santíssima Trindade, eu preciso de ti.
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1: Um ônibus desgovernado desceu uma ladeira e bateu em um poste de energia no bairro Sítio dos Pintos, na zona norte do Recife. Moradores relataram que ouviram um forte estrondo no momento da colisão. Segundo testemunhas, a intensidade do barulho fez com que muitas pessoas pensassem inicialmente que uma laje havia desabado. O acidente aconteceu na tarde do domingo. Nas imagens é possível ver aí o ônibus descendo a ladeira desgovernado. Duas cidades do Grande Recife estão entre as 20 cidades mais violentas do Brasil, segundo dados divulgados hoje pelo Atlas da Violência 2026. O Cabo de Santo Agostinho e São Lourenço da Mata ocupam, respectivamente, a 44ª e a 16ª posição entre os municípios. A 16ª posição entre os municípios com maiores taxas de homicídios por 100 mil habitantes. O relatório anual é produzido pelo Instituto de Pesquisa Econômica Aplicada, o IPEA, em parceria com o Fórum Brasileiro de Segurança Pública. O documento também indica Pernambuco como o terceiro estado brasileiro com maior taxa de homicídios. E aqui uma última informação, gente. Olha, membros da torcida organizada do esporte foram presos hoje pela manhã em uma operação da Polícia Civil contra os crimes de provocação de tumulto, lesão corporal e roubo. As investigações começaram em janeiro do ano passado e, ao todo, foram expedidos 12 mandados de prisão e outros 13 de busca e apreensão domiciliar. 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

0: Muito bem, sucesso de Safadão por aqui, encerrando o Atual é Top, que vem aí o nosso Momento Jamu. São 4 horas 39 minutos, 4h39, vai rolar muito romantismo pra você daqui a pouquinho após o intervalo. Uma música mais linda que outra, vamos tocar música nacional, música internacional, do jeitinho que vocês gostam.
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Muito boa tarde para todo mundo, dando sequência aqui à nossa programação e agora chegando para você com o nosso Momento de Amor, segunda edição, aqui na Atual FM 100%, a melhor escolha. Aquilo que se faz por amor está sempre além do bem e do mal. O amor não se vê com os olhos, mas sim com o coração. O amor é a força mais sutil do mundo. O verdadeiro amor nunca se desgasta. Quanto mais se dá, mais se tem. Se o amor é fantasia, eu me encontro ultimamente em pleno carnaval. Vou dar um abraço aqui aos nossos ouvintes que estão participando conosco. Nossa ouvinte Branca, lá no Sítio do Meio, pedindo a música de Rafa Torres, A Vida é um Rio. Obrigado pela participação, Branca. Dona Ana, lá de Tamanduá, também está na audiência conosco, está escutando. Giovana, de Estrada Nova, um alô para você. Aqui, deixa eu ver quem mais, os nossos ouvintes. Ana, de Caiçara. Lívia, de Redenção, também está na audiência conosco. Obrigado, Lívia, de Redenção e toda a família.

Seu momento de amor aqui na sua atual, finalizando por aqui. É o som de Rafa Torres, A Vida é um Rio. Somente quando encontramos o amor é que descobrimos o que nos faltava na vida. Tchau, gente. Fique com Deus. Amanhã a gente se fala a partir das 15h em mais uma edição do nosso Atual é Top. Vem aí a Hora do Moção. Até amanhã. Fique com Deus.

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0: Tony Ramos disse... Pareço gente boa, mas quando as mulheres se viram, eu olho pras carnes delas.
3: Oi.
0: Alô, eu queria falar com a Auri.
3: Quem está falando?
0: Auri, meu nome é Wilson Xuxo Júnior e eu sou cabo eleitoral do candidato a presidente dos Estados Unidos. E a gente ficou sabendo através da investigação pelo Estado Maior ligado da Casa Branca que você está fazendo campanha contra o presidente.
3: E como é que essas informações chegaram até a você?
0: Foram os eleitores que votaram na sua cidade e que denunciaram um agente da CIA. Ele descobriu.
3: Isso é uma coisa sem lógica.
0: Será, hein?
3: Certo, isso eu acho que isso deve ser algum trote.
0: Olha, isso aqui é uma coisa séria, Aurílio. Você está tentando contra o pudor da democracia política, entendeu?
3: Eu não tenho nada a ver com o presidente dos Estados Unidos, nem da minha cidade eu presto atenção e procuro falar, porque eu detesto política, quanto mais nos Estados Unidos.
0: E por que você fica falando mal da política dele?
3: Não tem tempo nem de falar de política, nem daqui, da nossa cidade, quanto mais dos Estados Unidos.
0: Aí outras investigações do FBI mostram que vocês, tudo indo aí, você, seu pai, sua mãe, todo mundo aí estão contra ele. Eu quero uma resposta, porque vocês estão metendo pau nele.
3: Fala com ele aqui, quer uma resposta, porque estão denunciando que vocês estão metendo pau no presidente dos Estados Unidos. Deixa um troco, fala com ele. Minha mãe tá chegando.
0: Eu posso falar com ela?
4: Pode, meu filho.
0: Ah, eu vou botar o nome de vocês na investigação do FBI como Coringa. A senhora é mãe de Coringa, eu vou botar, viu?
4: Você bota com a da sua mãe.
0: Mãe de Coringa? Eu não vou de novo, não.
4: Alô?
0: Alô não, atenda direito, a senhora tem que dizer hello.
4: Oxente, eu não posso dizer alô não, o telefone da minha casa eu não posso dizer alô não, é?
0: Pode não.
4: Já pra atender essa porra direito, é?
0: Oh.
4: Você tá me dando lei?
0: Yes.
4: Oxe.
0: Que é lei dos Estados Unidos, quem é que mora aí?
4: Quem mora aqui?
0: Sim, aí na casa de Coringa, né?
4: É do p*** da tua mãe, bandido. É. Respeita, safado.
0: Eu não vou ligar de novo, não, vou nada.
5: Alô?
0: Alô, motherfucker?
5: Quem?
0: Não é tua, mãe Coringa?
5: Tenha vergonha, bandido, você tá de novo.
0: Ei, peraí, fala embaixo.
5: Fala embaixo, seu safado.
0: Ai, mãe Coringa?
5: Bandido, covado.
0: Cadê a Coringa da bocona?
5: Calado, corno safado, viado safado.
0: E cadê a Coringa, hein?
5: Coringa é o outro, seu...
0: É uma lata de boca.
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0: Halo.
1: Halo.
0: Quem é?
1: Alô?
0: Alô?
1: Opa!
0: Oi!
1: Quem fala aí?
0: Alzira!
1: Fale alto pra entender que eu sou meio louco.
0: Hein?
1: Fale alto pra entender que eu sou meio louco.
0: Você tá bêbado ou o que é? Que não sabe conversar ou a língua?
1: É.
0: Hein?
1: E é?
0: Eu não entendo essa língua não.
1: Eu fiquei satisfeito em você me dar notícia.
0: Quem é você?
1: Eu digo que fiquei satisfeito em você me dar notícia.
0: Tá bom, quem é o senhor?
1: Com quem eu tô falando?
0: Quem é o senhor?
1: Em paz, tá tudo... É um milagre.
0: Como é que o senhor se chama?
1: Se quiser. Não tô entendendo, não.
0: Como é que o senhor se chama?
1: Epa! Fala!
0: O seu nome?
1: De quem, ó?
0: Hein?
1: Quem caminhou você telefonar pra quê?
0: Ninguém me caminhou pra cá nenhum, não.
1: Ai, tá!
0: Eu tô em casa, ninguém caminhou eu pra cá nenhum.
1: Ai, tá! Mas pra onde ela ficou viúva?
0: Ah, pô, vou atender mais não.
1: Tá bom, pode botar.
0: O senhor não sabe o que é que tá conversando? Conversando besteira?
1: Mas aí tá tudo bom.
0: Tá tudo bom aqui.
1: Aqui tá tudo em ordem.
0: Mas eu queria saber quem é o senhor.
1: É da

0: Alô, é Graciete?
1: É.
0: Dona Graciete, aqui quem tá falando é o retratista, já é isso que eu tiro foto, né, retrato, e a senhora tinha comentado que tava assim fazendo academia e queria tirar umas fotos, né?
1: Não, tô não.
0: Você não tá fazendo academia?
1: Eu não faço academia, não.
0: Ô, dona Graciete, a senhora tem o corpo musculoso desde que idade?
1: Nunca. É mentira, quem foi que falou isso?
0: É o que o povo mais fala, que a senhora tem o corpo todo trincado, musculoso.
1: Eu não tenho nada de musculoso.
0: A senhora faz o quê pra estar assim, hein?
1: Nada, não faz nada.
0: E a senhora vai pagar essas fotos sem nem tirar?
1: Não, eu não falei, não prometi de pagar a foto.
0: Pois disseram que a senhora queria tirar uma foto segurando umas marombas e mostrando o muque.
1: Não, é mentira, é mentira.
0: E por que você tá negando?
1: É porque eu não quero foto, moço.
0: Ô, dona Graciete, é tão bacana, dona Graciete, a senhora tirando uma selfie no espelho da academia com short cavado de coto, bem arrochadinho. Vamos ficar conversando pra ele convencer?
1: Que interessa ficar conversando se eu não quero foto?
0: Ah, é dizer que a senhora não queria tirar uma foto da sua barriga negativa.
1: Imagina.
0: Pois me confirma aí o endereço e o telefone que a senhora ligou pra cá pra deixar.
1: Antes que eu passei o endereço.
0: Foi, quando ligou pra cá?
1: Eu que liguei pra lá.
0: Tá aqui seu pedido, ó. Fazer umas fotos de língua malhada na academia.
1: Vai de lá.
0: Língua malhada?
2: Vou ligar de novo, não.
3: Alô?
0: Ei, peça a Graciete pra tirar as fotos. Quantas pessoas mandar pra mim?
3: Tá bom, meu amor. Não se preocupe não, que ela vai enviar bem direitinho. Você só quer só uma?
0: Eu não sei quem é você não, viu?
3: Eu também não sei quem é você não, seu c...
0: Nem eu, acredita?
3: Você tá bom de você aprender a respeitar as pessoas, cara.
0: E você fala embaixo, viu?
3: Fala embaixo não, tu tá pensando que tu é quem? Tá pensando que tu é dono do mundo, né?
0: Não, mas Graciete é a língua malhada, né?
3: É você.
0: Você fica me esculhambando, nem me conhece.
3: Fala, vem, hoje vem. Exatamente. E você também não conhece a gente também não, meu anjo.
0: Fica me chamando de anjo, pra mim ter pena de tu.
3: Então vem aqui, eu tô bem aqui, vem aqui, querido.
0: Ó, chamou querida, já quer ter um caso.
3: Oh, meu Deus.
2: Eu não vou ligar de novo, não, vou nada.
4: Você tá me chamando, não tem o que fazer não, hein?
0: Ô, Graciete, tu fala tão mal do povo que tu só malha a língua, né?
4: Tem vergonha, acaba sem vergonha. Você quer que eu vá chamar a polícia pra você? Cachorro! Eu tô matando aqui de onde é, seu safado. Você liga pras casaletas pra conversar merda, né? Tá pro inferno.
0: É isso, língua malhada.

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0: Alô?
1: Alô, dona Cleide, por favor.
0: Oi.
1: Opa, Cleide, me tira uma dúvida. Catarina é o que sua?
0: Minha mãe.
1: Ah, sua mãe. E Juliana é o que sua?
0: Minha irmã.
1: Ah, sim. E me diga uma coisa, Daniel é o que teu?
0: É sobre o quê?
1: Não, é só sobre informação, que eu tenho que dar um recado, mas eu tenho que saber, com certeza, se é pra você, porque é muito importante. Daniel é o que seu?
0: É meu filho.
1: Ele é seu filho, é?
0: É.
1: Cleide, é o seguinte, é que tem um recado muito importante pra você passar pro pessoal. Você tem como pegar um papel, uma caneta pra anotar aí?
0: Diz aí.
1: Você pega, por favor?
0: Pego sim. Diga.
1: Você vai ter que anotar.
0: Eu estou anotando.
1: Vai anotar aí.
0: Vai.
1: Bota assim, Celso ligou.
0: Quem?
1: Celso.
0: Celso.
1: Não, Celso, Celso. Ligou.
0: Sim.
1: Para assim que você souber do exame, entrar em contato o mais rápido possível.
0: Vem cá, você tá ligando pra residência certa?
1: Tô, não é Cleide, não.
0: Gente, exame, que exame é esse?
1: Homem, vai, anota aí, tá importante, você já anotou?
0: Anotei. Você não tá tendo nem paciência de me explicar?
1: Não, eu tô explicando, eu tô falando até bem devagarinho pra você e anotando tudo.
0: Ah, meu amor, você tá sendo tão indelicado.
1: Não.
0: Tem paciência.
1: Não.
0: Tá pedindo um favor com essa educação.
1: Não, Cleide, você já anotou tudo aí, não vai?
0: Não sei nem que exame é esse que você tá falando.
1: É um exame de feiura, que o povo dá aí feio, que vocês são muito feios.
0: Como é? De feiura?
1: Sim.
0: De tua mãe, não?
1: Ei, vocês são feios assim mesmo, eu tô fazendo careta, hein?
0: Eu não sei não. Pergunta pra tua mãe, pra tua avó.
1: Ô povo feio.
0: Vá pra que pariu. Fala, corno.
1: Vocês são muito feios, ô povo feio, né?
0: Viado sem vergonha, cachorro.
1: Ô povo horrível.
0: Vá tomar num
1: Ei, vou fazer uma placa, eu sou muito feio.
0: Eu vou ligar pra polícia, safado sem vergonha. Tá pensando que aqui não tem um bino, corno?
1: É melhor ser corno do que ser feio.
0: Tomar num
1: c... Ô, porro feio!
2: Tchau, almoção!
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0: Alô?
1: Alô, Vossélia?
0: Que é?
1: Vossélia, não foi você que ficou de cortar o cabelo, não foi?
0: Cortar os cabelos?
1: Sim, que a gente ligou pra saber se vai cortar os cabelos.
0: Quando?
1: É Vossélia mesmo que tá falando?
0: Sim, cortar os cabelos?
1: Sim, porque assim, estavam reclamando aí na sua casa que você tava com cabelo muito grande, aí tava caindo cabelo no chão, cabelo na comida, aí o povo tava querendo que você cortasse os cabelos.
0: Que história é essa? Eu não tô nem sabendo que história é essa, moço. Desculpa, eu não tô sabendo não.
1: Ah, eu tô ligando, só porque foi pedido pra gente. Me desculpe se a senhora tá achando estranha a ligação, entendeu?
0: Não, estou, moço. Pode crer. Olha, me desculpe também que eu não tô sabendo não. Meu cabelo até curto é. Eu não tenho nem restaurante. Não tenho nada de participação pública. Apenas tenho minha casa, minha morada. Não quero nem saber. Não tô nem sabendo o que é isso. Me desculpe. Com quem eu falo?
1: Não, mas não tem nada a ver com restaurante nem participação pública não, Vossélia. Porque o próprio povo da sua casa ligou escondido porque estava sentindo incomodado com os cabelos caindo na comida, entendeu?
0: Mas eu vou te contar, pelo amor de Deus, é uma coisa incrível, parece uma coisa que foi mandada, porque eu não tô sabendo de nada, me desculpe também.
1: E pediram pra rapar a cabeça, entendeu?
0: Pelo amor de Deus.
1: Foi. E a senhora sabe, Vossélia, quem foi que deu essa queixa?
0: Não, senhor, me desculpe, de jeito que eu não sei nem, eu não tenho nem a mínima. Me perdoe. E aí é o quê? É parte de quê que faz queixa?
1: Não, é que é do orelhão. É porque o pessoal não era nem o cabelo da cabeça que estavam reclamando. Era do umbigo. Porque você não é umbigo de onça, né?
0: Ah, dá, seu...
1: Umbigo de onça?
0: Vou lhe denunciar.
1: Pois é, pro umbigo. Eu não vou falar de novo, hein?

0: Alô?
1: Opa, me dá um telefone aí com Jocélia.
0: Quem quer falar?
1: Olha, é porque eu tava ligando aí pra dona Jocélia, só tava dando ocupado. Deixa eu conversar com ela aí.
0: O que é que você quer com ela?
1: Não, é o seguinte, sabe? É que ela tinha conversado aqui com o pessoal pra marcar um horário no salão pra cortar o cabelo, tá entendendo? A gente tá retornando.
0: Cortar cabelo, irmão? Aqui ninguém vai cortar cabelo não, porque se quiser cortar, tem cabeleireiro aqui, cara. Não precisa estar marcando.
1: Mas o horário dela tá marcado pra hoje. Ela vai vir, vai?
0: Não, ninguém vai, ó, não. Você tá ligando, você tá com frescura, entendeu? E aqui ninguém tem palhaço não. Entendeu?
1: Mas ela tem um bico de onça, aí tem que cortar os cabelos de um bico dela.
0: É, então corta da sua mãe, sua senhora da p***, seu corno safado, entendeu? Não tem que fazer isso, você não tem que fazer não?
1: Eu não quero cortar um bico de onça.
0: Você vai ligar pra sua mãe, seu filho da
1: p***? Um bico, vai cabeludo.

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0: bom dia.
1: Bom dia, uma hora dessa. Como é que tá aí? Tudo bom?
0: Tudo bom. Como é que está?
1: Tudo bom. É Romiro, né?
0: É.
1: Romiro, meu neto botou aqui uma academia encostada no muro de casa, e tá com as meninas fazendo polidense, maromba graduada, puxando um ferro monstro. Aí a gente ficou sabendo que você tá vendendo suco detox, é verdade?
0: Não, eu não sei nem que diabo é suco detox.
1: Olha, pois nos grupos, o maior comentário é que o senhor tá vendendo esse suco.
0: Eu?
1: Sim.
0: Quem falou isso? Eu não sei nem o que é isso que você tá falando. Peraí, você acha que tá falando com quem?
1: E não é com o Ramiro?
0: Quem foi que falou que eu tô fazendo isso?
1: Todo mundo tá sabendo já, inclusive saiu o contato do senhor na revista Beleza e Saúde.
0: Não, essa conversa tá errada.
1: Pois foi, tá dizendo lá que o senhor tá fazendo detox.
0: Como é?
1: Detox.
0: Não, tá fazendo o quê? Eu não entendi. Suco.
1: Suco detox.
0: Eu tô...
1: Oi?
0: Agora não sei nem o que diabo é isso que você falou isso aí.
1: Você não entendeu não, suco detox?
0: Não. Não, eu entendi certo. Agora você falou uma coisa que eu trabalho que eu sei nem o que é. Tá vendo?
1: Ramiro, mas você entendeu o suco que eu falei?
0: Não. Eu não sei nem que diabo é suco detox.
1: Detox?
0: Não sei nem o que é isso.
1: Mas você já trabalha com ele há muito tempo?
0: Não, nunca vi nem falar. Primeiro eu vi falar, eu vou falar você agora. Tá vendo?
1: Mas você sabe o que é?
0: Não. O que é? Me explica o que é.
1: Não, disseram que você tomava esse suco em banda de lata, né? Se tu é banda de lata.
2: Alô?
1: Opa, tá falando com o Ramiro, chama ele aí.
2: Me explica então, que ele já foi.
1: Não era sobre um apelido dele, que ele era conhecido como Banda de Lata, né?
2: Não, meu filho, pelo amor de Deus, meu pai nunca teve um apelido desse. Você deve estar trocando somente a arte por bugalho. Pelo amor de Deus.
1: Que Banda de Lata? Eu não vou entrar de novo, não.
3: Lega.
2: Alô?
1: Alô, banda de lata, tá aí, tá?
2: Tá não, tá na sua cama com sua mulher, meu amor.
1: Mas Ramiro não é banda de lata?
2: Vai se prostituir onde tu mora?
1: Cadê banda de lata, hein?
2: Isso é falta de dar o c... Vai dar o c...
1: Foi tu que botou esse apelido nele?
2: Vai coçar o c... no arro...
1: Mas foi você que ligou pra mim.
2: Foi a p... que lhe pariu que ligou pra cá. O viado do seu pai e a quenga da sua mulher.
1: Mas foi você que ligou pra cá.
2: Vai tomar no olho do teu c... Tu sabe, tu tem c... ainda, eu acho que não tem mais não, né? O resto vai tomar no resto do teu c... E nessa r... que não sobe mais.
1: Arruma uma ocupação e vai procurar banda de lata.
2: É, vai pra c... pariu, vai. Vai caçar a sarna pra coçar o c...
1: Eu não vou entrar de novo,
3: Lega.
4: Alô?
1: Opa, minha senhora, banda de lata tá aí, tá?
4: Banda de lata?
1: Sim, ele mesmo. Chama ele aí, por favor.
4: Você quer deixar eu trabalhar? Eu já vi qual é o seu número, meu filho. Eu já vi.
1: Você não sabe que eu sou velho? Por que não me respeita e chama banda de lata?
4: Sim, mas você não respeita ninguém, seu maloqueiro nojento. Onde só se for lata, sua mãe aqui. Aqui não tem banda de lata, seu viado.
1: Tu parece lata de construção, toda amassada.
4: Vá tomar no centro do c... seu viado.
1: Tu é igual a banda de lata, mas toda amassada.
4: Vá tomar no c... seu viado. Vá arrumar um burro pra c... seu c...
5: Rodrigo!
6: Aí, Maria!
1: Pense numa pegada de amor!
6: Venga!
1: Continua fulanejo lá no site, por aqui! É um K, é um B, é um O,
7: Caboche!
1: Tchau!

A Hora do Ângelus. O anjo do Senhor anunciou a Maria, e ela concebeu do Espírito Santo. Ave Maria, cheia de graça, o Senhor é convosco. Bendita sois vós entre as mulheres, e bendito é o fruto do vosso ventre, Jesus. Santa Maria, Mãe de Deus, rogai por nós, pecadores, agora e na hora de nossa morte. Amém. Eis aqui a serva do Senhor, faça-se em mim segundo a vossa palavra. Ave Maria, cheia de graça, o Senhor é convosco. Bendita sois vós entre as mulheres, e bendito é o fruto do vosso ventre, Jesus. Santa Maria, Mãe de Deus, rogai por nós, pecadores, agora e na hora de nossa morte. Amém. E o Verbo Divino se fez carne e habitou entre nós. Ave Maria, cheia de graça, o Senhor é convosco. Bendita sois vós entre as mulheres, e bendito é o fruto do vosso ventre, Jesus. Santa Maria, Mãe de Deus, rogai por nós, pecadores, agora e na hora de nossa morte. Amém. Rogai por nós, Santa Mãe de Deus, para que sejamos dignos das promessas de Cristo. Oremos. Infundi, Senhor, como vos pedimos, a vossa graça em nossas almas, para que nós, que pela anunciação do anjo, vimos ao conhecimento da encarnação de Jesus Cristo, vosso Filho, por sua paixão e morte, sejamos conduzidos à glória da ressurreição, pelo mesmo Cristo, Senhor nosso. Amém.

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0: Manchetes do Tricolor, Igor Moura.
1: E reapresentação para elenco coral aconteceu hoje à tarde no Arruda. Preparação foi iniciada para duelo de domingo contra a Ferroviária de Araraquara na Arena, que pode valer para o Tricolor entrada no G8 da competição. Técnico Christian de Souza deve ter time reforçado para jogo contra a Locomotiva. Mais de 6 mil ingressos já haviam sido comercializados na manhã desta terça-feira.
0: Esporte, o Ale Santos.
2: Trabalhos finalizados para o jogo de amanhã à noite contra o Fortaleza. Agora é só aguardar a hora da bola rolar. E zagueiro fala do bom momento que vive vestindo a camisa do Esporte.
0: Clube Náutico Capibaribe, Cristiano Bassan.
3: Náutico tem semana inteira de preparação para confronto com o Esporte. Time alvirrubro realizou treinamento nesta manhã no CT Wilson Campos. Técnicos alvirrubros ainda não definiram quem será o substituto do volante Wenderson no clássico do próximo sábado na Ilha do Retiro. No primeiro duelo após a final do Pernambucano, Náutico prega pés no chão e diz não haver favoritismo no confronto. Daqui a pouco os destaques do Náutico aqui no Bola Rolando.
0: 18 horas, 12 minutos, vai começar o show!
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0: Santa Cruz. Alô, alô, Igor Moura.
1: Alô, alô, Edinaldo Santos. Forte abraço pra você, amigo. Boa noite. Um abraço pra todo mundo ligado aqui no Bola Rolando. Terça-feira chuvosa, né? Em boa parte do dia, mas de reapresentação nas Repúblicas Independentes do Arruda. Uma reapresentação bem leve, né? Afinal de contas, o Santa meio que conseguiu mudar sua rota na Série C do Campeonato Brasileiro. A reapresentação leve, e o próprio clube até postou um vídeo bacana. Ontem foi aniversário do seu Santos. É um dos massagistas do Santa, funcionário de longa data do clube, e os jogadores foram lá brincar com ele, dar aquele babá ao seu Santos. É uma figura engraçada do Santa Cruz, tá lá há muito tempo, a cara do Santa Cruz, e os jogadores foram fazer uma festa com o seu Santos, que respondeu aos jogadores: bora, vamos trabalhar, bora ganhar jogo, bora ganhar jogo. Os caras queriam fazer festa e seu
2: funcionário
1: Santos.
2: Funcionário antigo, né?
1: É, dos mais antigos de Santa Cruz, o seu Santos massagista. Então hoje teve esse clima mais tranquilo, mais de boa, mais leve, com os jogadores fazendo essa festa com o aniversariante do dia de ontem. Como ontem foi folga, né? Foi descanso para os jogadores do Santa, hoje ficou essa homenagem ao seu Santos, funcionário aniversariante da semana. Bom, Edinaldo, Santa Cruz começou hoje a preparação para o próximo duelo na Série C do Campeonato Brasileiro. O nono, né, vai chegar quase na metade dessa primeira fase da Série C. Série C que tem 19 rodadas iniciais, o Santa vai para o seu nono jogo. É, o 11º, ontem, com os jogos que aconteceram, o Ituano venceu o Botafogo da Paraíba e se aproximou dos líderes, está na terceira posição. O Botafogo segue na...
2: Santa Cruz se mantém na 11ª?
1: Sim, sim, não teria nem chance matemática de ter perdido posição ontem. Aí, o que é que mudou em relação ao que estava de panorama antes dos dois jogos de ontem? O Ituano venceu o Botafogo da Paraíba. Ituano aumentou a distância referente ao Santa Cruz. Agora o Ituano tem 5 pontos a mais que o Santa, e o Botafogo está lá atrás, continua bem longe do Santa Cruz. Botafogo da Paraíba começou a temporada prometendo acesso, com Lisca no comando, torcida do Botafogo dizendo que...
2: Tem SAF lá também,
1: né? SAF lá, mas o bicho tá pegando lá. São 6 derrotas seguidas já na
2: SAF. Mais uma SAF que não deu certo.
1: Por enquanto, não. E o Paysandu, mais líder que nunca, venceu Floresta 2-1. Esse resultado eu considero bom pro Santa Cruz. Por quê? Porque eu vejo o Paysandu já, dificilmente o Santa vai alcançar o Paysandu. São 6 pontos para tirar, a gente tá chegando na metade do campeonato. E o Paysandu, com o time que tem, com o aproveitamento que tem, jogando lá em Belém, eu acho difícil o Santa terminar essa primeira fase na frente do Paysandu. Agora, eu não acho difícil o Santa terminar a primeira fase na frente do Floresta. E o que é que acontece? Com o Paysandu vencendo ontem, debaixo de muita chuva na Curuzu, 2-1 Floresta, o Floresta ficou estacionado com 12 pontos, um ponto à frente do Santa Cruz só. Né? E o Santa já enfrentou o Floresta lá no Ceará e não perdeu, foi 1-1. Então, eu acredito que foi um resultado bom para o tricolor do Arruda, que vai ter que melhorar o aproveitamento, viu? Porque o aproveitamento atual do Santa é de 45%.
2: Muito baixo.
1: Se o Santa permanecer com 45% de aproveitamento até o fim do campeonato, ele vai terminar a primeira fase com 25, 26 pontos. É bom lembrar que nos últimos 4 campeonatos brasileiros Série C, só um time classificou com 26, foi o Remo, em 2024, e subiu. O Floresta, ano passado, passou com 27 no G8, em 23, o São Bernardo passou com 29, e a Aparecidense em 22 também. Então o Santa precisa aprimorar, melhorar esse aproveitamento.
2: Pelo menos atual. O dobro da pontuação que tem hoje, né? Ainda assim seria baixo, né?
1: Não.
2: Ele iria para 22 pontos.
1: Para ele ir para 22, tá. Mas é que o campeonato não tá na metade ainda, né?
2: Sim, tem muito jogo.
1: Tem muito jogo. O Santa fez 8. O Santa teria o dobro de jogos e mais 3 ainda para tentar dobrar e aumentar o aproveitamento.
2: De qualquer maneira,
1: precisa melhorar
2: no mínimo.
1: Precisa melhorar, exatamente. Precisa melhorar. Por ser Z2 esse ano, questão de rebaixamento, aí o Santa já vem pontuando bem para não ter.
2: Pelo menos isso.
1: Para não ter medo algum, para não ter receio nenhum de rebaixamento. O Santa Cruz melhorou muito o seu aproveitamento.
2: Pelo menos isso, é verdade.
1: O Christian Souza, que 9 pontos, ganhou 7 com o Santa Cruz, né? Bom, Edinaldo, e a minha expectativa continua, tá? De melhor público do Santa na temporada. Eu fiz uma pesquisa rápida dos públicos que o Santa teve na temporada
2: até aqui. Estão dando parciais, não?
1: Deu parcial hoje, 10 da manhã. Hoje, 10 da manhã, mais de 6 mil. O Santa não atualizou ainda essa parcial, mas se às 10 da manhã, 6 mil, eu acredito que já ultrapassou 7, 7,5. Não, nessa pegadinha. Ainda tem quarta, quinta, sexta, sábado e o dia do jogo para vender ingressos. O maior público do Santa na temporada até aqui...
2: 13 mil.
1: Foi contra o Amazonas, 13.501. Ou seja, eu, sendo bem sincero, acredito que o Santa vai bater esse público. O Santa vai ultrapassar a casa dos 14. O segundo maior público da temporada do Santa...

0: Santa foi naquele jogo que o Santa tomou 4-0 do Náutico, que o Santa jogou com três zagueiros, com Marcelo Cabo, fez um bom primeiro tempo e tomou uma surra no segundo tempo, com um jogador a menos, depois o Matheus Vinícius ser expulso. Naquele dia, 13.232 torcedores, o público na primeira fase. O WhatsApp tá virado aí, né?
1: Ah, isso, né?
0: É o WhatsApp, é o sinalzinho do WhatsApp no WhatsApp web.
1: Ah,
0: por isso
1: sim.
0: essa zoada, não se assuste não. Então, o segundo maior público do Santa foi contra o Náutico, de 13.232. Então, contra o Amazonas e contra o Náutico, são públicos bem parecidos, né? E contra o Volta Redonda, o Santa teve o seu terceiro maior público da temporada, 12.222 torcedores. Levando em conta que o Santa vendeu 6 mil só hoje. Não sei se você está comigo nessa, eu acredito que o Santa chega a 14 mil nesse jogo de domingo, né?
1: É, eu queria que as parciais que o Santa Cruz está fornecendo fossem um pouquinho mais favorável, né? 6 mil tá bom? Tá, 6 mil a parcial, não foi?
0: 6 mil hoje, 10 da manhã, hoje terça, né?
1: É.
0: Eu achei que teve um bom crescimento de ontem para hoje. Inicialmente, Santa
1: a tava sua em 3... aposta é que chega a 15 mil ou 20?
0: 15.
1: Pra mim chega a 15 também.
0: 15.
1: Pra mim chega a 15.
0: Tomara que chegue a 20.
1: Mas como a torcida do Santa Cruz é surpreendente, pode ser que ultrapasse, né?
0: Pois é, porque é o seguinte.
1: Mas eu acho que 15 não é possível, né? Que o Santa Cruz não
0: pode. Eu acho que chega 15. Acho que chega a 15. Com 3 jogos de invencibilidade, 7 pontos nos últimos 9 disputados. Cristiano de Souza invicto. É, torcer pra que saia salário pra rapaziada, sempre é uma motivação.
1: Isso é fundamental, né, rapaz? Santa Cruz tem que se livrar dessa questão.
0: Que a torcida. Muito torcedor do Santa, ele se habitua ao quê? Opa, receberam? Então acho que vão dar um gaizinho a mais. Então é torcer para que tenha pagamento de funcionários, de jogadores. É importante pagar a base também. O pessoal da base está passando necessidade.
1: Mas o ano todo sem receber?
0: Janeiro foi a última vez que receberam.
1: Quer dizer, estamos na metade do ano, né? Quer dizer, um semestre sem receber.
0: Estamos chegando a junho. O próprio Carlinhos Bala ontem, várias pessoas mandando mensagem para a rede social dele também, pedindo ajuda, para que seja divulgado que o Santa está em falta com a base, e ele chegou a divulgar ontem no Escreto da Rede, tem gente passando necessidade na base, então que se olhe um pouco mais de carinho com o pessoal da base também.
1: Vocês imaginam, e na base normalmente tem gente do interior, né, que vem para aqui arriscar. Isso. Tem gente de outros estados.
0: Salários mais baixos dos profissionais trabalham na própria base.
1: Não está sendo fácil para essa garotada sobreviver, né?
0: Garotada, porque funcionários da base, né? Treinador, preparador físico
1: sem
0: da
1: falar
0: base.
1: Da comissão técnica,
0: é, tudo pessoal. Isso. Exatamente. Então, que se olhe com um pouco mais de cuidado para o pessoal da base.
1: Um semestre sem receber dinheiro, gente. Isso é terrível.
0: É, então vamos torcer para que chegue na casa dos 20, porque o Santa não tem muita fonte de receita. A fonte de receita que o Santa tem é mais confiável, bilheteria. Quanto mais torcedor domingo, mais dinheiro na bilheteria. Quanto mais bilheteria, mais problemas resolvidos, financeiramente falando, por parte da diretoria do Santa. Então,
1: essa nova distribuidora de material esportivo, ela pagou tudo ou só uma parte?
0: O Santa não chegou a divulgar isso, não. Não chegou a divulgar isso. E não falaram da questão contratual. É um contrato novo, inclusive, né? A Reebok, ela assinou com o Santa, ela divulgou o seu material em março. Foi março. Em março que teve o anúncio do novo material, começou a vender, enfim. Então, o Santa ainda não divulgou. Março, abril, maio, os 3 meses iniciais dessa parceria com a Reebok. Mas a gente vai escutar agora o Cristiano de Souza, Ed. Eu perguntei para o Cristiano de Souza se subiu o Santa Cruz. O Cristiano, ele tem vários clubes no currículo, mas conquista mesmo, ele tem poucas, né?
1: Título, né?
0: Título, por exemplo, ele ganhou Copa Alagoas com o CSA, que é a segunda competição mais importante do estado de Alagoas atrás do Alagoano. Divisões de acesso do Rio Grande do Sul, Copa Federação Gaúcha de Futebol. Ele subiu o Santa, provavelmente seria a grande conquista da carreira dele, a conquista mais pesada. Eu perguntei isso a ele, se de fato subiu o Santa vai ser a grande conquista pessoal na carreira dele. Vamos ouvir o Cristiano de Souza.
2: Vamos lá. Sem dúvida. Eu preciso de um grande resultado. Eu venho rodando aí bastante, né, em todos os lugares do país, praticamente. E eu preciso, sim, um trabalho mais duradouro, um trabalho que reflita no acesso. Então, é isso. Mas estou muito preparado, pode ter certeza disso. Estou muito preparado, tenho uma boa experiência já. Mas a gente sabe que sozinho não se consegue nada no futebol. A gente precisa de um todo. E vai ser uma Série C muito difícil. Para mim, é uma das mais difíceis dos últimos anos.
0: Pronto, tá, então o Christian considerando a Série C desse ano uma das mais difíceis dos últimos anos. Tem vários times bem interessantes, né? Com tradição: Santa, Guarani, Paysandu, Brusque sempre em Série B, Ituano, Futebol Paulista tem um bom time também. Inclusive assisti ontem Ituano e Botafogo da Paraíba.
1: A peregrinação deles é muito grande, né, rapaz?
0: A média é três clubes por ano,
1: pois
0: né?
1: Pois é, muita gente. Muitos clubes.
0: Não teve nem como criar raízes, né? Um treinador que fez um trabalho mais longevo em algum lugar não teve.
1: Não tem como deixar uma identificação, não
0: isso,
1: tem como.
0: Por isso que ele falou que, inclusive quando ele chegou aqui, que ele torce, que ele vai trabalhar muito para a primeira... Primeiro trabalho mais longevo da carreira dele sendo Santa, né? Sendo Santa Cruz, basta ganhar, fazer o que ele tá conseguindo, né? Duas vitórias e um empate até aqui no Santa Cruz. Bom lembrar que o Christian, pro jogo de domingo contra a Ferroviária, vai ter de volta o Vitinho. Minha aposta é que o Vitinho volta à titularidade. Everaldo na ponta esquerda, minha aposta é que o Everaldo volta à titularidade. O Thiago Enes hoje já estava no campo de treinamentos. Não se sabe ainda se ele vai reunir condições de voltar. Acredito que sim. Tendo um lateral de ofício, o único do elenco, acredito que ele pode colocar o Enes pelo menos no banco para voltar pouco a pouco no decorrer do jogo da Ferroviária. E o Silva, volante, não sei se volta para titularidade, né? O Silva não jogou até aqui bola suficiente para ser titular do time do Santa. E o Léo Costa entrou bem de novo contra o Maringá. Não sei ainda
1: então porque. O Santa Cruz pode ter, pelo que você falou aí, quatro retornos.
0: Força né? máxima. Por quê? Regis não é mais desfalque, foi embora. O Israel já tá jogando no Retrô Série D.
1: Balotelli
0: já tá no América. Então, levando em conta DM, jogadores suspensos, o Santa pode ter força máxima contra a Ferroviária. Claro que ainda é um elenco com algumas lacunas, principalmente depois da saída do Balotelli, saída do Thiago Enes, lacuna nas pontas, mas em material humano disponível, quem ele tem no elenco profissional, acredito que o Santa vai para o jogo contra a Ferroviária com força máxima. E detalhe que depois do jogo da Ferroviária, o Christian vai ter aí, vai ganhar um presente. Todo treinador quer isso. Todo treinador pede isso. Ele vai ganhar aí duas semanas de preparação, espécie de intertemporada para treinar o time, visando o duelo de junho, os duelos de junho contra Brusque fora, domingo 11 da manhã, dia 14 de junho, a Ipiranga de Erechim em casa, dia 20 de junho, e Paysandu em Belém, jogo duríssimo, dia 27 de junho.
1: Valeu, Igor.
0: Um abraço, Ed.
1: E o torcedor tricolor acompanhou tudo agora aqui na Rádio Jornal. Esta foi a terça-feira tricolor. São 18 horas e 27 minutos.

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13: Tem bola rolando para o esporte. Alô, alô, Alex Santos.
14: Alô, alô, Edinaldo Santos. Boa noite para você, boa noite para todo mundo que acompanha o Bola Rolando. Bom, jogadores finalizaram os trabalhos para o compromisso de amanhã à noite contra a equipe do Fortaleza, agora à tarde. Tudo pronto, definido, esperando só o momento da bola rolar. O Leão que entra em campo amanhã pela segunda rodada, na verdade, segundo jogo, né? O jogo da volta contra a equipe do Leão do PC pela fase semifinal da Copa do Nordeste e com dois resultados favoráveis. Obviamente, a vitória classifica o Sport à final, o empate também classifica o Sport à final, porém com um contexto diferente no quesito mando de campo, viu, Edinaldo? Uhum. Vamos falar o seguinte, por quê? Nesse momento, o Sport, ele lidera a geral, a classificação geral, com 18 pontos conquistados. O Vitória, que é o segundo colocado, ele vem com 16 pontos conquistados. O que é que eu quero dizer com isso? O Leão da Ilha vencendo vai a 19 pontos, uhum. vai a 21 pontos e não pode mais ser alcançado pelo Vitória, caso uhum. Vitória vença o ABC jogando amanhã lá em Natal. Só que, e aí nesse caso, nesse cenário, o Sport vai mandar o segundo jogo da final na Ilha do Retiro, porque ele atingiu um número maior do que todo mundo. Só que se o Sport empatar o jogo contra o Fortaleza e o Vitória vencer o ABC, o Vitória vai a 19 pontos, empata em número de pontos com o Sport também 19. No primeiro critério de desempate, número de vitórias, cada uma ficaria com 5 vitórias. Então seria o segundo critério de desempate, saldo de gols. Nesse momento, o saldo do Vitória é melhor que o do Sport. Um gol a mais. Obviamente que tudo isso vai acontecer muito dos resultados de amanhã. Mas é um risco que pode acontecer, é uma possibilidade que pode ocorrer.
13: De Sport decidir fora.
14: De Sport decidir esse jogo fora de casa. Uhum. É um cenário que não é tão difícil de calcular, mas pode acontecer. Só para a gente repetir, o Sport empatando com Fortaleza se classifica à final. Beleza, ok. Só que ele vai a 19 pontos. Se, isso na base do se, o Vitória venceu o ABC...
13: Ultrapassa.
14: Empate no número de pontos, mas leva vantagem no critério de desempate. Para garantir e evitar qualquer tipo de matemática e algo que dê tudo ao contrário, vencendo Fortaleza, aí é a partida final, independente de qualquer resultado que aconteça lá em Natal, o Sport manda na Ilha do Retiro.
13: Pois é, o Sport tem aí essa chance de jogar até por um empate, né? Dentro de casa, não é muita coisa e é muita coisa ao mesmo tempo, né? Porque quando se encontram duas equipes da tradição de Sport e Fortaleza, um empate é sempre um resultado bom, importante, principalmente quando ele favorece ao clube da casa, né? Principalmente quando ele favorece ao clube da casa. Então tudo isso cria um clima que se agiganta, né, em emoção. Então a gente vai ter amanhã uma Ilha do Retiro certamente lotada, né?
14: Lotada, ingressos praticamente esgotados.
13: Praticamente esgotado.
14: Então, arquibancada frontal não tem mais.
13: O Sport vai ter tudo, vai ter o dono da casa, vai ter o apoio integral da torcida. É só corrigir os defeitos, jogar como está jogando, com determinação, com raça, corrigir aquele problema da defesa que normalmente deixa um espaço muito grande ali atrás, melhorar a saída de bola no meio de campo, um pouco mais de criatividade no meio de campo, e o ataque está dando conta do recado, né? Porque a fase do
14: Benevenuto,
13: não. A fase do
14: atacante? Barleta.
13: Barleta
14: e Pedro Perotti.
13: Pedro Perotti, impressionante como estão bem dentro do jogo. Vamos lá.
14: Os dois estão realmente bem. E eu estava brincando ali, conversando com os amigos da redação. E não é que tem tabu ainda, Ed. Eu não aguento mais não.
13: E você falar adora isso. Um tabu, né, cara?
14: Eu não aguento. Eu pensei que com a vitória contra o Juventude tinha acabado essa história.
13: O Alex Tabu Santos.
14: Caçador. Fala, Alex. Tabu. Olha só. Aí mandaram para mim. Negativo, Alex. Tem um tabu que o Sport não vence o Fortaleza na Ilha do Retiro há 5 anos. A última vitória foi em 2021. E o segundo tabu. É tabu demais, não aguento mais não. Mas tem um tabu aí também. Onde o Sport faz 10 anos que não vence o Fortaleza pela Copa do Nordeste. Aí se a gente for ficar vasculhando tabus e mais tabus, todos os jogos...
13: 10 anos que não vence o Fortaleza na Copa do Nordeste.
14: Na Ilha do Retiro.
13: E na Ilha do Retiro são 5 ou 10 anos?
14: 5 anos que não vence.
13: 5 anos.
14: A última vitória foi pela Série B. Aliás, pela Série A de 2021.
13: Você é o senhor tabu do Escrete de Ouro.
14: E Márcio Goiano é o caçador de tabus, né? Porque ele tá quebrando os tabus aí e ele espera amanhã também quebrar esse tabu. Vencendo acaba de vez com qualquer tipo de tabu que tenha pela frente. Deve manter a mesma formação. Ele tem essa possibilidade de repetir o time pela escalação, na verdade, pela terceira vez consecutiva. Mas eu sinalizo uma dúvida no ataque. Ele fez esse revezamento. Primeiro, começou com o Cleison no ataque. Então ficaria Cleison, Pedro Perotti e o Christian Barleta. Mas depois ele tirou o Cleison e colocou o Yuri Castilho. Então o Castilho...
13: Deverá ir o Yuri Castilho, né?
14: Que fez o gol da vitória contra
13: Exatamente. O Juventude.
14: Tem entrado muito bem, né? Ele treinou também uma parte do jogo como titular. Então, o técnico Márcio Goiano, existe essa possibilidade. Como o Sport jogou bem contra o próprio Fortaleza na quarta-feira da semana passada, jogou bem contra o Juventude com a formação com 3 volantes, ele deve manter a mesma formação para amanhã, para esse jogo decisivo contra o Fortaleza, sinalizando apenas essa única dúvida no ataque: Cleison ou Yuri Castilho?
13: Vamos lá.
14: Vamos seguindo. E sim, lembrando, muita gente perguntando. E Felipinho, quem vai entrar no lugar do Felipinho? Felipinho não está suspenso, tá, gente? Para esse jogo contra o Fortaleza. Ele está suspenso pela Série B. Jogo contra o Náutico no sábado que vem. Então esqueçam, o jogo de amanhã é força máxima para cima do Leão do PC. Então vai ser Thiago Couto, Madison, Marcelo Benevenuto. O Zé Gabriel deve ser mantido. E o Felipinho. Zé Lucas, que completou 50 jogos contra o Juventude, o garoto aí completando 50 jogos com a camisa do Sport.
13: Foi convocado de novo, né?
14: Foi convocado de novo, seleção brasileira sub-20, vai desfalcar o time no início do mês de junho. Ele amanhã deve receber uma camisa alusiva, né? 50 jogos, sempre tem isso. Então vai ser Zé Lucas, o Biel Fonseca, o Iago Felipe, Christian Barleta, Pedro Perotti, Cleison ou Yuri Castilho. Esse é o time do Sport. Provável time do Sport para pegar amanhã o Fortaleza na Ilha do Retiro.
13: E eu torço para jogadores como Barleta, Perotti e o Benevenuto mantenham uma regularidade, porque eles estão muito bem, cara. São 3 jogadores que têm mantido uma regularidade impressionante nessa temporada do campeonato, tanto o campeonato da Série B como a Copa do Nordeste.
14: E quando você fala manter regularidade no ataque, isso significa que os gols estão saindo, né?
13: Exatamente.
14: E estão saindo. Ó, acabou de chegar aqui a informação referente a ingressos. Arquibancada frontal não tem mais, pouquíssimos ingressos disponíveis para cadeira central e cadeira de ampliação. Então o cenário de amanhã é de mais de 23 mil torcedores na Ilha do Retiro. Muita gente achando que vai dar 25,
13: Ilha lotada, 26, né?
14: Ilha lotada para esse jogo contra a equipe do Fortaleza, que vai vir com torcida, viu? Vem torcida do Fortaleza para cá, para acompanhar. E lembrando que o Fortaleza, o jogo está em aberto, né? São 3 resultados.
13: Sim.
14: Se o Fortaleza vencer por 1-0.
13: Tem nada a ganho, gente.
14: Não tem nada a ganho.
13: O Sport tem uma vantagem, tem. Mas não tem nada a ganho. É jogo decisivo e valendo uma final.
14: Nada de favas contadas. Lembrando que se o Fortaleza vencer por 1 gol de diferença, a decisão vai para os pênaltis. Vencendo por 2 gols de diferença, se classifica direto à final.
13: Fortaleza.
14: Então, é importante fazer prevalecer, como você falou, o mando de campo, a vantagem que tem do empate, e para acabar de vez com tudo isso, uma vitória por 1-0, magra, mais sofrida, mas que dê a classificação ao Sport direto à fase final, sem nenhuma surpresa. Vamos ouvir o zagueiro Benevenuto?
13: Vamos lá.
14: Falando do bom momento. Você não gosta muito da zaga do Sport, né? Apontando algumas falhas, mas ele está
13: comemorando. Mas ele está dando conta do recado, cara. Ele tem sido fundamental, tem sido o sustentáculo ali atrás.
14: Inclusive, gostei da palavra sustentáculo. Vou até anotar aqui para colocar nos meus próximos boletins.
13: Esse senhor tabu é um caso sério, viu?
14: Vamos ouvir o Marcelo Benevenuto.
15: Então, cara, desde que eu cheguei aqui no Sport, eu procurei ficar bem fisicamente. Teve um jogo que eu até pedi pro. Quando era o treinador, era o Roger, eu pedi para ele me dar mais alguns dias, poder eu estar entregando o que eu acho que eu posso entregar ao Sport. E, cara, hoje eu fico feliz de estar tendo boas atuações. Agradeço também a confiança do Márcio Goiano, né? Vem dando muita moral durante os treinamentos, até porque ele também foi zagueiro, né? E a gente sempre procura alguma informação, assim, num cara que é experiente e já atuou ali na parte defensiva. E eu espero que essa fase boa que estou vivendo dure por muito tempo, porque a gente sabe que jogador de futebol tem altos e baixos. Espero que demore chegar o baixo. E eu vou continuar trabalhando para entregar o máximo a essa camisa do esporte.
14: Pronto, tá aí o zagueiro Marcelo Benevenuto, titular e hoje capitão da equipe. Ele que vai formar a dupla de zaga ao lado do Zé Gabriel. Deixa eu passar aqui um rápido histórico envolvendo as duas equipes. Foram disputados 53 jogos, com 22 vitórias do Sport, 16 empates e 15 vitórias do Fortaleza. E tem um detalhe importante, viu? Bem lembrado aqui. O Sport está invicto em casa nessa Copa do Nordeste. Então, o jogo da manhã também defendendo essa invencibilidade que o Sport carrega jogando na competição regional, com 4 vitórias em 4 jogos e dono da melhor campanha geral na primeira fase. Então, se o Sport seguir essa linha, Ed, e manter o ritmo de 100% de aproveitamento jogando dentro de casa, amanhã a Ilha do Retiro vai presenciar mais uma chegada a uma final.
13: E hoje teve baderneiro da gangue organizada indo pra cadeia, não é isso?
14: É, eu tava até acompanhando essa notícia ali, teve uma ação realizada pela Polícia Civil e alguns membros da torcida organizada do Sport foram presos, né? Justamente com algumas acusações de tráfico de drogas e...
13: sempre acontece. O que eu lamento é que essas visitas são feitas esporadicamente, porque toda vez que a polícia vai na sede de uma dessas gangues organizadas, encontra droga, armamento, os caras são totalmente irregulares, e não dá em nada. Acontece hoje, vai acontecer aqui há um ano. Isso poderia ter sido feito com mais frequência, né? Para que a gente pudesse dar um basta nessas gangues organizadas, viu, Alex?
14: E acabar de vez com essas impunidades, né? Porque é tanta impunidade que acaba afastando o bom torcedor, aquele verdadeiro torcedor de dentro dos estádios de futebol.
13: Só para dar um detalhe para o torcedor que não acompanhou, a gente lembra que membros da gangue organizada do Sport foram presos na manhã desta terça-feira em uma operação da Polícia Civil contra crimes de provocação de tumulto, que é tudo que eles sabem fazer, lesão corporal e roubo. As investigações começaram em janeiro de 2025 e ao todo foram expedidos 12 mandados de prisão e outros 13 de busca e apreensão domiciliar. A operação foi batizada de Pista Zero. Todos os mandados foram expedidos pela 16ª Vara Criminal da capital e devem ser cumpridos no Recife e outras cidades da região metropolitana. Vídeos da operação, divulgados pela Polícia Civil, mostram itens apreendidos e homens algemados sendo conduzidos à delegacia. Alguns deles utilizando tornozeleira eletrônica. Os caras já estavam com tornozeleira, imagine vocês. Aparelhos celulares também foram apreendidos. Os nomes dos envolvidos não foram divulgados e a polícia não detalhou a participação deles nos crimes. Também não foi informado qual caso se refere à acusação de lesão corporal. Parabéns, viu, Polícia Civil? Continue trabalhando assim. Ok, Wallace?
14: Ok, Edinaldo.
13: Mais algum detalhe?
14: Apenas dizer que amanhã estaremos na Ilha do Retiro com transmissão aqui da Rádio Jornal, da TV Jornal e também do YouTube da TV Jornal.
13: Ok, são 18h46.

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2: Tem bola rolando para o Clube Náutico Capibaribe. Alô, alô, Cristiano Bassan.
3: Alô, alô, Edinaldo, um abraço a você e toda a torcida alvirrubra, hein? E o Náutico realizou um treinamento na manhã de hoje no centro de treinamento Wilson Campos, na Guabiraba, de olho no confronto com o Sport Clube do Recife na Ilha do Retiro próximo sábado, 8:30 da noite, pela 11ª rodada da Série B. Para esse duelo, Edinaldo, o Náutico não vai contar com o volante Wenderson, suspenso pelo terceiro cartão amarelo, e entre as opções ele tem o volante Leonay, que é o favorito, né? Entre elas também Samuel, Auremi e Ramon. Leonay atuou 5 vezes nesta Série B, 2 como titular. Samuel atuou 6 vezes, também 2 como titular. É, de ontem, o atacante Vinícius Junal.
2: Só um detalhe, me permita, Bassan.
3: Sim.
2: O substituto, então, está entre esses jogadores que você citou.
3: Exato. O Leonay.
2: Mas eu tenho a impressão que a maior preferência deve ser mesmo pelo Leonay.
3: Pelo, né? Leonay, até pelo que apresentou.
2: Inclusive, foi um jogador que chegou para ser titular, né? Mas ele teve o azar de ter uma lesão. Demorou a entrar no time, mas eu acho que vai ser ele, viu, Bassan?
3: Exato, é, pelo que a gente vem observando do comportamento dos treinadores, deve ser o Leonay.
2: E se bem que o Samuel, toda vez que entrou bem, né?
3: Exato, ele tem o Samuel como opção e o Auremi, né? Mas o Auremi e o Ramon, vocês sabem, são opções também, mas aí eu acredito que fica entre esses dois. Ontem o atacante Vinícius Junaldo negou que o jogo contra o Sport próximo sábado tenha clima de revanche por conta da derrota ao Verrubra no Pernambucano, mas afirma que clássico é sempre muito importante, né, Edinaldo? O técnico Hélio dos Anjos tem mantido o discurso aí de cautela, apesar da boa fase do Náutico, é hoje o segundo colocado com 19 pontos, mas o treinador afirma que não tem nada a se comemorar ainda, tem que ter muito trabalho, são apenas 10 jogos, ainda restam 28 para que o Náutico possa manter o foco e também os resultados. Edinaldo, o Clube Náutico Capibaribe iniciou hoje as obras do novo campo de grama sintética do Centro de Treinamento Wilson Campos. O projeto será executado em parceria com a patrocinadora do clube, a Top Fielder. Além da instalação de um novo gramado, a obra também contempla aí a construção do sistema de drenagem e escoamento de água, estrutura importante para garantir aí melhores condições de uso do campo durante o período chuvoso no Recife. Vamos ouvir o diretor de mercado do Náutico, Eduardo Downey, falando sobre essas obras. Vamos ouvi-lo.
4: É um projeto de uma grande valia para o clube, né? Primeiro, por ser um investimento alto em estrutura para o seu treinamento Wilson Campos, né? Projeto esse em contrato orçado em quase 2 milhões de reais, né? E que não tem nenhum desembolso financeiro para o clube, né? Todo ele foi feito em patrocínio e faz com que certamente o clube possa ter um investimento de estrutura sem precisar do desembolso financeiro. Então é um ganho de qualidade, um ganho de capacidade de treinamento, né? Tanto para a base, quanto para o futebol feminino, quanto para o profissional, né? Um projeto como esse, ele dá a opção da gente poder desenvolver, né, a nossa base, desenvolver atletas e, quem sabe, render grandes frutos no futuro em relação às revelações desses atletas, quanto para o departamento do futebol profissional, que em momentos de chuva, né, pode utilizar para não estragar a grama natural, assim como em algumas oportunidades que forem jogar em grama sintética fora do Recife, pode fazer treinamentos específicos para isso. Então, sem investimento para o caixa do clube, mas um investimento, tenho certeza, para o futuro do clube, muito importante através desse desenvolvimento de atletas e para o profissional. A primeira etapa que começou agora durante essa semana é a de
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2: Olá, boa noite.
1: Boa noite para você que nos acompanha em todo o país.
2: Terça-feira, 26 de maio de 2026.
1: Vamos ao destaque do dia, qualidade de vida.
2: Brasil alcança pela primeira vez patamar mais elevado do índice de desenvolvimento humano.
1: Estudo das Nações Unidas aponta que a educação foi o que mais impulsionou o crescimento. Luana Karen.
3: Na escala que vai de 0 a 1, o país saiu de 0,744 em 2012 para 0,805 em 2024, alcançando o patamar de muito alto desenvolvimento humano.
2: Destaque também para o Bolsa Família, que além da transferência de renda, exige frequência escolar mínima de crianças e adolescentes.
1: Sobre o assunto, vamos conversar ao vivo com o ministro do Desenvolvimento e Assistência Social, Família e Combate à Fome, Wellington Dias.
2: E ainda, Minha Casa Minha Vida.
1: Presidente Lula entrega mais de 500 unidades habitacionais a famílias que vivem em Manaus.
2: Residencial conta com bibliotecas, duas churrasqueiras, centro comunitário, espaços comerciais e quadra poliesportiva.
4: Vamos contratar até o final desse ano 3 milhões de casas para o povo brasileiro.
1: Hoje, na apresentação da Voz do Brasil, Luciana Vasconcelos e Luciano Seixas.
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1: Pela primeira vez, o Brasil atingiu a classificação IDH muito alto na classificação das Nações Unidas.
2: O Índice de Desenvolvimento Humano mede a qualidade de vida da população.
1: Segundo o estudo, políticas como Bolsa Família colaboraram neste avanço.
3: O desenvolvimento humano no Brasil alcançou o maior nível da história, segundo o radar IDHM 2024, divulgado pelo Programa das Nações Unidas para o Desenvolvimento. Na escala que vai de 0 a 1, o país saiu de 0,744 em 2012 para 0,805 em 2024, alcançando o patamar de muito alto desenvolvimento humano. O indicador leva em conta três pilares: educação, renda e expectativa de vida. A educação foi a área que mais avançou. Saltou de 0,679 em 2012 para 0,798 em 2024. O estudo aponta que políticas públicas de transferência de renda, como Bolsa Família, ajudaram a reduzir o trabalho infantil e aumentar a permanência de crianças e adolescentes na escola. Uma realidade próxima da vivida pelo estudante Gabriele Natanael Gomes. Foi o Bolsa Família que permitiu com que ela e os irmãos frequentassem a escola.
5: Meu pai, ele é marceneiro, minha mãe é auxiliar de serviços gerais. Eles sempre trabalharam bastante com a ajuda desse auxílio, dando suporte a mim e aos meus irmãos matriculados na escola, sendo acompanhados ali nos postos de saúde. Eles conseguiram ter mais segurança para trabalhar tranquilos.
3: Em 2012, com a melhoria de renda, a família deixou o Bolsa Família. O pai de Gabriele, o marceneiro Vilmar Manuel Gomes, diz que o cartão do benefício ficou guardado de lembrança.
6: Quando eu comecei a ter a vida melhor, as condições melhor, aí que eu não precisei mais, aí eu fiquei muito feliz de saber que eu não precisei mais. Essa ajuda já ia passar para outra pessoa.
3: Os dados mostram também redução das desigualdades raciais. Nos últimos 13 anos, o desenvolvimento humano da população negra cresceu em ritmo quase duas vezes maior que o da população branca. Mesmo assim, a diferença ainda existe. Enquanto a população branca chegou ao índice de 0,851, a população negra alcançou 0,774. O ministro-chefe da Secretaria-Geral da Presidência da República, Guilherme Boulos, destacou que é responsabilidade do governo avançar ainda mais.
7: O abismo que separa a renda média da pessoa branca e da pessoa negra, ele é menor, mas ele ainda existe. O abismo que separa a renda masculina da renda feminina, ele é menor, mas ele ainda existe. A gente também tem consciência da responsabilidade de que a gente precisa avançar mais.
3: Em uma rede social, o presidente Lula destacou que o resultado não é coincidência, mas reflexo de escolhas políticas consistentes e coordenadas. E disse que ainda há um longo caminho pela frente, com desigualdades regionais, de gênero e de raça, que precisam ser superadas. Reportagem Luana Karen.
2: E o ministro do Desenvolvimento e Assistência Social, Família e Combate à Fome, Wellington Dias, está conosco aqui no estúdio da Voz do Brasil para comentar esses dados e falar mais sobre o Bolsa Família. Boa noite, ministro.
8: Boa noite, Luciana, a você e todo o Brasil.
2: Ministro, como nós ouvimos na reportagem, em 2024 o Brasil atingiu o melhor patamar de desenvolvimento humano da história e a melhora na educação foi o que puxou esse índice para cima. As contrapartidas do Bolsa Família, que obrigam a manter crianças na escola, têm a ver com esse resultado?
8: Tudo a ver. Veja que a transferência de renda, o Bolsa Família, ele não é só transferência de renda. Ele é um programa que coloca como condicionalidade o cuidado primeiro com a saúde. Ou seja, queremos um brasileiro, uma brasileira saudáveis. Então, se recebe aqui o Bolsa Família, mas aqui a gestante tem que acompanhar ali toda a fase da gestação, os exames, a criança quando nasce também ali ter todos os cuidados, vacinas, e é integrado com a educação. A educação como grande alicerce para interromper uma história de vulnerabilidade, de pobreza na família. Então, quando a pessoa está recebendo o Bolsa Família, ali as crianças estão matriculadas, acompanhamos a frequência, a aula, a aprovação, agora o pé de meia que ajuda a reforçar mais ainda esse trabalho. E veja o resultado, todo ano a gente comemora uma média de 1 milhão e 300 mil pessoas que são do Bolsa Família e que termina uma qualificação para ter uma profissão. É um Pronatec, é um curso técnico, é o Acredita, que agora a gente está trabalhando, é um curso superior e, é claro, aqui é uma porta larga para a superação da pobreza. Mas eu queria registrar esse feito, ele é histórico. Eu sou da geração, eu tenho mais de 60 anos, eu sou da geração que viveu o Brasil subdesenvolvido, um país subdesenvolvido. Depois alcançamos já ali no primeiro mandato do presidente Lula, segundo, numa estratégia extraordinária, já ali no primeiro mandato da presidenta Dilma, o Brasil como um país em desenvolvimento. Nós tínhamos alcançado o IDH 07. E agora, entramos no clube dos países, não é, com o IDH muito alto IDH. É o patamar de países da Europa, é o patamar de países da América do Norte, ou seja, é um clube, não é, infelizmente, que não são de muitos países. Mas o Brasil deixa de ser só aquela grande economia, aquele grande produtor de agricultura e melhora a desigualdade. Como disse o presidente Lula, ainda temos que encarar a desigualdade regional. Por isso que essa divulgação da ONU, através do PNUD, ela também nos traz um dado bom, que é o IDHM, que é uma medição por município. E aqui permite a gente trabalhar por município, por região do Brasil, não é, cuidar da população, não é, como a população de negra e negros, a população de indígenas, ou seja, e com isso alcançar uma igualdade mais completa.
2: É aproveitar esses dados, então, ministro, para poder fazer políticas públicas mais direcionadas?
8: Sim, o Brasil ele tem muita eficiência em tirar pessoas e famílias da fome, da pobreza, e agora a gente tem uma condição de um passo novo. Como é que, por exemplo, o IDH muito elevado, Distrito Federal, Mas como é que a gente olha para várias regiões do Distrito Federal, como o Sol Nascente, né? Como é que a gente olha o estado do Pará, cresceu, mas como é que a gente olha ali para o arquipélago de Marajó? Os três estados que tiveram melhor crescimento, né? O meu Piauí, não é? Que tem uma história extraordinária, Rio Grande do Norte, Alagoas, tiveram um crescimento muito alto. O Piauí, por exemplo, tinha um índice de desenvolvimento humano no começo desse século, 2002, 2003, 0,4. Muito baixo desenvolvimento. E passou para baixo desenvolvimento, 0,5, 0,6, médio desenvolvimento. Agora alcançamos 0,74, quase 0,75, né, já nos aproximando, não é, da média nacional. Então, isso por quê? Porque melhor a educação. Era a pior em educação, hoje o quarto melhor em educação. Então, melhora a renda, melhora a expectativa de vida. E eu digo que com essa forma como o Brasil, o governo do Brasil, com o presidente Lula, trabalha, de um lado, tirar da fome, mas superar a pobreza, garantir investimentos, habitação. Ele está entregando casas em Manaus. Significa alguém que pagava o aluguel, ganha um salário mínimo, mas aí paga a metade é para pagar o aluguel. Aquela família fica na pobreza. Então, a necessidade de alcançar várias necessidades do ser humano, e é isso que o projeto do Brasil está trabalhando.
1: Ministro, nós temos aqui dois depoimentos de pessoas que já receberam o Bolsa Família e saíram do programa. A primeira é a Stephanie de Mello Oliveira, de Rio Branco, no Acre. Ela conseguiu um emprego com carteira assinada, passou um ano dentro da regra de proteção do programa, né, antes de sair. Vamos ouvir a Stephanie.
9: É meu primeiro emprego de carteira assinada, né? Mas já trabalhava em outros lugares, né? Tipo, faxina, diária. Logo quando eu comecei a trabalhar, né, ainda recebia, né, 650. Aí demorou, acho que assim, uns 4 meses, baixou o valor, né? Foi para 325. Aí recebi uma mensagem, né, do governo que eu ia receber esse valor durante 12 meses. Que quando foi o mês passado, foi suspendido, assim como falaram, né? Quando eu não trabalhava, era só o Bolsa Família.
1: E a gente tem também a Lilian Pinheiro, que ela é empreendedora. Atualmente ela tem um salão em Pernambuco, participou do programa Acredita no Primeiro Passo para conseguir melhorar o negócio. Hoje ela também dá cursos para outras mulheres. Vamos ouvir a história da Lilian.
10: Quando a maternidade chegou na minha filha, eu fiz uma escolha de fazer um curso para cuidar dela. Nesse tempo, eu fui contemplada pelo Cade Único para receber o Bolsa Família. Fiz a inscrição para se tornar cabeleireira. E aí, depois disso, eu não parei mais, eu só comecei a investir dentro do meu espaço. Eu tinha apenas uma cadeira na garagem da minha casa e o tanque. Foi quando também eu conheci o Banco do Nordeste, onde formamos um grupo e participamos do programa Crédito Amigo. Lembro que eu comprei produtos para dentro do meu salão. E daí essa parceria ela só foi dando continuidade, né? E hoje me tornei especialista em cachos.
1: Pois é, ministro, tanto o encaminhamento para o emprego quanto o estímulo ao empreendedorismo fazem parte aí dos eixos de mobilidade social que estão ligados ao programa de transferência de renda. Explica melhor para os ouvintes como é que funcionam esses mecanismos.
8: Olha, primeiro, nós criamos aí por uma iniciativa do presidente Lula uma mudança que estimula, né, o trabalho, o emprego, o empreendedorismo, o cooperativismo. Veja já na fala, não é, da Gabriela, e falando inclusive do Vilmar, né, o pai dela, que a partir do Bolsa Família ela pôde estudar, pôde crescer, né, o pai também, e isso é extraordinário. A Stephanie, né, que Exato. Coloca aí sobre a parte do emprego. A gente criou, tinha um medo de assinar carteira, porque senão ia perder benefício, e a gente criou uma regra de proteção, onde, quando alguém vai para o emprego, ali ela não sai do Bolsa Família. A gente mede a renda, mede a renda. A renda precisa alcançar R$ 706 per capita acima desse valor para poder sair de vez do Bolsa Família. E Uma família de 5 pessoas tem que ter uma renda de R$ 3.530 na família para poder sair do Bolsa Família. Sai do Bolsa Família, mas não sai do cadastro. Quando

0: benefício mais o salário. Como ela disse, acumula. Então, isso foi uma diferença muito grande na área do emprego. Veja que o Brasil segue crescendo, graças a Deus, 5 milhões e 300 mil novos empregos desde janeiro de 2023, neste mandato do presidente Lula, e destes empregos, 90% é o povo do Cadastro Único Social. É o povo do Bolsa Família, não é? Grande parte dos empregos. Agora, também o empreendedorismo. O exemplo aí da Lília, né, que montou lá, começou ali com a cadeira, depois um salão de beleza. Agora a gente apoia. É um mercadinho, é uma pessoa que trabalha com uma pequena indústria, um restaurante, enfim. E neste caso também é a mesma regra. Então nós temos hoje, para você ter uma ideia, no mês de maio, 7 milhões de brasileiros, de famílias, 7 milhões de famílias que estão no emprego, estão como pequeno negócio e recebendo o Bolsa Família, ou recebendo 100% ou recebendo a metade, porque está na regra de proteção. Então, eu quero acreditar no campo, um outro caminho, o cooperativismo, né? O cooperativismo, a gente inclusive está premiando as empresas que mais empregaram o povo do Bolsa Família, não é? Premiando as cooperativas que mais estão ajudando as pessoas a superarem a pobreza. Eu digo que esse caminho do Brasil é tão extraordinário que são 142 países que já acompanham esse modelo do Brasil.
1: Ministro, para a gente finalizar, que a gente tem só um minutinho, o Ministério reformulou o aplicativo e o site do Bolsa Família. Vamos chamar as pessoas agora para ver esse site, esse aplicativo. O que que tem de novo?
0: Olha, de novo. É mais humanização. Ou seja, através do celular, através de um aplicativo, a pessoa vai poder, por exemplo, eu quero atualizar o cadastro. Bloqueou meu Bolsa Família. O que que aconteceu? Vai lá no aplicativo e você, inclusive, já resolve. Ah, bloqueou porque não tomou a vacina. Bloqueou porque o filho não está matriculado. Ou seja, ali ele já sabe, é uma linha direta. E mais. Abre porta o aplicativo para todos os programas que estão integrados ao Cadastro Único Social. Não é só o Bolsa Família, não é só o BPC. Tem o Pé de Meia, Farmácia Popular, Gás do Povo, Luz do Povo, agora o programa Minha Casa Minha Vida, Melhoria Habitacional, Pronaf, ou seja, tem 56 programas. É uma porta da dignidade, como diz o presidente Lula. Então eu fico muito feliz de ver o Brasil, de um lado, no top 10 dos países, né, que mais desenvolvidos do mundo, e também, é claro, a importância do social, o desenvolvimento social como parte estratégica do próprio desenvolvimento econômico. Isso é potente.
2: Muito bem, nós conversamos com o ministro do Desenvolvimento e Assistência Social, Família e Combate à Fome, Wellington Dias. Muito obrigado, ministro, pela entrevista aqui à Voz do Brasil.
0: Olha, eu que agradeço e, se Deus quiser, vamos voltar para dar boas notícias para o Brasil. O Brasil melhorando, o Brasil crescendo.
1: Olha. E hoje o presidente Lula entregou mais de 500 moradias do programa Minha Casa Minha Vida em Manaus.
2: Além do condomínio contar com área comunitária, ele ainda possui escolas e posto de saúde próximos.
3: Dona Aldenora Gomes Brito mal conseguiu aguentar a emoção. Ela é uma das beneficiadas com um apartamento no residencial Morar Melhor em Manaus. A casa própria era o sonho de uma vida inteira.
4: Muito obrigado por essa chave. E hoje esse sonho está sendo realizado. Ganhei meu apartamento completo.
3: Nesta terça-feira foram entregues 576 moradias que vão abrigar pelo menos 2.300 pessoas no residencial Morar Melhor 13, 14 e 15, localizado no bairro Tarumã-Açu. As unidades têm cerca de 50 metros quadrados de área privativa e seguem os novos padrões do Minha Casa Minha Vida, com varanda e espaço para convivência, que incluem três bibliotecas, churrasqueiras, centro comunitário, área comercial e quadra poliesportiva. O empreendimento recebeu 92 milhões de reais em investimentos do Fundo de Arrendamento Residencial. o presidente Lula falou sobre a

0: retomada e o alcance histórico do programa Minha Casa Minha Vida.
1: Tem gente que nunca tinha tomado banho no chuveiro. Tem gente que não sabia o que era uma pia ou lavar um prato numa torneira. E isso é desumano num país que tem todo o potencial de fazer casa para todo mundo. Está na Constituição brasileira que casa é um direito de todo e qualquer cidadão e nós temos apenas que cumprir a Constituição. Por isso, nós criamos o Minha Casa Minha Vida. Vamos contratar até o final desse ano 3 milhões de casas para o povo brasileiro.
0: O presidente Lula também defendeu o fim da escala 6x1.
1: E ontem, no Congresso Nacional, nós fizemos um acordo com o presidente da Câmara e nós vamos acabar com a escala 6x1. O povo vai trabalhar 5 dias e vai poder descansar 2.
0: A entrega do condomínio foi feita com toda a infraestrutura, que inclui água, esgoto, iluminação pública, energia elétrica, pavimentação e drenagem. E o entorno do residencial Morar Melhor ainda conta com creche, escolas e posto de saúde. De Manaus, no Amazonas, Luciana Colares de Holanda.
2: O programa Move Brasil, táxis e aplicativos já está com os recursos garantidos.
3: Uma medida provisória foi publicada hoje, destinando 30 bilhões de reais para o financiamento de carros novos em condições especiais.
2: Os contratos de financiamento serão feitos no mês de junho.
4: Foi publicada nesta terça-feira a medida provisória que abre crédito extraordinário de 30 bilhões de reais para compra de veículos por motoristas de táxi e de aplicativo. A iniciativa faz parte do programa Move Brasil, lançado no dia 19 de maio pelo governo federal. E o objetivo é ampliar o acesso ao financiamento de automóveis voltados ao transporte individual de passageiros. Em uma visita a uma concessionária de carros elétricos em Brasília, o vice-presidente Geraldo Alckmin afirmou que há uma enorme procura pelo novo programa. Segundo ele, as mulheres terão ainda mais redução na taxa de juros dos financiamentos, porque o governo quer estimular que elas ganhem espaço no setor.
5: Há um estímulo para as mulheres, porque há uma procura grande das mulheres para motorista de aplicativo ou taxista, seja mulher. Então a gente quer estimular que mais mulheres venham participar como motoristas de aplicativo ou táxi.
4: O Move Brasil vai financiar automóveis novos de até R$150 mil, que façam parte da lista de veículos habilitados no programa Mover, permitindo apenas modelos considerados sustentáveis. O vice-presidente destacou ainda que o programa já possui uma linha de financiamento para caminhões e ônibus.
5: Há um segundo programa para caminhões e ônibus de 21,1 bilhões de crédito. Foi incluído neste programa também os implementos rodoviários. E isso vai ajudar muito na logística do Brasil, melhorar a produtividade.
4: Podem participar do novo programa motoristas de aplicativos com cadastro ativo há pelo menos 12 meses, que tenham realizado ao menos 100 corridas nesse período na mesma plataforma, além de taxistas registrados e em atividade. Para se habilitar, o motorista precisa preencher cadastro na plataforma gov.br/movebrasil. A partir do dia 18 de junho, quem recebeu a confirmação de participação no programa poderá procurar as concessionárias e instituições financeiras para análise de crédito. Reportagem Gabriela Noronha.
3: A semaglutida sintética, um medicamento usado para diabetes e para perda de peso, poderá ser produzida no Brasil.
2: O Ozive, medicamento conhecido como caneta emagrecedora, usa o mesmo princípio ativo do Ozempic.
3: O ministro da Saúde, Alexandre Padilha, afirmou que o Brasil vai se beneficiar com essa produção. E o governo já estuda como será o uso pelo Sistema Único de Saúde.
6: Vai produzir aqui no Brasil. Então isso significa derrubar o preço, você começa a ter uma concorrência maior. Significa medicamento com segurança, porque foi avaliado tecnicamente pela Anvisa, e significa geração de emprego e renda aqui no Brasil. Nós vamos começar um protocolo no SUS para avaliar como utilizar essas medicações no Sistema Único de Saúde.
2: E essas foram as notícias do Governo do Brasil.
3: Uma realização da Secretaria de Comunicação Social da Presidência da República.
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3: Fique agora com as notícias do Poder Judiciário e do Congresso Nacional.
2: Boa noite.
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9: CNJ aprova contra-cheque único para cumprimento de decisões do STF sobre salários de magistrados.
10: Primeira turma do Supremo mantém decisão que determinou o fim da aposentadoria compulsória remunerada como penalidade máxima imposta a juízes.
9: STJ suspende liminar e mantém concurso do Ministério Público de Mato Grosso com provas em Cuiabá e São Paulo.
10: Boa noite, eu sou Marcela Luiza.
9: Eu sou Walter Lima.
10: O Conselho Nacional de Justiça aprovou hoje, por unanimidade, contra-cheque único para magistrados do país para cumprir decisões do STF sobre verbas indenizatórias.
9: A resolução é da relatoria do presidente do CNJ e do STF, ministro Edson Fachin, Carolina Chaves.
11: Para Fachin, a medida tem como objetivo ampliar a fiscalização dos pagamentos a magistrados.
12: Um contra-cheque por magistrado. Afinal, o que se paga com dinheiro público não pode se esconder em múltiplas folhas. E nesse sentido, o contra-cheque único permitirá uma maior transparência de todos os recebimentos.
11: Com essa resolução, cada magistrado só poderá receber um único documento com detalhamento de salário e de verbas indenizatórias, sem uso de folhas suplementares. O contra-cheque único vai deixar explícito o valor efetivamente pago na conta de cada magistrado.
10: Mantida a decisão que determinou o fim da aposentadoria compulsória remunerada como penalidade máxima imposta a juízes.
9: O entendimento é da primeira turma do Supremo Tribunal Federal, Marta Ferreira.
13: Em março deste ano, o ministro Flávio Dino, relator do caso, determinou que o Conselho Nacional de Justiça deverá aplicar a perda do cargo de magistrado e a consequente perda de salário como a maior punição por violações disciplinares. Segundo ele, infrações graves devem ser punidas com a perda do cargo, de acordo com a interpretação da reforma da Previdência, promovida pela Emenda Constitucional 103 de 2019. A decisão foi contestada e analisada pela primeira turma do Supremo. A primeira turma, então, negou provimento ao recurso e, com isso, fica mantida a decisão que afastou a aposentadoria compulsória remunerada como sanção disciplinar máxima aplicável a magistrados.
10: Presidente do STJ suspende efeitos de liminar que havia paralisado o concurso público para promotor de justiça substituto do Ministério Público de Mato Grosso.
9: O edital prevê a aplicação da prova objetiva em Cuiabá e São Paulo no dia 14 de junho. Fátima Uchoa.
14: Um candidato impetrou mandado de segurança alegando, entre outros pontos, violação do princípio da isonomia por suposta desigualdade entre candidatos de diferentes regiões do país. O Tribunal de Justiça de Mato Grosso concedeu a liminar, mas o presidente do STJ, ministro Herman Benjamin, destacou que o adiamento repentino da prova, além de causar prejuízos aos candidatos já inscritos, comprometeria o cronograma do concurso, obrigaria a administração a reorganizar todas as etapas do certame e retardaria a recomposição do quadro funcional do Ministério Público Estadual. Com a suspensão da liminar, fica mantida a prova objetiva para 14 de junho, tanto na capital mato-grossense quanto na capital paulista.
10: Entrou em vigor a nova regra que obriga empresas a prevenir riscos à saúde mental no ambiente de trabalho.
9: A atualização da norma regulamentadora 1 passa a incluir os riscos psicossociais no gerenciamento das empresas. Anderson Conrado.
15: A partir de agora, empresas e órgãos públicos terão de identificar e controlar situações que possam afetar a saúde mental dos trabalhadores. Entre os fatores estão assédio, pressão excessiva por metas, jornadas prolongadas e sobrecarga no trabalho. Para a Justiça do Trabalho, a nova norma reforça a importância da prevenção e da criação de ambientes de trabalho mais saudáveis.
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10: Uma boa noite.
9: E até amanhã.
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2: Eu sou Paula Groba.
16: E eu sou Humberto Pinheiro.
2: E estes são os destaques de hoje do Jornal do Senado, que começa agora.
16: Aprovada a medida provisória que garante reajuste de 5,4% no piso salarial de professores da educação básica.
2: Avança projeto que limita bloqueios de repasses federais a estados e municípios.
16: Comissão aprova a convocação de presidente do Banco de Brasília para explicar operações com o Banco Master.
2: Boa noite.
16: Boa noite.
2: Uma vitória para a educação. O Senado aprovou a medida provisória que prevê aumento de 5,4% no piso salarial dos professores da educação básica. O texto fixa o valor de 2026 em R$ 5.130,63.
16: A proposta busca dar mais segurança aos educadores e reforçar a valorização da carreira docente em todo o país. Mais informações com o repórter Pedro Pincer.
17: O Senado aprovou uma medida provisória que determina piso salarial de R$ 5.130,63 para os professores da educação básica pública em 2026, um reajuste de 5,4% em relação ao piso anterior. De acordo com a medida, o reajuste passará a considerar a inflação do ano anterior, medida pelo INPC, somada a 50% da média de crescimento das receitas do Fundeb nos 5 anos anteriores. A relatora, senadora professora Dorinha Seabra, do União do Tocantins, destacou a importância de valorizar o trabalho dos docentes.
18: Esse é o nosso apelo para que, a partir do piso, as carreiras sejam reorganizadas nos diferentes municípios brasileiros e nossos estados.
17: Se aplicada por todos os entes federativos, a nova regra deve gerar um impacto de R$ 6,4 bilhões em 2026. As receitas do Fundeb, que financiam 70% dos salários dos professores, cresceram 120% em termos reais entre 2020 e 2026. O texto segue agora para a sanção presidencial.
2: E a proteção às mulheres vítimas de violência doméstica foi ampliada. O plenário aprovou uma proposta que dá mais tempo para que elas denunciem os agressores.
16: O projeto aprovado hoje aumenta de 6 meses para 1 ano o prazo para a apresentação de queixa ou representação criminal, reconhecendo as dificuldades enfrentadas por muitas vítimas para romper o ciclo da violência. O repórter Alexandre Campos tem os detalhes.
19: A senadora professora Dorinha Seabra, do União do Tocantins, que foi relatora da proposta na Comissão de Constituição e Justiça, lembrou que muitas vezes a vítima tem laços afetivos com o agressor. Por isso, o tempo maior para apresentar a queixa é necessário para que ela vença o medo e tome a iniciativa de buscar a ação do poder público.
20: Nós lutamos o tempo todo, evitando situações que possam ser utilizadas como estratégias para tirar o direito da mulher poder ter a justiça instalada numa situação de violência.
19: Opinião semelhante tem a senadora Damaris Alves, do Republicanos do Distrito Federal, relatora do projeto na Comissão de Direitos Humanos.
21: Essa mulher, quando está se sentindo mais segura, às vezes no novo emprego, numa nova casa, ela vai ter maturidade, equilíbrio para fazer a denúncia. Então, a gente precisa estender esse espaço, esse tempo, para que ela faça a denúncia da violência.
19: Nos casos de ação penal pública, quando o Ministério Público não oferecer a denúncia, a vítima também passa a ter o direito de queixa ou representação contra o autor do crime no prazo de 12 meses. O projeto segue para a sanção presidencial.
2: O senador Eduardo Girão, do Novo do Ceará, defendeu a regulamentação do ensino domiciliar na educação básica, o homeschooling. Ele criticou a condenação de um casal em São Paulo por abandono intelectual e afirmou que a falta de regras claras gera insegurança jurídica para as famílias.
16: Girão também argumentou que o ensino em casa pode ser necessário para crianças com autismo, depressão, transtornos de aprendizagem ou vítimas de bullying.
0: Defender o homeschooling não significa absolutamente atacar a escola tradicional. Significa reconhecer que nenhuma sociedade livre pode impor um único modelo educacional para todas as famílias e para todas as crianças.
14: Na mesma linha, o senador Hermes Klan, do PL de Santa Catarina, cobrou a votação do projeto que regulamenta o ensino domiciliar na educação básica. Segundo ele, a proposta garante segurança jurídica, fiscalização e transparência para o homeschooling, além de equilibrar a liberdade das famílias com o dever do Estado de garantir a educação.
16: Klan também criticou a demora do Senado em analisar o texto aprovado pela Câmara em 2022.
1: Preserva o interesse público na qualidade pedagógica e na proteção contra abusos e no desenvolvimento integral da criança. O projeto chegou ao Senado Federal em 2022. Já deveria ter sido submetido à deliberação final desta Casa.
14: A Comissão de Assuntos Econômicos do Senado aprovou a convocação do presidente do Banco de Brasília, Nelson Antônio de Souza, para explicar as operações realizadas com o Banco Master. O depoimento deve ocorrer na próxima terça-feira. A decisão foi tomada após o presidente da CAI, senador Renan Calheiros, do MDB de Alagoas, afirmar que o dirigente do BRB condicionou a ida ao Senado à publicação do balanço financeiro do banco.
16: O pedido de convocação foi apresentado pela senadora Damares Alves, do Republicanos do Distrito Federal, que cobra esclarecimentos sobre as operações e os impactos financeiros envolvendo o Banco Master.
14: Hoje, a comissão também aprovou um projeto que obriga a Comissão de Valores Mobiliários a apresentar todo semestre um relatório sobre a sua atuação. O projeto ainda aguarda votação em turno suplementar. Durante a votação, o caso do Banco Master foi citado pelos senadores Jaime Bagatoli, do PL de Rondônia, e Damares Alves, do Republicanos do Distrito Federal.
22: Senadora Tereza Cristina, se nós tivéssemos uma CVM, ele estivesse fiscalizando, nós não tínhamos chegado nessa situação que o Banco Master chegou.
23: Somos o órgão fiscalizador e essa comissão é órgão fiscalizador. E a CVM não compartilhava informações com a gente. Eu tenho certeza que se nós tivéssemos, como CAI, nessa questão do Banco Master, sido acionados institucionalmente, nós teríamos feito alguma coisa.
16: Avançou no Senado o projeto que limita o bloqueio de recursos dos fundos de participação dos municípios e dos estados.
14: A proposta aprovada na Comissão de Desenvolvimento Regional busca a liberação desses recursos para setores essenciais, especialmente nas cidades pequenas. Repórter Patrícia Oliveira.
24: Para pagar dívidas previdenciárias, a União poderá reter no máximo 5% de cada parcela dos fundos de participação dos municípios e dos estados. A proposta do senador Rogério Carvalho, do PT de Sergipe, busca evitar que o bloqueio desses repasses federais afete principalmente cidades com até 50 mil habitantes e comprometam áreas como saúde, educação e infraestrutura. Segundo o relatório da senadora professora Dorinha Seabra, do União do Tocantins, para cerca de um quarto dos municípios brasileiros, essas retenções variam entre 5 bilhões e 7 bilhões de reais por ano.
18: Ao estabelecer o teto de 5%, a proposta alinha a regularização das dívidas previdenciárias com a capacidade financeira dos estados e municípios.
24: A proposta altera a Lei do Custeio da Seguridade Social e segue agora para a decisão final na Comissão de Assuntos Econômicos.
16: E os Centros Federais de Educação Tecnológica de Minas Gerais e do Rio de Janeiro podem se transformar em universidades tecnológicas federais.
14: É o que define uma proposta aprovada pela Comissão de Educação do Senado, que seguiu para análise do plenário. Repórter Rodrigo Rezende.
25: A mudança na estrutura acadêmica dos Cefetes Mineiro e Fluminense foi aprovada pela Comissão de Educação do Senado. O relator da proposta, senador Camilo Santana, do PT do Ceará, ressaltou que essas instituições sofreram transformações significativas nos últimos anos e, por isso, merecem a mudança.
26: Ao longo das últimas décadas, ambas ampliaram significativamente sua atuação na educação superior, na pós-graduação e na pesquisa aplicada, assumindo perfil acadêmico compatível com o modelo de universidades tecnológicas federais.
25: Conrado Rodrigues, vice-diretor-geral do Cefet de Minas Gerais, explicou como a mudança impacta a organização dos centros de ensino.
27: Ele faz com que os dois Cefets deixem de fazer parte da matriz orçamentária da Secretaria de Educação Tecnológica, CETEC, passe a fazer parte da matriz orçamentária da Secretaria de Ensino Superior, a SESU, o que é uma matriz orçamentária mais compatível com o que as duas instituições são.
25: Além das sedes nas capitais de Minas e do Rio, os Cefetes possuem diversas unidades em cidades do interior, que seriam transformadas em campus das novas universidades. O projeto segue para análise do plenário do Senado.
16: Com edição de Paula Groba e trabalhos técnicos de Eliseu Caires, o Jornal do Senado fica por aqui. Acompanhe agora as notícias da Câmara dos Deputados. Boa noite.
3: Boa noite e até amanhã.
4: Jornal Câmara dos Deputados. Proposta disponibiliza recursos para ações contra alagamento nas cidades.
5: Avança enquadramento da profissão de vigilante como atividade de risco.
4: Deputados opinam sobre projeto que reduz a jornada de trabalho semanal.
6: Boa noite. Pastor Henrique Vieira, do pessoal do Rio de Janeiro, sustenta que interesses econômicos estariam atrasando o fim da escala 6x1. Segundo o deputado, a mobilização popular e o apoio do governo federal fortalecem o debate sobre redução da jornada sem corte salarial.
4: Pastor Henrique Vieira defende a aprovação da proposta, argumentando que a mudança é necessária para melhorar o cotidiano dos trabalhadores. O parlamentar menciona relatos de exaustão física e emocional, especialmente entre mulheres e mães solo.
6: Nilton Tato, do PT de São Paulo, critica a resistência de parte do Congresso ao fim da escala 6x1. O parlamentar acredita que a redução da carga horária sem diminuição salarial pode estimular a geração de empregos e movimentar a economia.
4: Para Nilton Tato, a Câmara pode dar um passo histórico na construção de uma legislação que traga mais qualidade de vida para os trabalhadores. Ele afirma que a alteração do regime laboral vai permitir mais tempo para descanso, convivência familiar, lazer e cuidados pessoais.
6: Luiz Lima, do Novo, do Rio de Janeiro, manifesta preocupação com a proposta que acaba com a jornada de trabalho 6x1. Embora reconheça que o novo modelo possa trazer benefícios ao trabalhador, o deputado critica o impedimento legal para o exercício de atividades no sexto dia da semana.
4: Na visão de Luiz Lima, a medida interfere na liberdade individual e prejudica diretamente cerca de 10 milhões de trabalhadores comissionados como vendedores. O parlamentar defende que o Congresso preserve a possibilidade de complementação da renda familiar.
6: Tadeu Venere, do PT do Paraná, demonstrou sua surpresa com a postura de deputados que usam a tribuna para criticar o projeto que reduz a jornada de trabalho no país.
4: Na avaliação do parlamentar, mais do que meritória, a proposta é justa e vai trazer dignidade ao trabalhador, com tempo para o descanso, lazer e convívio familiar. Para Tadeu Venere, o regime de escravidão imposto por uma jornada exaustiva e mão de obra quase gratuita ficou no passado.
6: Patrus Ananias, do PT de Minas Gerais, também condena os críticos da redução da jornada de trabalho. O parlamentar afirmou que resistência à proposta demonstra o posicionamento daqueles que ainda estão presos ao passado e usam hoje os mesmos argumentos impostos à época da escravidão.
4: Patrus Ananias também parabenizou os empresários brasileiros comprometidos com o bem-estar do trabalhador. Segundo o parlamentar, 5 dias de trabalho e 2 de descanso vão promover o avanço para toda a sociedade brasileira, longe do coronelismo do passado.
6: Murilo Gouveia, do PSDB Fluminense, também defendeu a redução da jornada de trabalho no país. Na avaliação dele, é preciso garantir aos trabalhadores um equilíbrio entre as atividades laborais e a sua vida pessoal.
4: O parlamentar assegurou que a redução nos dias de trabalho vai criar um ambiente mais produtivo e digno ao trabalhador. Hoje, na visão de Murilo Gouveia, os dias exigidos são penosos aos trabalhadores, restringindo momentos de descanso e de cuidado da própria saúde.
6: Helder Salomão, do PT do Espírito Santo, aponta que o relatório da Comissão Especial da PEC do fim da escala 6x1 prevê uma transição da jornada semanal, com redução para 40 horas após 12 meses de vigência da lei. Ele lamenta pedido de vista que adiou a votação da matéria.
4: Helder Salomão defende a aprovação da proposta como forma de garantir 2 dias de descanso aos trabalhadores brasileiros. Ele argumenta que jornadas excessivas aumentam o risco de adoecimento, reduzem a produtividade e prejudicam a convivência familiar.
6: Sérgio Turra, do PP do Rio Grande do Sul, critica o fim da escala 6x1 sem período de transição. O congressista avalia que a mudança, sem uma fase de adequação mais longa, pode prejudicar trabalhadores de menor
7: aumentar renda e elevar custos para setores mais vulneráveis da economia.
4: Sérgio Turra pede que o Congresso discuta por mais tempo a redução da jornada semanal, levando em conta as diferenças entre grandes empresas e pequenos negócios. Ele avalia que medidas adotadas sem cautela podem ampliar a informalidade em vez de garantir empregos protegidos.
7: E o relatório sobre a jornada de trabalho pode ser votado ainda esta semana na Comissão Especial que analisa o tema. O relator propõe o fim da escala 6x1 com 40 horas semanais e transição de 14 meses.
4: O repórter Murilo Souza tem mais informações sobre o texto.
8: O relator da Comissão Especial da Câmara dos Deputados sobre o fim da escala 6x1, deputado Léo Prates, do Republicanos da Bahia, apresentou nesta segunda-feira seu parecer recomendando a redução da jornada de trabalho no país para 40 horas semanais, sem redução salarial e com 2 dias de descanso por semana, um deles preferencialmente aos domingos. A medida está prevista em uma proposta de emenda à Constituição que deverá ser votada pelo colegiado na próxima quarta-feira. E em seguida, pelo plenário da Câmara, antes de seguir para o Senado. Um pedido de vista adiou a votação da PEC na comissão especial nesta segunda-feira. Pela proposta, 60 dias após a promulgação da nova emenda constitucional, o limite da jornada de trabalho cai para 42 horas semanais, já com repouso remunerado de 2 dias por semana. 12 meses após essa etapa, o limite será fixado definitivamente em 40 horas semanais. O texto é a versão do relator para 2 propostas de emenda à Constituição que previam a redução de jornada de trabalho no país para 36 horas semanais. No parecer, Prates argumenta que a transição para 36 horas semanais deve ser gradual e apoiada por políticas públicas, negociação coletiva e incentivo à produtividade.
9: Com a implementação progressiva, estamos permitindo que as empresas e setores planejem os investimentos em tecnologia e na reorganização operacional, em vez de recorrerem imediatamente a eventuais cortes de empregos ou repasse dos custos aos consumidores.
8: A proposta de emenda à Constituição mantém a possibilidade de compensação de horários e de redução de jornada por acordo coletivo, inclusive para regimes diferenciados, como trabalhadores com escalas específicas ou de setores essenciais ou de atividade contínua, de áreas como saúde, segurança, transporte e limpeza urbana. Para pequenos negócios, como MEIs, microempresas e empresas de pequeno porte, a proposta prevê regras específicas para reduzir os impactos da mudança, desde que os empregos sejam preservados. Já profissionais com alta qualificação e salário elevado poderão ter mais flexibilidade na jornada. E nos contratos públicos e terceirizados, a redução só valerá após aditivo contratual. Da Rádio Câmara de Brasília, Murilo Souza.
4: Economia.
7: Antônio de Paula, do PSD do Rio de Janeiro, elogia o programa Gás do Povo, iniciativa do governo federal que atende milhões de famílias no país. No entanto, ele alerta para a exigência de que os vasilhames de gás sejam recarregados apenas em fornecedores parceiros das distribuidoras.
4: Para Antônio de Paula, essa prática configura um monopólio de poucas empresas e encarece o custo para a população que fica refém das marcas. O parlamentar pede ao governo que reveja as regras atuais e abra o mercado para a livre concorrência.
10: Habitação.
7: Charles Fernandes, do PSD da Bahia, solicitou ao governo federal a construção de 150 moradias do programa Minha Casa Minha Vida no distrito de Mutans, em Guanambi. Ele explica que a iniciativa busca atender famílias em situação de vulnerabilidade habitacional.
4: Charles Fernandes defende políticas habitacionais como forma de reduzir o déficit de moradia no país. Na visão do deputado, a casa própria representa dignidade, segurança e melhores condições de vida para as famílias.
10: Trabalho.
7: O projeto estabelece como atividade perigosa a profissão de vigilante, o que pode trazer benefícios para a categoria em termos de políticas públicas. A reportagem é de Júlia Lopes.
11: A Comissão de Trabalho aprovou o projeto de lei que reconhece a profissão de vigilante como atividade de risco. A proposta de autoria do deputado delegado Marcelo Freitas, do União Mineiro, altera o Estatuto da Segurança Privada e estabelece a atividade como perigosa devido à alta exposição ao risco de quem a exerce, independente da utilização ou não de arma de fogo. A norma regulamentadora 16 da Consolidação das Leis de Trabalho, a CLT, define como atividades perigosas aquelas que expõem o trabalhador a condições que podem comprometer sua segurança, saúde física ou mental durante o exercício da função. Essas atividades são classificadas de acordo com o nível e o tipo de risco a que o profissional está sujeito. Atualmente, as ocupações consideradas de risco pela legislação incluem a construção civil, a mineração, a segurança pública, o transporte rodoviário e a indústria elétrica. Para o relator do projeto, deputado Capitão Alden, do PL, da Bahia, o reconhecimento da atividade do vigilante como de alto risco não apenas valoriza o profissional, como também pode contribuir para a formulação de políticas públicas que garantem melhores condições de trabalho à categoria.
2: Grande parte dos profissionais não recebem auxílios ou indenizações em caso de invalidez ou morte. Isso, muitas vezes, é uma concessão de uma ou outra empresa. Mas isso, não estando previsto em lei, faz com que esse profissional fique à mercê dessas empresas. Então, isso é um ganho importante.
11: O texto também destaca que o vigilante é muitas vezes o único elo entre a criminalidade e a sociedade, principalmente em locais onde a presença policial é limitada. Além dos riscos físicos, a pressão constante de atuar em situações de perigo pode resultar em estresse e outros problemas de saúde mental. O projeto segue agora para análise na Comissão de Segurança Pública e Combate ao Crime Organizado. Da Rádio Câmara de Brasília, Júlia Lopes.
12: Segurança Pública. Aloysio Mendes, do Republicanos do Maranhão, afirmou que o Senado é omisso ao não votar a PEC da segurança pública, mesmo diante do avanço do crime organizado no país.
13: Segundo Aloysio Mendes, a imprensa cobrou a aprovação das mudanças. A Câmara fez sua parte ao aprovar a matéria, mas os senadores não avançaram na votação da proposta, a exemplo do que ocorreu com a matéria para diminuir a idade penal.
12: Coronel Ulisses, do União, presta homenagem aos 110 anos da Polícia Militar do Acre. O parlamentar exalta o trabalho dos policiais na proteção da população, especialmente em comunidades isoladas e regiões de fronteira.
13: Ex-comandante-geral da PM acreana, Coronel Ulisses defende a valorização dos profissionais da segurança pública. Ele também sugere melhorias na estrutura, mais treinamento e a aquisição de equipamentos mais modernos.
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12: Comissões. Comissão aprova projeto que cria novo modelo para a incorporação de tecnologias no Sistema Único de Saúde. A repórter Daniela Lessa nos conta como funciona a proposta.
17: A Comissão de Saúde da Câmara dos Deputados aprovou o projeto que cria um novo modelo para a incorporação de tecnologias no Sistema Único de Saúde, o SUS. A proposta institui os chamados acordos de compartilhamento de risco, mecanismo que permite ao poder público adquirir medicamentos, equipamentos e outros tratamentos novos, condicionando o pagamento aos resultados que eles apresentarem na prática. O projeto que altera a Lei Orgânica da Saúde é de autoria do deputado Eduardo da Fonte, do PP de Pernambuco. O relator na Comissão de Saúde, deputado Rafael Simões, do União de Minas Gerais, apresentou um texto alternativo que ampliou o alcance dos acordos. Segundo ele, o modelo permite acelerar o acesso da população a tratamentos inovadores, ao mesmo tempo em que protege o orçamento público.
19: Para que as pessoas hoje possam acessar uma nova tecnologia, há necessidade que isso passe pela aprovação do Ministério da Saúde. E esse é um processo longo. Então, no compartilhamento de risco, nós vamos ter condições de adquirir esses materiais, principalmente os remédios, e avaliar se de fato esse remédio fez o efeito que era prometido. Se ele não fez o efeito, não tem o pagamento. Então, isso possibilita que o Ministério tem aí uma capacidade, inclusive financeira, maior do que acontece hoje, onde nós temos a judicialização muito grande na saúde.
17: O acordo de compartilhamento de risco funciona assim. O governo passa a ter a possibilidade de comprar medicamentos ou equipamentos inovadores e acompanhar, ao longo do tempo, se eles realmente entregam os resultados prometidos. Se o tratamento não funcionar como esperado, o pagamento pode ser reduzido ou até não acontecer. Segundo o relator Rafael Simões, o modelo ajuda a enfrentar um problema recorrente na saúde pública, que é o alto custo de tecnologias novas, muitas vezes incorporadas por meio de decisões judiciais, sem comprovação suficiente de eficácia. O projeto, que cria um novo modelo para a incorporação de tecnologias no SUS, agora será analisado pela Comissão de Constituição e Justiça e de Cidadania. Da Rádio Câmara de Brasília, Daniele Lessa.
10: Saúde.
6: Soraya Santos, do PL do Rio de Janeiro, critica uma cartilha do SUS voltada para gestantes, questionando a substituição da palavra mãe pela expressão pessoas que gestam. Ela diz que o material desconsidera a experiência da maternidade e o papel das mulheres durante a gestação.
4: Soraya Santos também condena outros conteúdos da cartilha relacionados à interrupção da gravidez. A parlamentar acredita que o foco do material deveria estar na orientação sobre pré-natal, parto, puerpério e cuidados com a saúde materna e do bebê.
6: Lucas Redecker, do PSD, comemora o convênio do governo do Rio Grande do Sul com instituições de saúde para realizar mais testes do pezinho no estado. Ele afirma que a medida amplia o diagnóstico de atrofia muscular espinhal e de imunodeficiências primárias em recém-nascidos.
4: Lucas Redecker ressalta que a detecção precoce dessas doenças permite iniciar o tratamento dentro do prazo previsto pelo SUS. Ele pede que o governo federal estabeleça prazos para que todos os estados implementem 5 fases do teste. Do pezinho.
6: Rodrigo Hollenberg, do PSB do Distrito Federal, comemora a inclusão na pauta de votações de projeto que prevê direitos para pessoas com diabetes mellitus tipo 1. O parlamentar assinala que a proposta garante acesso a medicamentos e demais insumos necessários ao tratamento.
4: Rodrigo Hollenberg explica que a proposta também prevê pausas na escola, no trabalho e em provas de concurso para que a pessoa possa monitorar a glicemia. Ele acrescenta que o acesso a apoios financeiros dependerá de avaliação biopsicossocial, conforme regras da legislação. 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
10: Meio Ambiente.
6: A prevenção a enchentes pode ganhar mais recursos a partir de proposta que está sendo examinada na Câmara. Acompanhe a reportagem de Maria Neves.
15: A Comissão de Meio Ambiente e Desenvolvimento Sustentável da Câmara dos Deputados aprovou o projeto que destina recursos do Fundo Nacional sobre Mudanças do Clima a ações para conter alagamentos e inundações nas cidades brasileiras. O texto original da deputada Dandara, do PT de Minas Gerais, determinava que o poder público deveria financiar a criação das chamadas cidades esponjas, que adotam medidas como pavimentação permeável e reflorestamento para absorver a água das chuvas. A deputada Leda Borges, do PSDB de Goiás, no entanto, modificou a redação para prever apenas a destinação de verbas para o enfrentamento a inundações e alagamentos em ambientes urbanos. De acordo com a parlamentar, a lei que criou o Fundo sobre Mudança do Clima atribui apenas ao Poder Executivo Federal a competência para decidir sobre a utilização dos recursos. Leda Borges argumenta que a proposta é importante devido aos desastres provocados pelas mudanças climáticas.
0: Nos últimos anos, inundações e alagamentos passaram a ocorrer de forma recorrente em diversos municípios brasileiros. Tais eventos resultam não apenas em expressivos prejuízos econômicos, como também comprometem a infraestrutura urbana, a mobilidade, a saúde pública e, lamentavelmente, provocam perdas humanas, sobretudo em regiões mais vulneráveis.
15: Ao apresentar o projeto, a deputada Dandara explicou que o conceito de cidade esponja foi criado pelo arquiteto e urbanista chinês Kongjian Yu. Segundo relatou, o chinês se inspirou nas práticas tradicionais de populações asiáticas para conviver com as chuvas torrenciais do período das monções. A ideia é criar condições para que parte da água das chuvas seja reabsorvida o mais rapidamente possível pelo solo, de modo a evitar alagamentos e enchentes.
1: O projeto que destina recursos do Fundo Nacional sobre Mudança do Clima para combater enchentes e alagamentos em ambientes urbanos ainda será analisado pelas comissões de Finanças e Tributação e de Constituição e Justiça. Da Rádio Câmara de Brasília, Maria Neves.
14: Homenagem. Gilson Daniel do Podemos registra a realização da Festa do Divino Espírito Santo em Viana, no Espírito Santo. O deputado destaca a celebração de missa na matriz da cidade e convida a população para participar da programação elaborada pela Prefeitura.
18: Termina agora o Jornal Câmara dos Deputados com trabalhos técnicos de Everson Urani e apresentação de José Carlos Andrade e Márcio Aquilissardi. Uma boa noite para você.
14: Ótima noite. 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

0: Minha gente do Brasil, são 20 horas e 3 minutos. Com a graça de Deus e Nossa Senhora, nós estamos aqui mais uma vez para mandar para todos vocês mais um programa Eu de Cá, Você de Lá. E vamos até às 11 da noite. Eu sou Maurício Rabelo, estou na companhia do meu amigo Celso Ribeiro do Amorim, da minha querida amiga Maria do Rosário de Fátima de Araújo Silva, também do meu querido amigo Anderson Vareta Santos. Tudo bom, Anderson? Beleza? E também da Mercedes Bobadilha para Paraguaia mais famosa do Brasil, né? Meu amigo Antônio Nunes, o aniversariante de hoje. Minha amiga Cleonice, a dona do coração do Antônio Nunes. A outra aniversariante, a Ellen Couto. Ela que tem uma amizade muito grande com tanta gente. Com o Paraná da dupla Chico Rei para lá. Com o Fábio William, com a Mercedes também. Tem e vai com o Maurício Rabelo, com o Celso Ribeiro, com todos, né? O Anderson não merece a sua amizade, mas aceita, né? Eu ficou com raio que eu comi o amendoim dele, né? Mas não vai nas festas. Prejuízo pra você, viu? Boa noite, Maria do Rosário.
1: Boa noite, Maurício. Boa noite, Celso, Anderson. Gente, o estúdio hoje tá cheio. Aqui, o programa é só festa, só aniversariantes. É o Celso Amorim que tá aqui muito arrumado com a camisa nova que ele ganhou do Brasil. Feliz aniversário a Eli, São Antônio, a dona Cleonice. Então hoje é festa, tem bolo. Daqui a pouco vamos cantar os parabéns. Contamos com a participação de vocês, todos os ouvintes, gente. Vai ser maravilhoso.

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